0: Começamos com Gabriel Brito e Kaique Felipe. Eu quero ser grato. Para 94, boa noite para você. Tá ouvindo a gente pela primeira vez? Bem-vindo, bem-vinda. Vamos juntos até às 10.
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0: Aí você ouviu Nani Azevedo, Bendito Serei, antes Sara Farias, Renovo. Para 9:30, vem aí momento de meditação. Eu volto já já.
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3: O título de hoje é Gratidão. Leitura bíblica, Salmo 139, do versículo 14 ao 18. Versículo-chave: Eu te bendirei enquanto viver. Salmo 63, parte A do versículo 4. José Pacheco publicou a seguinte história em um de seus livros. Quando o empregado de um frigorífico foi inspecionar a câmara frigorífica, a porta se fechou e ele ficou preso dentro dela. Bateu na porta, gritou por socorro, mas todos haviam ido para suas casas. Já estava muito debilitado pela baixa temperatura quando a porta se abriu e o vigia o resgatou com vida. Perguntaram ao vigia salvador: por que foi abrir a porta da câmara, se isso não fazia parte de sua rotina de trabalho? Ele explicou: trabalho nesta empresa há 35 anos. Vejo centenas de empregados que entram e saem todos os dias e esse é o único funcionário que me cumprimenta ao chegar e se despede ao sair. Hoje ele me disse bom dia ao chegar e não percebi que se despedisse de mim. Imaginei que poderia lhe ter acontecido algo, por isso o procurei e o encontrei. O funcionário devia ser grato ao vigia que o salvou, e este também por aquele que o cumprimentava todos os dias, enquanto outros o ignoravam. Ter consideração pelos outros desperta esta atitude que fortalece as relações humanas. Do mesmo modo, o relacionamento com Deus é fortalecido quando o cristão o reconhece em sua vida e agradece por sua bondade. O Senhor é digno de receber toda a nossa gratidão. A Ele devemos tudo, inclusive a nossa existência. Ao meditar nisto, no ser e nas obras do Criador, o salmista o louva, conforme lemos hoje. Ser grato a Deus não é algo natural e espontâneo em nós. Esta atitude precisa ser cultivada no dia a dia. Somos inclinados à reclamação que nos torna ingratos, pessimistas e ansiosos. Já a gratidão nos traz benefícios como serenidade, bom humor, senso de dependência do Pai Celeste e a aceitação de sua vontade. Ele deseja nosso bem eterno. Faça sempre o que diz um hino. Conta as bênçãos, conta quantas são recebidas da divina mão. Uma a uma, dize-as de uma vez. Hás de ver, surpreso, quanto Deus já fez. Agradecer a Deus por tudo já se tornou um hábito em sua vida?
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0: você ouviu Guilherme Camargo, Bondade de Deus. Antes, Eurice Diniz e Elian Oliveira. Quem abençoa sou eu.
1: O Diga Mar.
0: Agora faltando 15 minutos para as 10.

você ouviu Kellen Bianca, está tudo bem. Agora faltando 10 minutos para as 10, obrigado a você pela sua audiência. Nosso ouvinte, o nosso irmão Domingos em Governador Mangabeira, sempre na sintonia. Gilmar Coutinho em São Félix.

0: Dia Mar.
1: Pois é, você pode dizer, eu posso dizer, eu sou livre em Jesus. Jesus, ele nos liberta da escravidão do pecado. Jesus, ele nos purifica, ele perdoa os nossos pecados. Mas é preciso confessar. Se confessarmos os nossos pecados, Jesus, ele é fiel e justo para nos perdoar. E além de nos perdoar, ele continua guiando a nossa vida. Faz isso hoje, entrega a sua vida, o seu coração, a sua vida, sem reservas para Jesus. Eu sou Ulisses Menezes, vou ficando por aqui, mas continue na sintonia. Vem aí Noite de Paz com o nosso irmão Antônio Ferreira. Uma excelente noite para você.

0: 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Hora certa.
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Olá, muito boa noite para você ligadinho da Vox FM, na 105.9, a Rádio do Bem, um projeto missionário das igrejas Assembleias de Deus na Bahia. Na presidência do pastor Valdomiro Pereira da Silva, direção da Vox, pastor Arilson Santos, eu, Antônio Ferreira, com você, até a meia-noite, no nosso Noite de Paz. Eu daqui e você daí, juntos, adorando a Deus. A partir de agora, Noite de Paz. Agora 10:03, a gente começa adorando. Deixa eu adorar a voz de Gersinho.

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1: Agora 10:09, eu começo a partir de agora trazendo as participações através do nosso WhatsApp 75837060660. Começo trazendo essa participação, irmã Graça. Alô, irmã Graça, paz do Senhor, minha irmã.
2: Paz do Senhor, Bispo Antônio Ferreira, que Deus abençoe.
1: Deixa eu voltar
2: uma ótima
1: aqui.
2: Semana, uma boa noite, na paz de Cristo.
1: Agora sim, vou voltar seu áudio. Agora sim.
2: Paz do Senhor, Bispo Antônio Ferreira, que Deus abençoe. Uma ótima
1: Amém.
2: Semana, uma boa noite, na paz de Cristo. Gostaria de ouvir aquele louvor, Coragem, Coragem, irmão. Esqueci o nome do cantor.
1: Jair
2: Deus
1: Pires?
2: Abençoe.
1: Será
2: Obrigado.
1: Que é Jair Pires? Pronto. Valeu pela participação, forte abraço. Irmão Edivaldo também passa por aqui, deixando a sua mensagem de texto. A paz do Senhor Jesus Cristo. Paz do Senhor Jesus, presbítero Antônio, gostaria de oferecer o louvor de Kleber Lucas, Vou Deixar na Cruz, oferecer a todos os ouvintes do programa Noite de Paz. Valeu, Edivaldo, daqui a pouquinho a gente toca. Daqui a pouquinho a gente traz as participações, as indicações musicais. Eu trago mais uma participação. O Manuel do Táxi passa por aqui também. Alô, Manuel do Táxi.
3: Noite, meu irmão Antônio Ferreira, a paz do Senhor, é Manuel do Táxi, mais uma vez. O Evangelho de Cristo adentra ao nosso lar através das ondas sonoras da Rádio Vox. Que Deus te use grandemente na ministração da palavra. Estou passando abraçando Valdir do Táxi, Lázaro, presbítero Luiz, Rosa da Maria Preta, todos, Antônio Barros Santana, todos de azeite, uma excelente noite. Um abraço também, mas né, o Gabriel está aqui na escuta, minha esposa Mara. Deus nos dê uma noite de paz, um sono tranquilo, na presença de Jesus Cristo.
1: Valeu, Manuel, toda a família, irmã Mara, Gabriel. Gabriel e Manuel, a dupla aí, neto e avô, ouvindo Noite de Paz. Um abraço para vocês, Deus abençoe. Tive o privilégio aí de conhecer Gabriel, encontrei Gabriel e Manuel, né? Anteontem foi, Manuel? Não lembro mais o dia, foi finalzinho de semana. Deus abençoe vocês, tá bom? Eu trago mais uma participação. Quem passa por aqui é a Adailton, É a Adailton, de Cruz das Almas.
4: Boa noite, irmão Antônio Ferreira. Aqui é a Adailton de Cruz das Almas. Manda um feliz aniversário para minha mulher, Bertolina.
1: Alô, irmã Bertolina, parabéns.
4: Solta para ela, deixa eu adorar.
1: Já toquei na abertura.
4: Que Deus esteja contigo sempre, que proteja
1: Amém.
4: Tu, tua família e teu filho José.
1: Amém, meu querido.
4: Jesus, toda a família Fox.
1: Valeu, então a irmã Bertolina está aniversariando, é? A gente já abriu o programa tocando a canção que o senhor ofereceu para ela, né? Então, deixa eu adorar. Irmã Bertolina, parabéns para a senhora, viu? Felicidades, Deus abençoe. Deus abençoe a nossa irmã Bertolina, aniversariante de hoje. E toda a família. Valeu, irmão Adailton. Já eu trago mais participações, porque a música não pode parar. A música não para, agora 10:12. A gente continua adorando, hein? Incondicionalmente. Na voz de Gerson Rufino.

Tá aí, Matos Nascimento, Rei dos Reis. Antes você ouviu Gerson Rufino, Incondicionalmente. Matos Nascimento que vai estar na cidade de Muritiba na próxima semana, hein? Muita gente aí nas próximas semanas, início do mês de setembro. É, muita gente aí já se preparando.

0: que está viajando e ouvindo a Vox. Obrigado pelo carinho da sua audiência, obrigado pela carona também. A gente traz mais participações. Jessé está em Conceição da Feira. Alô, Jessé.
1: Boa noite, presbítero Antônio Ferreira.
0: Boa noite, meu querido.
1: Como sempre, né? Ligado na Rádio Vox. Todo dia durmo com esse rádio. Eu e minha esposa Jessé dormem ouvindo o programa. E tudo que vem pela rádio nós estamos escutando. E neste momento quero desejar feliz aniversário ao presbítero Edson Morim.
0: Pois é, Edson Morim está
1: aniversariando. E passar para ele o hino 118 da Ápera Cristã.
0: Pronto, bom, 118. Pronto, valeu. Quero aproveitar e abraçar o presbítero Edson Morim, que está aniversariando hoje. Alô, Edson, parabéns para você, hein? Felicidades, presbítero Edson Amorim, em Conceição da Feira. Deus continue te abençoando, meu irmão. Eu trago mais participações. Quem passa por aqui, gente? Presbítero Lourenço, também de Conceição da Feira. Alô,
2: presbítero. Presbítero Antônio Ferreira. Aqui é irmão presbítero Lourenço, Conceição da Feira. Com você, meu irmão, com vai, José? Profeta de Deus, sua família.
0: José está bem, eu também.
2: Deus te abençoando, te dando
0: família
2: vitória.
0: Família está bem. Amém, meu irmão.
2: O pastor Ananias, com a família, que foi o aniversário dele ontem, foi uma bênção. Que Deus abençoe ele e a família dele. Que Deus... Amém, gente.
0: Amém. Irmã Mira também passa por aqui, desejando boa noite. Boa noite, irmão Ferreira. Estamos aqui ouvindo essa programação. Eu e minha mãe, Edith. A paz do Senhor, aqui em Simões Filho. Boa noite, na paz do Senhor Jesus. Valeu pela participação, obrigado pelo carinho da audiência. A nossa irmã Mira e a sua mãe Edith, Deus abençoe vocês aí na cidade de Simões Filho. Deus abençoe, abençoe e abençoe. 10h23, tem mais ouvinte chegando por aqui. Irmã Eliane Ferreira também passa trazendo a sua mensagem. A paz do Senhor.
3: Boa noite, meu amigo.
0: Boa noite.
3: Antônio Ferreira. Presbítero, a paz do Senhor, para todos que estão ouvindo a Rádio Vox nesse momento, aqui é Eliane. Eu gostaria de mandar um alô para Edivaldo e sua família, para Ronaldo e sua família, e também para o sorriso mais lindo do bairro, Mamãe Céu, viu? Gostaria de ouvir aquele louvor Apocalipse.
0: Obrigado.
3: Deus abençoe e dê uma boa noite.
0: Pronto, valeu pela participação. A irmã pediu o hino Apocalipse, mas sabe me dizer quem canta? É com Damares. Tem outras canções também que falam do Apocalipse, mas é com Damares, só me confirma aí, tá bom? Eu trago mais uma participação. Irmã Noélia, a esposa de Edivaldo, paz do Senhor, presbítero Antônio, gostaria de oferecer um louvor para meu esposo. Eu só posso agradecer. É esse louvor? Pronto. Vou procurar aqui e a gente toca, tá bom? Valeu, irmã Noélia. Deus abençoe. Noélia, Edivaldo. Nossa irmã Eliane, também Deus abençoe. Daqui a pouquinho tem mais participações, porque a gente toca. É a primeira indicação musical de hoje. Vamos trazendo a indicação musical do nosso irmão Edivaldo. Vou deixar na cruz.

0: Agora 10h31, a gente continua trazendo participações aqui no nosso Noite de Paz. Você acabou de ouvir Jair Pires e a canção Coragem. Deixa eu trazer Gilmar. Alô, Gilmar. Boa noite a você, boa noite. Ferreira, Antônio, que Deus em Cristo vos abençoe e proteja. Muitos abraços, beijos em José. Que Deus em Cristo faça uma bênção para Deus e o mundo. Dalete, Hungria, por favor. Grato a Deus por tudo sempre. Jesus está voltando, vigiemos como as virgens prudentes. Valeu, Gilmar, um abraço para você. Tem mais ouvinte chegando aqui, Valdir do Táxi. Boa noite, Ferreira, manda um abraço para Manuel do Táxi. Paulinho Pintor, Rosália Velho do Esconso. Valeu, fica com Deus. Valeu, Valdir. Tem mais um ouvinte chegando. Boa noite, presbítero Antônio Ferreira. Estou aqui ligado no programa. Peço orações por Adriana e Manuel, que estão hospitalizados. Ore por minha família, Elias. Aí ele coloca aqui o nome dos familiares. Pronto. Vamos orar sim. Deus abençoe, boa noite. Faltou aqui o nome Elias mesmo, né? Pronto, valeu, Elias. É, tem mais participações, a irmã Jessé? Vamos lá.
1: A paz do senhor presbítero Antônio Ferreira. Eu mais uma vez. Eu desejei a Edson Amorim o fez aniversário, o hino, mas não me apresentei. Eu sou Marinho do SAMU de Conceição da Feira.
0: Pronto, tá Marinho. Valeu pela participação, Deus abençoe. Valeu, Marinho. Deus abençoe, abençoe e abençoe. Valeu pela participação. Vamos a mais uma canção? Na volta eu trago uma reflexão da palavra de Deus. Vamos de música. Mais uma indicação? Apocalipse com Damaris.

Agora 10 horas e 41 minutos, 10h41, a gente continua trazendo mais participações daqui a pouquinho, porque agora nós vamos trazer a palavra de Deus para a nossa reflexão.

E hoje, para a nossa reflexão, Mateus capítulo de número 7. Mateus capítulo de número 7. O versículo também é de número 7. Alguns versículos. 7, 8, 9, 10, 11 e 12. Diz assim a palavra do Senhor: pedi e dar-se-vos-á, buscai, encontrareis, batei, abri-se-vos-á, porque aquele que pede, recebe, e o que busca, encontra, e ao que bate, se abre. E qual dentre vós é o homem que pedindo-lhe o pão, seu filho, lhe dará uma pedra? E pedindo-lhe um peixe, lhe dará uma serpente? Se vós, pois, sendo maus, sabeis dar boas coisas aos vossos filhos, quanto mais vosso Pai que estás no céu dará bens aos que lhe pedirem. Portanto, tudo o que vós quereis que os homens vos façam, fazei-o também vós, porque esta é a lei e os profetas. Queridos, não vou me demorar, só uma rápida saudação hoje, mas Jesus estava ensinando. Jesus, na sua trajetória, no seu ministério terreno, Jesus estava sempre ensinando. Sempre ensinando a palavra. Jesus curou enfermos, Jesus ressuscitou mortos. Jesus multiplicou pão e peixes. Seu ministério terreno, alguém chegava pedindo socorro e Jesus abençoava as pessoas. Mas não foi só cura, não foi só libertação, não foi só milagres. Não foram só milagres físicos. Foi só multiplicação de pães. Não, Jesus estava sempre ensinando. Jesus estava sempre edificando vidas pela palavra do Senhor. Porque como em qualquer tempo, em qualquer época, as pessoas procuram ser religiosas, e vivem sua religiosidade. Mas Jesus veio trazer palavra de vida eterna. E quando Jesus trazia a palavra, as pessoas se edificavam. E Jesus passou o seu ministério ensinando, não só operando milagres, maravilhas, prodígios, mas ensinando. E no capítulo 7, ele continua seu sermão. O maior sermão que a gente vê na palavra, o Sermão da Montanha, que é intitulado assim,

E ele começa a falar da bondade de Deus, das respostas que Deus dá às nossas orações. E nesses versículos, qual ali? Ele diz: pedi, dá-se-vos-á, buscai, encontrarei, batei, abri-se-vos-á, porque aquele que pede, recebe, o que busca, encontra, o que bate, se abre. E ele fala da bondade de Deus, do infinito amor de Deus, quando ele diz assim: e qual dentre vós é o homem que, pedindo-lhe pão, o seu filho, lhe dará uma pedra? E pedindo-lhe peixe, lhe dará uma serpente? Se vós, sendo maus, sabeis dar boas coisas ao vosso filho, quanto mais nosso Pai Celestial, nosso Pai que está no céu, dará boas coisas aos que lhe pedirem. Olha, se nós que temos... É isso que Jesus está dizendo. Se nós que temos a natureza má, se nós que somos maus, a gente abençoa nossos filhos, quanto mais Deus, nosso Pai Celestial.

Ele falava aqui da bondade de Deus, da misericórdia de Deus, do grande amor de Deus. Muitas vezes não recebemos porque não pedimos ou porque pedimos mal. Mas se nós pedimos a Deus, buscamos a Deus com todo o nosso coração e buscamos buscamos com sinceridade no nosso coração, claro que Deus responde às nossas orações. Agora, é necessário que a gente peça, que a gente busque, e às vezes até que a gente insista em oração. Porque aquele que pede, recebe, que busca, encontra. Que está falando de ação, se você pede, se você busca, se você bate, você tem pedido a Deus? Você tem insistido em pedir a Deus? Você tem batido na porta? Você tem orado? Deus está pronto. Não que Deus seja o nosso empregado e faça do jeito que a gente quer, na hora que a gente quer, não. Mas Jesus nos ensinou a orar com sabedoria, Jesus nos ensinou a insistir, Jesus nos ensinou. E Ele diz: todo aquele que pede, recebe, o que bate, se abrir-se-á. Então busque incessantemente a presença de Deus. Essa foi a palavra que Deus colocou no meu coração, uma rápida saudação. E a gente toca mais uma canção. Lembrando para você que estaremos juntos até a meia-noite, no nosso Noite de Paz. Até a meia-noite estaremos juntos adorando ao nosso Senhor e Salvador Jesus Cristo, aquele que tudo pode, que nenhum dos seus pensamentos podem ser impedidos. Dez e cinquenta e um, a gente toca mais uma canção, vamos louvando com a harpa.

0: Hora certa.
1: Agora 10h55.
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0: Agora 11 horas, nosso intervalo comercial foi rapidinho, hein? Já estamos de volta e continuamos trazendo as participações dos nossos ouvintes através do nosso WhatsApp 75837060660. Interagindo com você através do nosso WhatsApp, eu trago Lázaro. Alô, Lázaro, está em São Paulo?
1: Boa noite, meu amigo e irmão Cristo Antônio Ferreira, que a graça e a paz de nosso Senhor e Salvador Jesus Cristo esteja sempre contigo, toda a tua família, toda a tua parentela, querido, e todos da Vox, que a Vox é uma grande bênção em nossos lares. E um alô, uma boa noite para todos os ouvintes de AZ, dizer assim para não esquecer de ninguém. Uma ótima noite de paz para todos nós. E uma excelente semana.
0: Valeu, Lázaro. Valeu pela participação. Um forte abraço para você. Presbítero Paulo, de Conceição da Feira, também passa por aqui. Alô, Paulo.
2: Quero a paz do Senhor, presbítero irmão Antônio Ferreira. Eu quero mandar um abraço aí para o presbítero Edson Amorim. E todos os irmãos aí que estão
0: aniversariante de hoje, né?
2: Com essa grande audiência.
0: Deus valeu, meu irmão.
2: Presbítero Antônio Ferreira.
0: Valeu pela participação, meu querido. Forte abraço, presbítero Paulo. Diretamente de Feira de Santana, nosso irmão Ney. Alô, Ney.
3: Boa noite, Antônio Ferreira, e a todos os ouvintes do programa Noite de Paz. Sou Ney de Feira de Santana. Eu gostaria de ouvir uma música de som e louvor, Festa de Crente. E essa música eu quero que você mande para toda a minha família da comunidade da Fazenda Amarela e a todos os ouvintes do programa. Que Deus abençoe, Antônio Ferreira.
0: Valeu, Ney, pela participação, valeu pela audiência, valeu pela indicação musical também. E a gente segue trazendo mais músicas. Agora 11:03.

0: Aí, som e louvor, festa de crente, você está na Vox FM 105.9, a Rádio do Bem. Ótima noite para você na nossa sintonia, a gente continua trazendo participações e eu trago o Edson Amorim, diretamente de Conceição da Feira. Alô, Edson.
1: Antônio Ferreira, paz do Senhor aos ouvintes do Noite de Paz. Quero agradecer a todos pelas mensagens de felicitação do meu aniversário. Que Deus abençoe a todos ricamente. Que as bênçãos do Senhor repousem sobre a vida de cada um que no dia de hoje tirou um tempinho para mandar mensagens para mim. Que Deus abençoe a todos em nome de Jesus.
0: Valeu, Edson. Você merece, meu irmão. Parabéns. Meu Deus continue te abençoando. Felicidade, Edson. Deus continue abençoando poderosamente, viu? Deus abençoe, abençoe e abençoe. Em participação da nossa irmã Conceição, Maria Conceição, está em Espinosa, Minas Gerais. É a primeira vez que estou ouvindo o seu programa, irmão Antônio Ferreira. Que o Senhor te abençoe e todos os ouvintes. Valeu, irmã Conceição. E a gente segue trazendo mais músicas no nosso Noite de Paz, aqui na Vox FM.
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0: Agora 11:17, Sobrevivente, com Shirley Carvalhais.

Agora 11h28, muito boa noite para você, ligadinho na Vox FM 105.9, a Rádio do Bem. Estamos ao vivo aqui na Vox FM 105.9, essa é a Rádio do Bem, um projeto missionário das igrejas Assembleias de Deus na Bahia. E a gente segue trazendo mais participações, tem mais ouvinte chegando por aqui, tem mais uma participação. Irmã Gisele da Fazenda Canoa, Santo Amaro, participa também com a gente, trazendo uma participação. Pronto, ela pede aqui uma canção, daqui a pouquinho a gente toca. Tá bom? Deus abençoe. Vamos encontrar aqui na nossa playlist, do nosso sistema aqui da nossa Vox FM 105.9, a Rádio do Bem. Daqui a pouquinho a gente toca essa canção. Mas agora vamos orar, vamos falar com Deus. Vamos colocar diante de Deus vamos orar? Vamos lá? Soberano e amado Deus, maravilhoso Salvador, queremos te louvar nessa noite. Bendizer o teu nome, Senhor, na beleza da tua santidade. Pai amado e santo, eu quero nesse momento te apresentar essa pessoa que ora comigo, esse irmão, essa irmã, essa pessoa amiga que ora conosco nesta noite. Estende as tuas mãos poderosas e dá vitória, Senhor, em tudo. Dá vitória, Senhor, nas suas causas. Age, Senhor, em sua vida. Dá vitória, Senhor, nas causas. Pai querido e amado, eu oro pelos que se encontram enfermos, os que estão doentes. Oro, Senhor, nesse momento, para que o Senhor estenda as tuas mãos misericordiosas, para curá-las. Pai querido e eterno, eu oro por essa pessoa que precisa de um norte, que precisa, Senhor, de uma resposta, que precisa de uma direção. Estende as tuas mãos, Senhor. Direciona, dá vitória. A tua palavra nos diz, Senhor, que o Senhor é o nosso refúgio, a nossa fortaleza, é o socorro bem presente na aflição. E muita gente, Senhor, muitas pessoas nesse momento precisam se refugiar em ti, buscar a tua face, a tua presença. E nesse momento oram ao Senhor, te pedindo direção. Estende as suas mãos, Senhor, e abençoa com toda sorte de bênção. Pai querido e eterno, eu oro também nesse momento pelo nosso país. Estende as tuas mãos sobre o nosso Brasil. Usa de misericórdia, Senhor. Age no nosso Brasil. Tenha misericórdia de cada um de nós. Dá vitória ao teu povo. Pai, em nome de Jesus, eu quero, Senhor, te agradecer, quero te louvar nesta noite, porque eu tenho certeza, Deus, que o Senhor está agindo e operando em favor de cada um que te busca, como diz a tua palavra. O Senhor diz na tua palavra: buscar-me-eis e me encontrareis, se me buscar de todo coração. Ah, Pai amado e santo, continua conosco. Dá-nos uma noite de bênção e de paz na tua presença. Em nome de Jesus. Amém, amém, amém. Graças a Deus. Agora 11h33, a gente continua trazendo mais músicas no nosso Noite de Paz. Aqui a música não para. Vamos. Trazendo mais uma belíssima canção com Eli Soares, Se Eu Cair. Ótima noite para você na nossa sintonia.

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paz de nosso Senhor e Salvador Jesus Cristo. Meus amados irmãos e meus amados amigos, estamos vivendo uma época que, em todos os lugares, através dos templos com as suas portas abertas, também nos meios de comunicação, rádio e televisão, e nas redes sociais, está sempre alguém falando no nome de Jesus Cristo. Então, em todos os lugares, está chegando o nome de Jesus Cristo, o Filho de Deus, o Salvador dos homens. Mas o que me chama mais atenção nesses dias é que, olhando para a época em que Jesus Cristo esteve aqui na Terra, Jesus Cristo andando com seus discípulos, ele fez uma pergunta aos seus discípulos: o que era que eles estavam ouvindo sobre ele, Jesus? O que era que as pessoas achavam, quem era ele? E os discípulos, então, mostrando a Jesus, ou falaram com Jesus, especialmente o Pedro, o que era que as pessoas falavam? Ah, é João Batista, é Elias, é um dos profetas. As pessoas estavam vendo Jesus, Jesus operando milagres, mas as pessoas não estavam conhecendo a Jesus. E aí, os dias em que vivemos, não está sendo diferente. Muitas pessoas estão anunciando o nome de Jesus Cristo. Jesus Cristo salva, Jesus Cristo cura, Jesus Cristo batiza com o Espírito Santo, Jesus Cristo vem buscar um povo para levar para o céu. O nome de Jesus está sendo anunciado em todos os lugares. E poderíamos então, nesse momento, perguntar: quem está conhecendo a Jesus? Quem conhece a Jesus, o Salvador dos homens? Quem conhece Jesus Cristo, o Filho de Deus? Quem conhece Jesus Cristo, que morreu na cruz para perdoar os nossos pecados e nos levar para o céu? Quem conhece esse Jesus? O próprio Jesus Cristo, ele diz o seguinte: aquele que peca não me conhece. Aquele que permanece no pecado ou vive pecando nunca me viu e nem nunca me conheceu. Mas entendemos e temos convicção de que aqueles que conhecem a Jesus se afastaram do pecado. Aqueles que conhecem a Jesus estão vivendo de forma correta, justa. Porque também ele diz: olha, sejam santos porque eu sou santo. Quem conhece a Jesus abandonou o pecado, se afastou do pecado. Mas Jesus Cristo, inclusive, também pergunta aos seus discípulos: e vocês? Dizem o quê? Aí, no livro de São Mateus, no capítulo de número 16, aí vamos encontrar também no versículo 16, dizendo o seguinte: e Simão Pedro respondendo disse: tu és o Cristo, o Filho do Deus vivo. Pedro conhecia a Jesus Cristo. Pedro andava com Jesus Cristo. Pedro tinha a convicção de que Jesus Cristo era o Filho do Deus vivo. Este mesmo Jesus Cristo, ele está na nossa vida, está no nosso meio. Ele prometeu estar conosco todos os dias até a consumação dos séculos. Meus amados irmãos e meus amados amigos, estamos caminhando para o céu. Olha, uma cidade especial que Deus preparou para nós. A Bíblia fala da Nova Jerusalém, aonde não vai ter dor, não vai ter morte, não vai ter separação. Lá tudo é paz e alegria. E quem vem nos tirar dessa terra é Jesus Cristo, o Filho do Deus vivo, o Salvador dos homens. Então, meu amado irmão e minha amada irmã, conheça bem o Jesus que você serve, o Jesus que você adora. Não está em uma cruz, não está sepultado. Ele ressuscitou ao terceiro dia e está vivo, e vivo para sempre. E vem nos buscar,
vai nos levar para o céu. Estamos aguardando a sua volta gloriosa. Então, meu amado irmão e minha amada irmã, permaneça conhecendo melhor a cada dia Jesus Cristo, o Filho do Deus vivo. E você, meu amigo, que ainda não conhece esse Jesus, talvez até você fale no nome dele 1, 2, 10 vezes por dia, mas ainda não conhece. E ele está falando para você nesse momento: venha a mim, os que estão cansados e oprimidos, e eu vos aliviarei. Ele permanece com as mãos estendidas para salvar. Ele quer te salvar, ele quer te levar para o céu. Então aceite a Jesus Cristo como teu Salvador. E passe a conhecer melhor, passe a conhecer bem este Jesus Cristo, o Filho do Deus vivo. Receba o perdão dos seus pecados, aceitando a ele como Salvador. E tenha a convicção de que vai morar no céu com ele. Amém. Vamos orar? Poderoso Deus Pai que estás nos céus, eu te agradeço, Pai, por esse momento, Senhor, especial, que transmitimos a tua palavra, buscando as pessoas ou orientando as pessoas a te conhecer melhor. Deus eterno, Deus maravilhoso, que o teu Filho, Senhor, ele possa estar ou esteja em cada coração, Pai Celestial, e que todos que o aceitarem como Salvador possam permanecer firmes, Senhor, para ir morar no céu contigo. Deus eterno, eu te agradeço por tudo. Amém.

0: Agora 11h46, você acabou de ouvir a palavra pastoral com o pastor Valdomiro Pereira da Silva. Eu trago mais uma participação, tem mais ouvinte chegando aqui, através do nosso WhatsApp 75837060660. A nossa irmã, Noélia está em Conceição da Feira. Alô, irmã Noélia.
1: Boa noite, Antônio Ferreira. Estou escutando vocês, estou ouvindo vocês. Estou deitada, mas estou aqui escutando vocês. Eu gostaria de ouvir um louvor com Nani Azevedo. E oferecer a todos vocês.
0: Valeu pela participação, Noélia. Não dá tempo mais tocar a canção de Nani Azevedo. Temos uma canção aqui, um pedido musical. Nós vamos tocar agora, vai ser a última canção. E amanhã a gente toca, tá bom? Nani Azevedo. Valeu pela sua participação, Noélia. Deus continue te abençoando. Agora 11h47, vamos com mais uma canção. Juliane Souza e a canção Ah, Jesus.

0: Aí, Juliane Souza. Ah, Jesus, dá um coração igual seu. Ótima noite pra você na nossa sintonia. Vou ficando por aqui. Prometo voltar amanhã a partir das 10 da noite com mais um Noite de Paz. Ótimo finalzinho de noite, ótimo dia que está chegando aí. Ótima terça-feira chegando amanhã, né? Daqui a pouquinho. Valeu, gente. Um abraço e até a próxima, se Deus quiser. Tchau, tchau.
1: Hora certa.
0: Agora 11h55.
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2: 1:39.
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2: 2 horas.
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4: Vamos ler a palavra de Deus no livro de São João, no capítulo 3 e o versículo 16. Está escrito assim: porque Deus amou o mundo de tal maneira que deu seu Filho unigênito, para que todo aquele que nele crê não pereça, mas tenha a vida eterna. Meus amados irmãos e meus amados amigos, estamos aqui sempre falando da salvação do homem. Entendemos que a maior necessidade do homem é alcançar a salvação, e a salvação o homem só pode alcançar aceitando a Cristo como Salvador e permanecendo fiel a Ele até a morte. E aí, meus amados irmãos, olhando para o versículo que acabamos de ler, a Bíblia nos mostra que Deus amou o mundo de tal maneira. Este mundo que nós estamos falando é o próprio homem, a mulher, aquele que foi criado pelo próprio Deus, foi feito pelo próprio Deus, mas um dia desobedeceu e pecou. E quando o homem pecou, ele se afastou de Deus. E quando o homem se afasta de Deus, ele perde a oportunidade de morar no céu e ter uma vida eterna depois da morte, de paz e de descanso. Mas Deus, pela sua grande bondade, pela sua grande misericórdia, Ele quer que o homem retorne a ter contato com Ele para um dia ir morar no céu. Ele não quer que o homem se perca. O homem, quando ele se afasta de Deus, ele caminha para a condenação eterna, e a Bíblia Sagrada nos fala que essa condenação eterna é o inferno, um lugar de sofrimento, e Deus não quer que o homem vá para esse lugar de sofrimento. Ele quer que todos alcancem a salvação. E para isso, é preciso que o homem chegue ao conhecimento da verdade. Está escrito na Bíblia Sagrada: conhecereis a verdade, e a verdade vos libertará. Jesus Cristo é a verdade que leva ao céu. Jesus Cristo é a verdade que transforma o homem. Jesus Cristo é o Filho de Deus. Jesus Cristo é o Salvador dos homens. E aí, meus amados irmãos e meus amados amigos, se olharmos para o que o homem vive fazendo, para o comportamento do homem, com certeza a gente fica indignado, fica triste com muitos males praticados pelos homens. E para a tristeza nossa, às vezes até por alguém que tem conhecimento da Bíblia Sagrada, que tem conhecimento da Palavra de Deus. Mas isso, meus amados irmãos, também, desde o princípio que a gente observa que pessoas que andaram com Deus, é o caso do primeiro homem, que foi feito por Deus, desobedeceu a Deus, se afastou da presença de Deus. Então nós não podemos nos escandalizar se nesses últimos dias encontrarmos pessoas também que foram fiéis a Deus, que foram tementes a Deus e se afastaram da presença do Senhor e hoje às vezes até nos traz alguma decepção. A Bíblia também está escrito que aquele que está em pé olhe para que não caia. É importante então estar olhando para Jesus Cristo, que é o autor e consumador da nossa fé, e agradecendo a Deus pela sua grande bondade. Como falávamos, olhando para que o homem, para que o homem tem feito ou tem praticado, era para Deus ter abandonado o homem. Era para Deus ter se afastado totalmente do homem. Mas não. Deus, pelo seu grande amor, e como inclusive está escrito na própria palavra de Deus, porque Deus amou o mundo de tal maneira, não é? Imagine esse grande amor de Deus para com a humanidade. Ele deu o seu filho unigênito, o único filho, para que viesse a este mundo. E, infelizmente, os homens não entenderam na época Jesus Cristo como filho de Deus e mataram, crucificaram. Mas aí também é bom lembrar que para que eu alcançasse a salvação e que você alcançasse a salvação, era necessário o sacrifício de um justo. E Deus, pelo seu grande amor, enviou o seu filho amado, Jesus Cristo, para que ele fosse sacrificado ali na cruz para perdoar os meus pecados e os teus pecados. Aí está, então, o grande amor de Deus para com o homem. E aí, meu irmão, minha irmã, é preciso que cada um de nós, aqueles que já encontramos com Jesus Cristo, cada dia agradeça a Deus pelo seu grande amor. Viva com Deus, adorando a Ele em todo momento da sua vida, agradecendo a Ele por tudo que Ele tem feito por nós. E você, meu amigo, que ainda está no pecado, que não teve um encontro com Jesus Cristo, o Filho de Deus. Já ouviu falar muito de Jesus Cristo, inclusive aquele, é claro, que morreu na cruz, porque a gente sabe que aparecem muitos por aí que falam de um Cristo que não morreu na cruz. Mas nós estamos falando daquele que morreu na cruz para perdoar os meus pecados e os teus pecados. Se você não teve um encontro com Ele, é necessário ter esse encontro. Visite uma igreja, aceita Jesus Cristo como teu Salvador, leia a Bíblia Sagrada e agradeça a Deus por tudo que Ele tem feito pela sua vida, por esse grande amor de Deus, de entregar o seu Filho Jesus Cristo para morrer na cruz e perdoar os nossos pecados. Jesus Cristo, o Filho de Deus, Ele foi crucificado, mas ressuscitou. E está vivo e vivo para sempre. Prometeu também que vem nos tirar dessa terra. E Ele vem nos tirar, sim, para nos levar para o céu. Morarmos no céu com o Senhor para sempre. A salvação é para aqueles que aceitam a Jesus Cristo como Salvador. É para aqueles que reconhecem esse grande amor de Deus. É para aqueles que permanecem fiéis a Jesus Cristo até o fim. Permanecem fiéis até a morte. Meu irmão e minha irmã, infelizmente, muitas pessoas têm se afastado de Deus. Têm deixado de andar com Deus. Perderam a oportunidade de ir morar no céu, porque alguns já partiram para a eternidade. Mas você, eu, nós, precisamos nos mantermos fiéis, agradecendo a Deus todo dia por tudo que Ele tem feito por nós. E você, meu amigo, aceita Jesus Cristo como Salvador, porque só Ele é quem perdoa pecados, só Ele é quem salva, só Ele é quem leva para o céu. Agradeça a Deus pelo seu grande amor e viva com Deus. Vamos orar. Querido Deus, Pai que estás nos céus, eu te agradeço, Senhor, por mais esse momento que aqui o Senhor tem nos dado a oportunidade de transmitirmos a Tua Palavra. Que a Tua Palavra penetre em cada coração, em cada vida. Ó Deus eterno, perdoe os pecados. Senhor, repreenda as enfermidades. Resolva os problemas. Eu sei, Senhor, que o Senhor tem a solução para todos os problemas. Eu sei que o Senhor pode resolver, Senhor, todos os nossos problemas. Deus eterno, eu te peço que continue abençoando a tua igreja, abençoando o teu povo, Pai Celestial, e nos ajude a permanecermos fiéis até o dia da volta gloriosa do seu Filho amado Jesus Cristo. Amém.
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0: Senhor, seja tudo que tenho, que sou, está nas tuas mãos.
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noite eu libero o amor do Pai nesse lugar. Eu libero a graça do Senhor nesse lugar. 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Alguns de vocês

0: Canta comigo, amém.
1: Senhor.
0: De vitória e adoração a Ele, a tua igreja.

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0: 4:49.
1: Assim como o Senhor Deus fez a promessa a Abraão e ela se cumpriu, assim será também na tua vida.

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6:01 na Bahia, 6:01, bom dia com Jesus, bom dia para você, bom dia a todos os nossos ouvintes em qualquer ponto do Recôncavo Baiano, na capital baiana, região metropolitana, Salvador, Feira de Santana, a segunda capital da Bahia, a segunda maior cidade do nosso estado, viu? Salvador é a número 1 e Feira é a número 2. Bom dia para todos os ouvintes, bom dia para os padeiros, bom dia João Paulo, homem que faz o pão, bom dia Cal, bom dia turma do pão. Rapaz, eu lembrei de Mussum, viu? Bom dia meu amigo, bom dia. Bom dia Valdelício, hoje é dia 25 de agosto de 2026, bom dia Zé Domingos. No Encruzo, bom dia, Baiaco em Cruz das Almas, é Désio Mota, opa, bom dia. Bom dia aí pro Adriano do Táxi, Valdir do Táxi, Gordo, turma boa, viu? Essa turma boa acompanhando o programa, o passarinho pardal está cantando. E o louro está falando, pardal na Mangabeira e louro no Gravatá, bom dia. São os 10 primeiros, cadê quem chegou primeiro? Albérico do Bom Sucesso, bom dia Mangabeira, bom dia Luiz Mota, bom dia. Gegel da Miudinha também já chegou, povo abençoado, chega cedo. No Zap Vox chegou aqui, Baiaco de Cruz das Almas, apareceu a Margarida. Já melhorou o Baiaco. Josinete Feira de Santana, bom dia. Francisco, bom dia. Péricles do Alecrim, bom dia. Irmã Rosa de Cachoeira, vovó Rosa. Valdo Portão, Valdo Santo Estevão, Antônio de Muritiba, Narciso. George Wellington, meu amigo Geovos, bom dia para todos nós. Maurino, bom dia. Edson Gomes é Salvador. Lindaura Rocha é Muritiba, bom dia Lindaura. Maria Feira de Santana, Tereza, Gisele na Fazenda Canoa, em Santo Amaro da Purificação, também com o rádio ligado. Edson Amorim, bom dia, Guedes. Edson comeu muito bolo ontem, né, Edson? Bom dia. Hoje eu queria bater continência para todos os soldados do Recôncavo Baiano, para todos os soldados da Bahia. E esse programa a gente não esquece nunca de datas comemorativas. Então hoje em especial, dia 25 de agosto de 2026, em nome do Capitão Domingos, o meu bom dia especial, em nome aí do Cabo Rui, Rui, um abraço meu irmão, a soldados que sempre valorizaram, se respeitaram, a todos aqueles que já vestiram a farda um dia e hoje estão na reserva, a todos aqueles. Eu lembro de Eurico lá na zona rural de Cachoeira, rapaz. Gente boa demais. O Oswaldo também na zona rural. Homens que sempre honraram a farda que vestiram. O Suzaki na Vila Residencial, né, capitão? O Ferreira. Então, muita gente. Muita gente. Pessoas que sempre vestiram a Dilção. Vestiram a farda com muito orgulho, com muito carinho. Então hoje é um dia especial para todos vocês e vamos começar o programa hoje, pro Ederleta, batendo continência para os soldados, porque hoje é o dia do soldado. Então no dia do soldado a gente sempre toca o hino do Exército Brasileiro. Bom dia, parabéns aos

Parabéns a todos os soldados. Que coisa bonita, né, rapaz? Hino do soldado, rapaz. Eu lembro na escola nós nos preparávamos cedo, às 8 da manhã, preparava as bandeiras, né, os mastros, para hastear as bandeiras nas datas comemorativas. E hoje nós saíamos pelas ruas da cidade com um chapéu feito com aquele papel metro ou com papel jornal, colocava a bandeirinha do Brasil, meu amigo, e comemorávamos o Dia do Soldado. Era assim. Que geração boa, geração nossa, viu? Parabéns a todos os soldados, a todos aqueles que vestem farda, em especial o Exército Brasileiro, Marinha Aeronáutica, as Forças Armadas e a Polícia Militar, que usa farda, né? Então, é muito legal, é muito bom. Bom dia, Guedes! A continência, uma saudação militar, parte do menor para o maior, hierarquicamente, tá vendo aí? Hélio de Sátiro Dias ajudando a gente, viu? Valeu! Adriana de Itaparica, bom dia. Rosa de São Miguel das Matas, bom dia. Guedes, como eu estou emocionado ouvindo o hino do soldado. Não é assim? É assim. Esse é o papel do rádio, né? Igor Edivaldo, lá da Vila da Prata. Alô, Igor, bom dia, meu irmão. Passou correndo hoje, hein? João Canuto, ontem à tarde, estava vestido de tricolor, viu? Ontem eu vi João Canuto com a camisa do Bahia, rapaz. Eu vi. Bom dia, João. 6h10. Vamos às principais notícias para esta terça-feira, 25 de agosto, Dia do Soldado. Candidato a presidente, o Zema propõe ajuste fiscal para baixar juro a 6%, sem detalhar as medidas, e defende anistia para condenados do 8 de janeiro. São as propostas do Zema, candidato a presidente da República. Eclipse lunar quase total poderá ser visto em todo o Brasil essa semana, viu? De quinta para sexta vai ter um eclipse da lua e vai poder ser visto em todo o Brasil, viu? Você vai ver a lua cheia, daqui a pouco ela vai sumir um pedaço, vai faltar outro pedaço e depois vai ficar quase totalmente coberta. Ronaldo Caiado hoje dá entrevista à emissora de televisão. Candidato também à presidência da República. Casas Bahia e agora Braskem, viu? Ondas de pedido de recuperação judicial no Brasil, viu? Grandes empresas quebrando. Se na semana passada as Casas Bahia pediu recuperação judicial, agora Braskem. Quem imaginava que um dia ia ver a Braskem pedindo recuperação judicial, né? Fria tem frio, Guedes. Alô, Guedes, notícia boa para você, viu? O frio no Brasil tem os dias contados, viu? Tá indo embora, viu? O calor volta a ganhar força em todo o país.

0: Notícias da Bahia 6:12. Um vídeo que circula nas redes sociais mostra o momento em que o homem foi morto durante um ataque de torcida organizada. E não teve só essa morte do 29 de março, não, viu? Teve outra lá em Castelo Branco, viu? E ainda teve um outro problema, viu? Teve um cidadão que tem uma oficina ali na subida para o Barradão. Jogaram pneus, arrebentaram o portão e quebraram tudo, inclusive os carros que estavam lá na oficina, que não é do dono, viu? Vandalismo puro, que os culpados paguem. Bom dia. Bom dia, soldado 753 Monteiro, pelotão de manutenção e transporte de 35º Batalhão de Infantaria, de 84 a 85, tempo bom, viu? Soldado 753 Monteiro, fala Floriano Neto. É, rapaz, o homem deu as referências todas, viu? Soldado 753 Monteiro, pelotão de manutenção e transporte, 35º BI, Batalhão de Infantaria, turma aí de 84 e 85, meu amigo Floriano Neto. Aqui na Bahia, um homem foi preso por dirigir alcoolizado e atingir um poste. Ainda bem que ele atingiu um poste, né? E não atingiu pessoas, né? Como normalmente acontece. TRE Bahia rejeita a candidatura de José Estevão ao governo do estado pelo DC. Não deu pra Zé Estevão, viu? Alô, Estevão. Você conhece Estevão, não conhece? Conhece Estevão? Conhece, sim. Candidato, era candidato a governador da Bahia, né? Zé Estevão foi o coordenador da campanha de Carlos Pereira em Cachoeira na eleição há 2 anos atrás. Carlos Estevão teve sua candidatura rejeitada pelo TRE. Na realidade, o DC apresentou 2 candidaturas, né? O Estevão apresentou, o Zé Estevão, sua candidatura. O Democracia Cristã, é o DC, o partido, viu? Então, a candidatura de José Estevão ao governo da Bahia pelo partido DC foi indeferida pelo Tribunal Regional Eleitoral da Bahia, o TRE. A decisão foi assinada pela desembargadora eleitoral Patrícia Moraes Pereira. De acordo com a decisão tomada na última sexta-feira, dia 21, o demonstrativo de regularidade de atos partidários apresentado pelo partido é considerado inabilitado, o que fundamenta o indeferimento do registro da candidatura. Em contrapartida, a candidatura de Ariel Capistrano, que concorre ao mesmo cargo pelo mesmo partido, foi devidamente aprovada pela Justiça Eleitoral. O Partido Democracia Cristã informou que ainda não tem um posicionamento sobre o caso. Então, o partido estava com 2 candidatos inscritos, o José Estevão e o Ariel Capistrano, e o TRE deu legalidade à candidatura do Ariel e indeferiu a candidatura de José Estevão. 6:16. Como tudo no Brasil, cabe recurso. Vamos aguardar os próximos capítulos. 6:16 na Bahia. Bom dia, seu Guedes. Bom dia. Ele mandou aqui, ó, Reginaldo. Agora, olha só quanto tá. 6 graus. Mas diz que tá com os dias contados, viu, Guedes? Vai melhorar, Guedes. Cantor perde as 2 pernas, foi prensado entre 2 carros, viu? Região de Serrinha, 6:16. Turista morre afogado após salvar o filho em praia de destino turístico em Leos. É preciso ter cuidado quando se vai à praia. Praia é para se divertir, não para ter tragédia. Um turista mineiro de 46 anos morreu afogado após tentar salvar o filho, que também estava se afogando na praia de São Miguel, em Ilhéus, destino turístico do sul da Bahia. Segundo informações, a situação aconteceu no sábado. A vítima foi identificada como Maciel Ângelo da Silva. Ainda conforme relato de testemunhas, o homem teria sido surpreendido por uma corrente de retorno que arrastou para o fundo do mar. A criança conseguiu sair com vida. Banhistas contaram também que não tinha salva-vidas no local no momento do afogamento. Pessoas que estavam na área tiraram o homem do mar e fizeram as primeiras tentativas de reanimação, mas infelizmente, com a chegada do SAMU, continuou o trabalho, mas ele não resistiu. O corpo foi levado para o Departamento de Polícia Técnica e depois liberado para a família. Então, o mineiro veio com o filho, estava na praia em Ilhéus. Corrente de retorno, é muito perigoso. Todas as vezes que eu chego em uma praia, seu Reginaldo, todas. Chego em uma praia que eu não conheço, eu pergunto a alguém que tem uma barraca, alguém que está ali por perto, como é a praia aqui. É o nativo que sabe. Aí ele diz, ó senhor, o lugar de banho é ali, aí você vê muitas crianças, ali não deve tomar banho, aqui a onda é forte. Eu cheguei numa praia que o cidadão disse, aqui é cheio de água-viva e caravelas. Cheio. Aqui a partir das 10 da manhã ninguém toma banho, cheio de água-viva. Eu disse, eu vou para ver. Meu amigo, quando deu 10 da manhã, para sair sem se queimar foi impossível. Tinha água-viva para todo lado. Então quem sabe é quem mora ali na comunidade. Quem está na comunidade sabe o que é bom e o que é ruim. Firmino, bom dia. Guedes, manda um abraço para Reginaldo Nascimento. Está aqui já, viu? Bom dia, Eduardo. Estou no trabalho, estou sintonizado. Aqui é Luciene do Padre Piazza. Bom dia, Luciene. Cosme Frois, Caperuçu, Edinalva Matos, 25 de agosto, dia do soldado. Eide Anderson, bom dia, meus amigos, bom dia. Helena do 135, bom dia, um abraço para Adilson. Nelson do Quebra, Cachoeira, bom dia. Então são os ouvintes, chega mais cedo, né? 6h20, 6 horas e 20 minutos, está chegando no seu rádio. Reginaldo Nascimento, o homem do Boca no Mundo. Bom dia, excelente terça-feira. Bom dia, seu Reginaldo.
1: Muito bom dia para você, meu caro amigo Eduardo Guedes. E bom dia a você, meu amigo e minha amiga, sintonizado na 105.9 na Rádio do Bem, Vox FM. Bom dia para meu irmão, para os meus irmãos e para as minhas irmãs de todas as denominações, aonde você estiver, que Deus abençoe, proteja e guarde a vida de cada um de vocês. E a você que nos acompanha, a vocês que nos acompanham aí, é através do seu veículo, onde você estiver aí, o pessoal das Cabuca, do Ligeirinho, o pessoal da Cotan, um grande abraço para vocês, os mototaxistas, um abraço aos taxistas de todas as cidades, um abraço, bom dia para você. E em nome dos policiais, que hoje administra o Colégio Paulo José, eu vou saudar em nome de dois, o Sargento Marinaldo e o Cosme. Em nome deles, eu saúdo a todos os outros que fazem com muito carinho, com muito trabalho, e ensinam realmente os nossos filhos. Eu falo com nossos filhos, que eu tenho um filho que estuda no Colégio Paulo José, e eles ensinam com muito carinho, com muita, o exemplo do que é uma vida de soldado. Então, parabéns a vocês. E os que estão na ativa, eu quero saudar meu sobrinho, Capitão Marcílio, lá na cidade de Santa Bárbara. Comandante lá do batalhão lá de Santa Bárbara, um abraço para vocês. E aqui na região, ao Capitão Augusto, aquele abraço, bom dia para vocês. Então, para todos os policiais de todas as denominações, como Eduardo Guedes já saudou, saúdo a todos vocês e tenham todos um dia maravilhoso e abençoado por Deus, tá certo? Então, valeu, vamos de notícias e vamos de informações, porque olha, presta atenção, São Félix e Cachoeira. O governo do estado convocou para esta terça-feira, hoje, dia 25, a prefeita de Cachoeira, Eliana Gonzaga, e o prefeito de São Félix, José Geraldo, para uma reunião em Salvador. O encontro deverá tratar da paralisação das obras de restauro e pintura da Ponte Dom Pedro II, importante patrimônio histórico e ligação entre os dois municípios no Recôncavo Baiano. A informação foi divulgada por Pedro Erivaldo, nosso querido cabeção, presidente da Cidadã. A paralisação do serviço de restauração e pintura da ponte tem gerado preocupação entre os moradores e lideranças de Cachoeira e São Félix, principalmente pela importância histórica, cultural e turística do equipamento que liga as duas cidades sobre o rio Paraguaçu. Para finalizar, segundo a informação divulgada, a reunião com o representante do governo deverá buscar esclarecimento sobre a situação da obra e discutir medidas para que os serviços sejam retomados, meu caro amigo Eduardo Guedes.
0: Aí a questão da ponte, que está hoje com a obra paralisada, houve uma desmobilização da empresa responsável pela reforma da ponte. A ponte hoje está muito bonita, está restaurada, mas ainda falta a conclusão das obras e a empresa que estava ali com a manutenção e restauração desmobilizou por causa do horário, que era das 22, né?
1: Era da 21 às
0: 5. Era das 21 às 5 da manhã.
1: É.
0: E aí as prefeituras, tanto a de São Félix quanto a de Cachoeira, decretaram uma alteração passando para 23.
1: Isso.
0: Até 5 da manhã.
1: Até 5
0: então,
1: da manhã.
0: Então reduziu a disponibilidade de 2 horas.
1: Sim.
0: No tempo da ponte fechada para a realização de obras de restauração. A empresa não gostou, não diz que não atendia às necessidades Isso. de tempo para a reforma, desmobilizou. E agora vamos ver o que acontece para que seja melhor para todos, que a restauração seja concluída, que a empresa retorne para fazer a conclusão da obra e que a população que ganha com isso.
1: Exatamente.
0: Então devemos entender que se pode chegar a um denominador comum. Eu pensei nas 22, né?
1: Sim.
0: Eu pensei nas 22, nem 21, nem 23.
1: Pronto, 22.
0: Uma hora a mais para a ponte fechada e uma hora a menos para a população utilizar o equipamento.
1: Correto.
0: 6:24.
1: Um derramamento de óleo na pista provocou um acidente.

0: a necessidade de atendimento médico. O derramamento de óleo pode aumentar o risco de novos acidentes enquanto a pista não for devidamente limpa.
1: 6 horas e 25 minutos, 6 e 25, um vídeo mostra o momento em que o integrante da torcida Bamor do Bahia, ele foi morto por dezenas de integrantes da torcida dos Imbatíveis do Vitória. Tudo aconteceu na Via Regional em Salvador. No domingo, dia 23, o crime ocorreu poucas horas antes do clássico Bavi, que aconteceu no Barradão. As imagens registraram o momento que José Alexandre de Souza, de 28 anos, estava em uma motocicleta, foi cercado por integrantes da torcida rival, ele foi espancado e esfaqueado. Outros vídeos gravados por testemunhas, outros vídeos gravados também mostraram o momento da correria, perseguição e disparos de arma de fogo. A Via Regional fica localizada em Cajazeiras, importante eixo de ligação da cidade até a BR-324. O local também é próximo do Barradão, onde aconteceu o jogo, o clássico. De acordo com a Polícia Militar, equipes da 50ª Companhia Independente, lá de 7 de abril, bairro de Salvador, foram acionados pelo Centro Integrado de Comunicação, o SICOM, após denúncias de que integrantes da torcida dos Imbatíveis estariam envolvidos em agressões contra um torcedor do Bahia. A PM informou que o homem chegou a ser socorrido, internado em uma UTI, mas não resistiu aos ferimentos. E ainda conforme a corporação, após o ataque, os suspeitos seguiram em direção à Via Regional, portando armas brancas, artefatos explosivos, artesanais, foguetes e outros objetos. Durante as buscas, os policiais localizaram um grupo de cerca de 60 pessoas na Avenida 29 de Março, que fica próximo à Via Regional. Na abordagem, 6 homens foram apresentados, estavam apresentando os vestígios, aparentando ser sangue nas roupas. Os suspeitos foram encaminhados para o Departamento de Homicídios e Proteção à Pessoa, DHPP. Segundo a Polícia Civil, os 6 homens foram autuados em flagrantes por homicídio qualificado, tentativa de homicídio de outras 4 pessoas, posse de artefato explosivo, promoção de tumulto, crime previsto no Estatuto do Torcedor. Com eles foram apreendidos. Olha só os objetos que estavam na mão dos ditos torcedores: explosivos, fogos de artifício, latas de spray. As armas e as roupas foram encaminhadas para a perícia lá no DPT, o Departamento de Polícia Técnica. A polícia ainda afirmou que investiga as circunstâncias do crime, busca identificar outros envolvidos e apura todas as motivações dessa ocorrência. Além dos 6 autuados, os demais integrantes do grupo abordado foram conduzidos à central de flagrantes e, segundo a PM, foi registrado um termo de conduta de ocorrência aí, um termo circunstanciado, por atos de vandalismo. Nas redes sociais, a Bamor informou ainda que a morte de um segundo integrante da torcida, o jovem Lucas Reis, de 19 anos, a Polícia Civil confirmou o óbito oficialmente apenas na manhã de ontem. Segundo a instituição, Lucas foi morto a tiros no bairro de Castelo Branco. As apurações iniciais não apontam relação com o assassinato de José Alexandre. A Polícia Civil também não confirma entre a morte do jovem e brigas de torcidas organizadas. A família de Lucas informou que o jovem foi baleado na região, no final de linha de Castelo Branco, quando foi observar a movimentação da confusão que aconteceu na 29 de março. Isso. Os familiares também afirmam que ele foi integrante dos Imbatíveis, já foi, mas passou a ser da torcida rival há cerca de 1 ano. Os 2 casos são investigados pelo Departamento de Homicídios e Proteção à Pessoa, onde ônibus foram alvos de vandalismo. Tudo isso aconteceu com as 2 torcidas organizadas, a do Vitória e a do Bahia.

0: torcidas imbatíveis, lamentou profundamente a morte ocorrida antes do clássico. Quando morre um membro de uma torcida organizada, todos nós sangramos, disse aí a nota da torcida do Vitória. A realidade é que, infelizmente, já há muito tempo,
1: isso,
0: tanto a torcida do Vitória organizada quanto a do Bahia têm passado por grandes problemas, principalmente quando se encontram.
1: Verdade.
0: Então, não é de hoje. A gente tem aquele caso que a própria torcida do Bahia agrediu o ônibus de jogadores, sim, e o goleiro Danilo quase perde a visão. Sim. Temos várias situações de problemas com as duas torcidas e a gente precisa sonhar em um dia que isso não aconteça mais. Né?
1: Verdade.
0: Que pessoas não possam perder a vida porque são torcedores de um time de futebol.
1: Absurdo.
0: 6h31.
1: Olha, um acidente foi registrado na tarde de ontem na Avenida Getúlio Vargas, na cidade de Cruz das Almas, nas proximidades da rodoviária. A ocorrência chamou a atenção de pessoas que passavam pelo local e mobilizou equipes de atendimento. Segundo informações iniciais, o acidente aconteceu durante a tarde, mas as circunstâncias que levaram à ocorrência ainda não foram esclarecidas. Até o momento, também, não há informações oficiais sobre a identidade dos envolvidos ou sobre o estado de saúde das possíveis vítimas. Equipe de atendimento foram acionados e estiveram no local para prestar assistência e avaliar a situação. O trânsito da região pode ter sofrido alterações momentâneas devido à ocorrência. As circunstâncias do acidente deverão ser apuradas pelas autoridades competentes. Novas informações poderão ser divulgadas à medida que os detalhes forem sendo confirmados.
0: 6h32, está na hora do povo. Esse momento é do povo. Luciano Paixão, tô por cá, viu?
1: Olha aí.
0: Tô com o rádio ligado aqui no Espírito Santo.
1: Eita, que beleza.
0: Luciano, parabéns. Luciano agora tem o Espírito Santo nele e está no Espírito Santo.
1: Glória a Deus.
0: Tá que com maravilha. Dose dupla aí, viu, meu irmão? Bom dia, Luciano. Deus abençoe sua vida, meu irmão. Bom dia, Guedes, Reginaldo, Cosminho do Capeiro Sul, bom dia, Recôncavo. Alguém me explica aí se na Bahia tem condições de voltar a ter duas torcidas? Você, com sua experiência, vocês expliquem aí. Eu acho que no momento não, viu?
1: No momento não.
0: A polícia, se quiser, faz. Se a polícia se quiser, faz. Faz um clássico com tudo separado, mas as torcidas não estão merecendo. E eu faria diferente, viu? Eu faria diferente, ainda dava um tempo nos bavis, eu confesso a você.
1: Também,
0: eu sei que não depende.
1: Também faria a mesma coisa.
0: É meio que loucura isso, mas não dá para ter bavi não, viu?
1: Dá não.
0: Não dá não.
1: Também concordo.
0: 6h33, ou então fazer o bavi no Maracanã, leva para lá, para ninguém assistir, ou então de portões fechados.
1: Isso.
0: Faz o bavi sem torcida. 6h33, Gegel da Miudinha fala no programa. Bom dia, meu amigo.
2: Bom dia, meu amigo, meu irmão, como é que vai?
0: Bom dia, tudo bem, meu irmão?
2: Tudo bem, bom dia, Reginaldo.
1: Bom dia, Gegel.
2: Bom dia, meu amigo Manuel do Táxi, velho do Esconso, meu amigo Baiaco em Curi das Almas, Joselita, Alzira no Campinho, Viu, meu amigo Zé Vicente, Luciano em Salvador, todos da Miudinha, um ótimo dia para todos, viu, que tá na escuta, viu, meu irmão?
0: Valeu, Gegel, bom dia para você, Deus abençoe. Ailton Santo Antônio de Jesus, bom dia com Jesus, Deus abençoe. Roque Santo Estevão também está dando um bom dia aqui para gente, ele está ouvindo o programa?
3: É Roque Santo Estevão.
0: É Roque Santo Estevão, bom dia. Israel Bispo, tudo bem? Tudo bem, estamos aqui agradecidos a Deus. O diácono Antônio Neri e família está com o rádio ligado, bom dia. Bom dia para vocês também. Firmino do Gravatá, Zé de Nassim, bom dia. Bom dia, Cosme Frois, gente boa, viu? Fala, Cosme, bom dia.
4: Bom dia, Ed, bom dia, Reginaldo.
1: Bom dia, meu irmão.
4: Eu gostaria que você mandasse um alô para Leo da Saúde, na Rua da Feira, minha amiga. E cheguei a cantar algumas estrofes do hino do soldado. Lembrei do meu tempo de colégio, de escola. Né? Não sei se hoje estão cantando esse hino, não sei. Bom dia.
0: Bom dia, Cosme. Tem escola que nem lembra que hoje é dia do soldado, Cosme. Genivaldo Barbosa, vamos tomar um café, vamos. Aí é leite, viu? Você mandou aí, foi uma foto de leite, viu, Genivaldo? Genivaldo, mas tem gente que toma café com suco, tem gente que toma um café com leite, tem gente que toma café só com pão. Eu prefiro o café expresso sem açúcar. Ontem eu tomei um café expresso sem açúcar, torando, Genivaldo. É, aquele é bom, viu? Aí a atendente me pergunta, o senhor quer açúcar? Eu disse, eu vou tomar um café expresso, minha amiga, eu vou tomar com açúcar e não sente o gosto, né? O sabor do verdadeiro café, meu amigo Genivaldo Barbosa. Ele está com leite com Nescau, rapaz, aí você magoou, viu? Leite com Nescau, você, o cara, Josinete Feira de Santana também falando aqui do dia do soldado, viu?
5: Bom dia, Eduardo Guedes, todos
0: bom
5: os
0: dia.
5: Aí, rádio ouvintes, a Rádio Vox, hoje é dia do soldado.
0: Opa.
5: E o Senhor Jesus nos alistou para uma grande missão, Deus abençoe.
0: Hoje foi a primeira ouvinte que me falou do dia do soldado.
1: É, rapaz.
0: Mande um alô para minha irmã Ninil, no Nova Esperança, em Feira de Santana, valeu, bom dia. Bom dia, Florisvaldo. Bom dia, Sidney Muritiba. Bom dia, meu amigo Luiz do Hospital. Maria das Plantas. Vocês sabem onde Maria das Plantas fica? Próximo a Nito da Barraca, aí no centro de Muritiba.
1: Isso, ali no mercado.
0: Meu amigo Nito da Barraca, o chinês.
1: É.
0: Bom dia, Nito.
1: Um abraço.
0: Bom dia. Bom dia, Maria das Plantas. E bom dia, Vini. Vini disse que vai almoçar por conta de Reginaldo Nascimento.
1: É, será?
0: Vini Rações.
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0: Bom dia, bom dia, bom dia. 6 horas e 37 minutos. Edinalva Matos está aqui. Helena do 135. Eduardo, parabéns para todos os soldados. Já recebi aqui o bom dia de Adilson. Manda um alô para Manuel, Roque do Jaqueirão. André de Satubinha, rapaz.
6: Bom dia,
0: tempo
6: meu
0: que eu não
6: irmão,
0: vejo o André.
6: Reginaldo Nascimento. Eu estou passando para parabenizar Feio do Leite, né? O antigo Feio do Leite, que agora é Feio do Produto de Limpeza, filho de Ambrósio. Saudoso Ambrósio, né?
1: Finado
6: Ambrósio. Parabéns, capitão.
1: Bem lembrado.
6: Muitos anos de vida, saúde e paz. E se possível, meu irmão, toca os parabéns para ele aí, viu? E desejo um bom dia a todo o povo de Deus. Tchau, tchau.
0: Toque sim.
1: É.
0: Homem do leite, né?
1: Era do leite, já foi do leite, agora é do produto de limpeza, agora.
0: É.
1: Feio, mora ali.
0: Falando nisso, eu soube que Gutenberg pegou ar, viu?
1: Foi?
0: Eu soube que alguém, Gutenberg, passou na rua. Alguém, Gutenberg, vá pra casa. Isso é coisa de Eduardo Guedes.
7: Parabéns,
0: Feio.
7: Parabéns pra você.
0: Aí Gutenberg disse, isso é coisa de Eduardo Guedes. Ficou bicudo. Alô, Babalu, apareceu Babalu, apareceu Baiaco.
1: Sim.
0: Apareceram os torcedores. Eduardo, o grande problema não são os torcedores que amam e torcem pelos seus clubes. O problema é que os pseudos torcedores, que são vândalos e marginais infiltrados nas torcidas organizadas, que praticamente mais parecem com quadrilha e facção organizada. Não acredito que tenhamos mais condições de termos torcidas mistas, principalmente no Bavi. Edson Amorim, e a gente respeita a sua opinião, Edson. Chegou o rubro-negro mais
8: bom dia,
0: famoso.
8: Meu nobre amigo.
0: Aí é Jair, viu?
8: Reginaldo Nascimento.
0: Jair Aragão Mangabeira.
8: Um bom dia especial a todos, principalmente a audiência de Governador Mangabeira e Rádio Vox de Muritiba. E veja bem, Eduardo, eu não iria nem entrar no ar hoje, entendeu? Ainda estou de ressaca ainda da derrota do Vitória. Aliás, quero até parabenizar os Sardinhas, entendeu? Realmente mereceu ganhar, jogou melhor. E parabenizar. Mas como eu falei, não iria entrar no ar, mas depois dos teus comentários aí a respeito da violência no futebol, principalmente a violência na dupla Bavi, eu resolvi entrar no ar. Para dizer, né, que estão até explorando aí o fato do Kaká, que queria rasgar a camisa do Bahia, Marinho. E estão até despistando, né? A violência que está acontecendo fora do estádio das duas torcidas. O Kaká errou e feio. Marinho errou e feio. E o jogador do Bahia, Jean Lucas, errou. Ele que incitou, porque o jogador profissional sabe que é proibido, não pode tirar a camisa. Ele já se expõe ao cartão amarelo, porque está desrespeitando o próprio clube dele e os patrocinadores, por isso que tem o cartão amarelo. Aí ele tira a camisa e mostra para 30 mil torcedores adversários. Quem é que tem sangue de barata? E eu quero dizer que o fato mais violento no futebol no domingo não foi esse. O pessoal está tudo comentando só esse assunto, até a imprensa do Sul. E a violência mesmo partiu daí, desse comentário que você fez aí, né? Foram dois mortos no último Bavi, e isso está acontecendo em todos os Bavis. Então você foi feliz, Eduardo, quando, né, falou aí que até os Bavis deveriam ser suspensos, botar lá em Brasília ou no Maracanã. Valeu, meu irmão.
0: Valeu.
8: Já vai áudio.
0: Valeu. Já teve Bavi em Feira de Santana, já teve Bavi no Batistão em Aracaju, já teve. Então é preciso tomar providências, porque ou então não entra torcida organizada no Bavi. Jogo que for do Vitória com outros times, tudo bem, mas no Bavi não tem torcida organizada, nem do Bahia, mesmo que seja torcida única, e nem do Vitória. Ó, no Bavi não tem torcida organizada. Porque torcedor que anda com um pedaço de madeira cheio de pregos, com um pedaço de madeira com giletes, com vidro, com facas, com punhal, com soqueira, com um pedaço de ferro, pedaço de madeira, fogo de artifício, isso não é torcedor. Isso não é torcedor.
7: Hora certa.
0: 6h43.
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0: Seis horas e 47 minutos, 6:47. Terça-feira, 25 de agosto de 2026. 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Edson Amorim, eu defendo a extinção de todas as torcidas organizadas em todo o território nacional. Atitudes irracionais aí. Ações radicais. Ele disse assim, ó, para atitudes irracionais, ações radicais. Valeu, Edson, bom dia. Jean Lucas não fez nada. Jean Lucas fez o gol, né, do Gravatá. E a gente respeita também a opinião. Claro. Alex Albuquerque, bom dia. Manda um abraço para Pedro da Seresta, Jardel e Paulo da Ponte do Sinunga. Vamos às últimas notícias, últimas informações. 6:48.
1: Olha, a Polícia Civil, ela prendeu preventivamente ontem, dia 24, em Serrinha, um homem de 41 anos suspeito de tentar matar a companheira de 44 anos com golpes desferidos com arma branca. O crime ocorreu na última sexta-feira, dia 21, no bairro Boba. A prisão ocorreu por meio do grupo de apoio tático e técnico à investigação, com apoio do Núcleo Especializado de Atendimento à Mulher. De acordo com a polícia, anteriormente, no dia do crime, o suspeito já havia ameaçado a vítima de morte para tentar evitar o fim do relacionamento. A vítima foi socorrida por uma unidade de saúde e o autor fugiu logo após o crime. Após as investigações, a justiça decretou o mandado de prisão e os policiais localizaram o suspeito na casa de um parente situado no bairro Colina das Mangueiras. O homem foi encaminhado à delegacia, onde realizou os procedimentos de praxe e permanece à disposição da justiça.
0: 6 horas e 49 minutos, um homem foi preso após dirigir alcoolizado e atingir um poste aqui na Bahia. Um homem de 24 anos, ele foi preso em flagrante, ele estava dirigindo alcoolizado e atingiu um poste na cidade de Luiz Eduardo Magalhães, no oeste baiano. Segundo informações, o caso aconteceu no domingo, trecho da BR-242, que passa ali pela zona urbana da cidade. Segundo informações apuradas, o suspeito trafegava na rodovia em alta velocidade e colidiu com um poste. Imagens feitas no local mostram que o veículo que era utilizado por ele ficou totalmente destruído e o poste atingido acabou caindo. Ninguém ficou ferido. A Polícia Militar foi acionada para averiguar a ocorrência, assim como a Superintendência de Trânsito também a identidade do suspeito não foi revelada.
1: O cantor Robert Astro, de 25 anos, natural de Teofilândia, perdeu as duas pernas após ser prensado entre dois veículos durante um acidente de trânsito na noite do último domingo em Serrinha. O acidente aconteceu por volta das 21h30 na Rua Araci, no bairro Cidade Nova. O artista tinha mais de 10 mil seguidores em uma das redes sociais. Segundo informações, o cantor estava em pé entre dois veículos estacionados quando uma caminhonete atingiu a traseira de um deles. Com o impacto, Robert Astro ficou prensado entre os carros. Ele foi socorrido e levado para o Hospital Municipal de Serrinha por causa da gravidade dos ferimentos. O cantor precisou ser transferido para unidade de maior complexidade. Isso aconteceu em Feira de Santana, onde passou por uma cirurgia. Segundo a Polícia Militar, o motorista da caminhonete, um homem de 39 anos, foi localizado após o acidente. Conforme a PM, ele apresentava sinais visíveis de embriaguez e foi encaminhado para a delegacia. Em nota divulgada após o acidente, a assessoria de Robert Astro informou que ele estava em Serrinha acompanhado de outros músicos e pediu oração pela sua recuperação.
0: Aí você vê que um cantor, duas pernas amputadas em consequência de alguém alcoolizado. Eu havia divulgado agora há pouco uma notícia de um homem que, alcoolizado, que acabou derrubando um poste.
1: Isso.
0: Então a gente fica a pensar como continuam as pessoas bebendo cachaça, alcoolizados para dirigir. 6h52 e as passagens do metrô vão poder ser compradas por aplicativo em Salvador, viu? Olha, as passagens do sistema metroviário de Salvador e Lauro de Freitas passam a contar com a nova forma de compra de créditos para viagens a partir deste mês. Os bilhetes do metrô poderão ser adquiridos diretamente por meio de um aplicativo de mobilidade, sem a necessidade de utilizar os canais tradicionais de venda. Operado aí pela Metrô Bahia, o sistema metroviário possui duas linhas, 22 estações e 10 terminais integrados. Segundo a concessionária, mais de 420 mil pessoas utilizam o serviço todos os dias. Salvador foi a primeira cidade brasileira escolhida para receber a ferramenta, que integra aí a compra de passagem de transporte público, a plataforma digital 99, na função 99 Metrô, que já utiliza aí pelos usuários para outros serviços. Com a ação, o primeiro bilhete adquirido pelo aplicativo custará 0,99 centavos. Além disso, haverá uma promoção aí em que os passageiros que comprarem dois bilhetes na mesma transação terão aí uns 50% de desconto. Então as passagens para o metrô de Salvador começam a ser vendidas e compradas pelo aplicativo 99.
1: O Ministério Público do Trabalho abriu inquérito para investigar a morte do técnico de manutenção, Moisés Santana Santos, ocorrido na noite do último sábado em um posto de combustíveis na rua José Clementino, no centro de Teofilândia, região Cisaleira da Bahia. Informações colhidas pela Polícia Militar dão conta de que o acidente de trabalho foi registrado por volta das 21h55. Moisés era técnico de manutenção de uma empresa responsável por serviços relacionados a resíduos de combustíveis. Ele teria passado mal enquanto trabalhava dentro de um posto de estabelecimento, evoluído para óbito. Então, ele foi simplesmente, adentrou no posto, no local de manutenção, e lá passou mal e veio a óbito. O Ministério Público do Trabalho está investigando.
0: 6h55, Reginaldo, até logo, bom dia.
1: Tô indo embora, um abraço para você, bom dia para todos os meus amigos e minhas amigas ouvintes. Com a permissão de Deus, voltarei amanhã neste mesmo horário. Bom dia.
0: Tô indo embora, um abraço, Manuel do Táxi, um abraço, Raimunda da Pumba, bom dia, você participou aqui do programa também. Né do Gravatá tá escrevendo e apagando hoje, tá na correria, né, Né? Bom dia para você, eu estou indo embora, não desligue os seus rádios. Vem aí Valmir Júnior, o amigão. o amigão Valmir Júnior e o Manhã 10. Terça-feira, bom dia, bom dia, bom dia, excelente dia. Tempo nublado no Recôncavo Baiano.
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19: Hora certa.
0: 6h56.
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Bom dia, gente. Bom dia, meus amores. Bom dia, você que tá aí do outro lado. Bom dia, bom dia, bom dia, bom dia, bom dia. Ai, ai, ai, ai, ai. Olha, eu digo uma coisa, hein? A alegria do Senhor é a nossa força, né? Por isso estamos felizes, alegres. Ai, meu Deus do céu, você tá bem? Tudo tranquilo? Que bom! Bom dia! Atenção, minha gente linda. Olha, se você estiver triste hoje, achando que tudo acabou, eu digo a você o seguinte, ó. Tudo começa agora. Tenha toda a plena certeza. Porque a alegria do Senhor é a nossa força. E por isso, estamos felizes, alegres, contentes, sorridentes. Em volta de tanta gente linda. Dia lindo pra você, meu Deus do céu, tá com problema aí, tá? Joga pra cima, para com isso, deixa disso, já deu tudo certo, pensa, já deu tudo certo aí, né? pensa positivo, ah, para com isso. Já deu tudo certo aí, rapaz, né? Pensa positivo que Deus é maravilhoso. Ele fará infinitamente muito mais do que você pensa ou imagina. Porque você querendo, você ou não, Ele é Deus, né? Então é isso aí. Bom dia, meus amores, bom dia. Bom dia pra você que tá aí do outro lado. Eu tô sabendo que hoje é teu aniversário. Meu...

0: Brasil!
1: Pronto, cheguei Brasil, cheguei Brasil! Cheguei Brasil, cheguei Brasil!
0: Brasil! Brasil.
1: Ai, gata pintada, quem te pintou? Olha um anjinho por aí, passou. Tempo de areia, fazia poeira. Pega só uma carta pela ponta da areia. Ah, meu filho, ah, meu filho. Meu filho, ô, meu filho. Ô, Reginaldo, você tá rindo por quê, Reginaldo? Você nunca brincou, não? Ei, de picula. Ei, Reginaldo, Nascimento. Você nunca brincou de baliô. Ei, o carequinha. Carequinha com a testinha queimada. Ei, meu filho, você nunca brincou de chicotinho queimado. Vale dois cruzados aqui. Olhar pra trás, leva chicotada. Ei, Reginaldo Nascimento, você nunca brincou, meu filho? Você já brincou? Pulou num garrafão. Não vai dizer que não, hein? Porque no interior também faz muito isso. Eu já brinquei muito, né? Ah, peraí. Quem nunca ficou trepado aí no pé de araçá? Meu Deus, eu tô aqui, quero subir, não sei descer, meu pai. Para com isso, gente. Para com isso. Eu tive infância, né? Por favor. Eu tive infância. Eu posso dizer feliz, contente, sorridente, com dois dentes na boca, que eu tive infância, né? Agora tá aí tomando um cafezinho, né, Reginaldo Nascimento? Pois é. Alô, Dudu! Pensou que eu ia esquecer de você, não foi, meu filho? Não adianta se esconder debaixo da mesa, não, viu, meu velho? Não adianta, não adianta. Tá aí tomando um cafezinho com esse... com esse bolo gostoso aí. Dona Maria. O que foi, Dona Maria? O café tá quentinho, Dona Maria. Dona Maria, qualquer dia chegou aí, viu, minha filha? Tô sabendo que a senhora cozinha muito bem, viu? Meu Deus do céu. Deus faz tudo certinho, né, gente? Poxa, você botou a pessoa certíssima no lugar certíssimo. Faz um café gostoso, um almoço maravilhoso. Que Deus abençoe a senhora, viu? Dona Maria, gente, tem um testemunho muito forte, viu? Dona Maria, por sinal aí, claro, claro, né? Um testemunho seria muito bom. Ela falou comigo uma vez, conversando comigo, né? Que Deus praticamente ressuscitou a vida dela, né? Ressuscitou a vida dela. Fez um novo rumo, um novo caminho. É um testemunho muito forte, viu? Você vai ouvir ela falar o testemunho dela e vai sentir Deus presente mesmo na vida da gente. Eu fiquei, assim, entusiasmado. Fiquei feliz, né, com o testemunho dela. Falei, meu Deus... Jesus Cristo. Bom dia, gente! Bom dia! Qual é o motivo desse programa aqui? Qual o objetivo? O objetivo é deixar você mais alegre, mais feliz, contente, né? Esquecer os problemas. Hoje, de novo, eu tô com meu nariz entupido. Poxa, ô, produção, traz uma salda cáustica aí, porque eu tô com... Meu Deus, não dá pra respirar. Eu quero saber que problema é esse de nariz entupido, cara. Sinusite, será, velho? Poxa. Ah, meu irmão, pra poder respirar, eu faço qualquer coisa. Bota aí, cara. Bota aí, sal da caixa, pra desentupir logo tudo aí.
2: Minha 10.
1: É que boa?
2: Minha 10.
1: Que boa não, aí é propaganda. Água sanitária. Água sanitária. Que, por sinal, a água sanitária não se usa só no banheiro, hein? Usa também na cozinha, na roupa. Mas essa água sanitária não é quer dizer que seja sanitário, né? Banheiro. Sanitária quer dizer a coisa, essa limpeza, entendeu? Gente, vamos entender o português. O português é meio complicado. Ah, eu vou fazer o que agora, produção? Antes de colocar o meu papai, né? O pastor Valdomiro. Falando a palavra de Deus para sua vida, primeiro eu vou falar o quê? Já cantei parabéns? Já cantei parabéns? Então tudo bem. Então vamos aí. A palavra aí do nosso presidente pastor Valdomiro, trazendo uma palavra de poder para você que está aí do outro lado da City ouvindo aí a Vox FM Rádio do Bem. Vamos lá, meu pessoal. Vai começar aí. Vamos embora.

a diferença entre o justo e o ímpio, entre o que serve a Deus e o que não serve. Meus amados irmãos e meus amados amigos, a Bíblia Sagrada nos fala, nesse versículo em que lemos, sobre a diferença que vai estar se vendo entre o justo e o ímpio, entre o que serve a Deus e o que não serve. Mas o versículo fala também que, com certeza, no passado, houve também este fato, ou pode-se ver a diferença entre o que servia a Deus e o que não servia, entre o justo e o ímpio. A gente pode falar sobre a época do dilúvio, quando Noé foi avisado por Deus para construir uma arca para que aqueles que dessem crédito à palavra de Deus pudessem se livrar da morte sobre as águas. Meus irmãos e meus amigos, observe que naquela época, Deus, olhando para a terra, viu o ser humano totalmente distante de Deus. O ser humano tinha se corrompido, o ser humano estava vivendo no pecado, e o próprio Deus fala que se arrependeu de ter feito o homem. Meus irmãos e meus amigos, Deus fez o homem à sua imagem e semelhança para que o mesmo pudesse estar conversando com ele, para que o mesmo pudesse estar lhe adorando. Com o distanciamento do homem, o homem pecou, o homem se afastou de Deus. Olha, tudo aquilo que Deus tinha feito para com o homem, com certeza, agora Deus estava demonstrando que se arrependeu de ter feito o homem, Deus estava decepcionado com o homem, mas Deus não queria destruir totalmente o homem, e aí encontra alguém que está sendo fiel a ele. E este alguém é Noé. E Deus, então, ordena que o mesmo construa uma arca para que ele, a sua família, aqueles que se arrependessem dos pecados e um casal de cada animal pudesse entrar na arca e se livrar da morte no dilúvio. Mas observamos que os homens não se arrependeram dos seus pecados. Só Noé e a sua família conseguiu se livrar da morte sobre as águas. Mas, meus amados irmãos, e agora o versículo que acabamos de ler nos diz: então vereis outra vez a diferença entre o justo e o ímpio. Observe, meus amados irmãos e meus amados amigos, que quem lê a Bíblia, quem está andando com Deus, entende que está chegando esse momento que Deus fala, então, outra vez. Está chegando esse momento. E que momento é este? Jesus Cristo está voltando para tirar os salvos da terra. Nós encontramos muitas pessoas, muitos templos com as portas abertas, e as pessoas pregando o Evangelho de Jesus Cristo, o Evangelho de transformação, o Evangelho de Jesus Cristo. Jesus Cristo que veio a este mundo para perdoar o pecado dos homens e dar certeza de vida eterna. Mas para que o homem alcance a certeza de vida eterna, ele precisa reconhecer que é um pecador, aceitar a Cristo como Salvador e andar de acordo à vontade de Deus. Mas observa-se que uma grande multidão de pessoas não estão dando crédito à palavra de Deus. E o pior, há alguns que um dia até aceitaram a Cristo como Salvador, permanecem no pecado. E aí, também a Bíblia mostra que são muitos chamados, mas são poucos os escolhidos. Olha, se alguém um dia encontrou com Deus e permanece no pecado, com certeza não vai fazer parte do arrebatamento se não fizer um conserto com Deus. Olha, mas também a Bíblia ainda mostra que esta terra, ela vai pegar fogo. E aí,
Nesse momento exato, todo ser humano, sim, pode ver a grande diferença entre o justo e o ímpio, entre o que serve a Deus e o que não serve. Segundo a Pedro, no capítulo 3, e o versículo 7 está escrito: mas os céus e a terra que agora existem, pela mesma palavra, se reservam como tesouro e se guardam para o fogo, até o dia do juízo e da perdição dos homens ímpios. O versículo 10 e o versículo 12 diz: mas o dia do Senhor virá como ladrão de noite, no qual os céus passarão com grande estrondo, e os elementos ardendo se desfarão, e a terra e as obras que nela há se queimarão. Aguardando e apressando-vos para a vinda do dia de Deus, em que os céus em fogo se desfarão, e os elementos ardendo se fundirão. Então, meus amados irmãos, olha, você que está andando com Deus, você que aceitou a Cristo como Salvador, permaneça fiel a Ele. E você, meu amigo, que ainda não tem Cristo como seu Salvador, precisa aceitar a Cristo como Salvador e permanecer fiel a Ele até a morte ou até o dia do arrebatamento. Porque sim, como no passado, aqueles homens que estavam no pecado não se arrependeram, morreram nas águas do dilúvio. Nestes dias, aqueles que não se arrependem dos seus pecados e não permanecem fiéis ao Senhor, de acordo à Bíblia, vão ser queimados. Então, logo, logo, estaremos, ou se estará, vendo a diferença entre o justo e o ímpio, entre o que serve a Deus e o que não serve. O justo e o que serve a Deus, é claro, vão morar no céu, vão descansar eternamente. O ímpio e o injusto vão ser condenados, vão ser queimados e vão sofrer eternamente. Por isso, meu irmão, meu amigo, minha amiga, olha, precisa andar com Deus para se livrar do fogo eterno e morar no céu com o Senhor para sempre. Amém.

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1: Vamos lá, gente, vagas de emprego aí, gente linda, bom dia, meus amores, bom dia. Cheguei, Brasil! Vamos agora, vamos arrumar esse baba aqui, tá bom? É, vagas de emprego, gente, atenção, vagas de emprego, atenção. Cadê a ata aqui? Olha, os interessados deverão ligar o DDD 713202-2016 ou o DDD 713202-2005 para fazer o agendamento. Agora vamos a vagas de emprego, meu pessoal. Coisa linda, coisa fofa. Vamos embora.
2: Brasil!
1: Ai, pipoca bagaceira no caminho da feira que fazia poeira. Pega essa largata pela ponta da azureia. Sobre aqui, ó. Gente, ó, tem vaga sim, sim. Tem vaga sim. Calma, calma. Vamos fazer a fila arrumada para não ter problema. É aquela velha canção, né? Quem vai chegando vai ficando atrás. Menino educado, é assim que faz. Olha, 484 vagas de emprego para segunda-feira, dia 27. 27, hoje é 25. Ah, tá, segunda-feira para dizer... Não, hoje é 25. Ah, tá, então até o dia 27 tem... Entendi, agora sim. Vamos lá, gente, vaga para jardineiro. Ensino médio completo, 6 meses de experiência são requisitos. Salário de R$ 1.621, mais benefícios de uma vaga. É, auxiliar de limpeza, ensino médio completo, 6 meses de experiência. Salário de R$ 1.621, mais benefícios de uma vaga. Operador pleno de prevenção de perdas. Requisitos, ensino médio completo, 6 meses de experiência. Salário a combinar, mais benefícios, uma vaga. Pegou aí? Tudo certinho aí, gente? Beleza, vamos embora. Às 7h32, bom dia! Vamos agora ao que interessa. Atenção, pessoal, quero mandar um bom dia pra todo mundo aí, viu?

0: Alô, bebê!
1: Bom dia!
2: Bom dia, mãe! Bom dia, pai!
0: Ai, meu Deus do céu!
3: Bom dia!
0: Vamos tomar aquele cafezinho gostoso, meu pessoal! Fala, meu amor!
4: Vamos tomar um cafezinho!
0: Bora! Cadê o leite? Matilde! Cadê o leite, mulher?

0: junto, meus amores.
1: Brasil!
0: Ai, ai, viu?
2: Bora tomar.
0: Que é isso aí? De novo café? Não, dá um bom dia aí. Dá um bom dia. Bom.

0: bom dia, Hugo. Chiques, bom dia. Rogel, bom dia. Vamos embora, pessoal. Bom dia. Gente, o que é que nós temos hoje para o menir? O menir de hoje, o menir. Ou seja, o prato do dia.
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2: Qual o prato do dia?
0: Atenção, senhoras e senhores de todo o planeta. Né? Mesmo porque eu tô sabendo que o Atlas... Rapaz, disseram que o 3 e Atlas ia aparecer por aqui, né? Eu vi uma conversa dessa aí na TV, nas redes sociais. Que o 3 e Atlas ia estar por aqui, viu, o Emerson? E aí, Leila? Nada, né, Marlene? E aí, eu disse que... Ah, gente, aí eu vi a notícia... É fantástico. O 3 e Atlas está navegando pelo satélite do planeta Marte Júpiter. Que agora estacionou em Saturno. Segundo informações, o cometa 3 e Atlas está abastecendo em Marte. A qualquer momento pode chegar no Rio de Janeiro. O Rio de Janeiro continua lindo. Tic-tac, o Rio de Janeiro, fevereiro, março. Esse 3 e Atlas não chegou, mas eu fiquei sabendo aqui pra nós e não pode espalhar pra todo mundo pra não ter que tocar terror, tá? Pra não tocar terror. Né? Tava ouvindo a Vox FM lá em cima na galáxia, pô. Poxa, cara. Eu fiquei feliz aí, contente, sorridente, volta de tanta gente aí, né? Alô, Felipe Baroni. Bom dia, Felipe Baroni. Como é que você tá, cara? Cássia. Aí, segundo informações, disse que eles estavam navegando e aí eu já falei várias vezes isso. As pessoas que já ouviram não me deixam mentir. E aí tava lá falando, né? Falando o seguinte, que entrar em contato comigo, né?
3: Quem está aí na Terra é o Valmir Júnior.
0: Eu falei, oi, tudo bem? Quem está? Quem habla? É espanhol? Quem fala?
3: Aqui é do cometa 3 de Atlas.
0: A voz. Não acredito. Vocês estão famosos aqui na Terra. Quando é que vocês chegaram aqui na Terra, cara? Tá todo mundo dizendo que vai chegar aqui, que vai chegar.
3: É, estamos pensando em passar um veraneio aí, cara, em Calcutá, tá? Mas eu estou ouvindo seu programa aqui no Espaço Sideral. Manda um alô aí pra mim, manda aquela música de sucesso.
0: É, eu falei, meu Deus do céu, qual é a música que ele quer de sucesso?
3: Alô, alô, Marciano, aqui quem fala.
0: Ai, me deixe, viu, cara, me deixe. Me deixe, cara, por favor, deixa eu viver, né? Ô, Thiago, você tá bem, Thiagão? Tudo bem com você, amigão? Um beijo, ó. Pra você, Thiago. Vamos aí para o prato do dia. Vamos lá.
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2: Qual o prato do dia?
0: O prato do dia. Eu vou dar para vocês as receitas e você vai preparar para mim um delicioso prato que eu vou ficar sabendo no final. Ou vocês vão ficar sabendo no final, ok? Cadê? Gente, hoje nós teremos o quê? Ah, essa aqui é fácil. É tão fácil que fazer farinha com farofa. Quem lembra dessa música, gente? Essa música é antiga pra caramba, né? Então vamos lá, ó. O prato do dia hoje leva carne, cebola, tomate, pimentão e molho. Qual o prato do dia hoje? Quero saber qual o prato do dia hoje, meu pessoal. Agora é com vocês, meus amores, minhas coisas lindas, minhas coisas fofas do meu Brasil. É, agora é com vocês aí, né? Então vamos lá. O prato do dia hoje, tá? É carne, leva carne, ok? Leva cebola, eu amo a cebola, gente, ó, cebola assim eu gosto demais, né? Cebola, que mais? Tomate, leva também tomate. Leva também milho, leva milho também. Vai anotando aí, hein? Milho, leva milho, ok? E leva também ervilha. Então, tá na hora aí de responder, porque eu quero saber qual é o prato do dia hoje, hein? Qual o prato do dia hoje? Por favor, produção, manda ver. Vamos ver, meu pessoal!
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2: Qual o prato do dia?
0: A outra coisa é: quem sou eu hoje?
4: Quem sou eu?
5: Quem sou eu?
6: Quem sou eu?
0: Quem sou eu? Hoje eu quero saber quem sou eu. Atenção vocês aí, de plantão, né? De plantão. Quem sou eu hoje? Atenção, hein? Pam, pam, pam. Eu disse: o dever de todo homem é temer a Deus e guardar os seus mandamentos. Quem sou eu? Primeiro eu vou dar a dica aí. Não, vou dar a dica depois. Depois eu vou dar a dica, mas... Eu disse: o dever de todos os homens é temer a Deus e guardar os seus mandamentos. Quem sou eu? Tá valendo aí, viu? Alô, Pedro, bom dia, Pedro! Pedro! Bom dia, Pedro, alô, Zé! Zé Manuel! Ô, Zé Manuel, bom dia, Zé Manuel! Já tomou café, Zé? Ô, Zé, já tomou café, meu filho? Já tomou café? O que mais? O Pris também, bom dia, Pris. Rosana, bom dia, Rosana. Como uma deusa, você me mantém. A minha amiga aí, Rosane, bom dia. Você tá bem, Ró? Já tomou café, querida? Tá fortinha hoje? É, eu tomo aquele cafezinho gostoso, bem fortinho, gente. Por favor, não vai esquecer de tomar café, hein? Pra não ficar fraquinha. E se ficar fraquinha, não pode. Não pode. Então, Rosaninho, pra você tudo de bom, viu? Prazer recebê-la. Ah, ela tá me seguindo? Meu Deus, cara, que bom exemplo. Salsicha! Gente, ó... Abração pra Rosane, obrigada, Rosane. Rosane, eu vou fazer uma pergunta bem difícil pra você, Ró. Você já tomou um cafezinho já? Já tá fortinha? É. Já levantou da caminha, já tomou um café, aquele pãozinho torradinho, crocante, com na chapa, cafezinho com leite ou um suco de laranja. Meu Deus, cara! Eu geralmente não tomo suco de laranja porque eu tenho muito medo. É, tenho medo. Na minha cabeça, né? Eu acho que isso é um trauma. Quando eu era pequenininho, né? Meu pai brincava comigo, né? Eu tinha o quê? Uns 7, 8 anos, aí eu tomava um suco de laranja, espremia mesmo no copo, alava um tê, botava água, um pouquinho de açúcar e bebia. E bebia também os caroços também, né? Aí quando meu pai...

0: medo. Meu pai, meu Deus do céu, o que eu vou fazer? Ah, meu Deus. E meu pai dando risada, né? E agora vai nascer uma árvore de laranja. Vai ser uma laranjeira, cara. E agora, meu Deus, o que eu vou fazer, meu pai? E aí eu fiquei, eu vim saber que era brincadeira depois. Meu pai brincava muito comigo. E aí eu mesmo assim, fiquei naquele negócio na minha cabeça, né? Se eu estiver bem coadinho, não adianta.
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0: Olha aí, gente, 7h44, bom dia pra você que tá aí. Alô, Binho! Como é que você tá, Binho? Tá tudo bem, Binho? Alô, Rubens Rocha. Bom dia, Rubens. Tudo de bom, obrigado pelo carinho da audiência aí, o Flávio, o Porto. Obrigado, gente, pelo carinho aí, viu? Valeu pela atenção de vocês aí. E vamos embora. Aqui é a Rádio Vox FM. Né? Sempre lembrando que nós estamos aqui para mais ou menos... Tiagão, onde está Tiago? Ô, Tiago Oliveira, para 420 municípios. E assim, o programa que eu faço é meio louco, né? Meio louco. Sendo uma rádio gospel. Não me pergunte por que ainda estou aqui. Pergunte a Papai do Céu. Porque... E outra coisa, a rádio é da Assembleia de Deus, hein, menino? Da Assembleia. Então aqui eu faço uma locução mais extrovertida. O motivo é largar as pessoas que estão tristes aí, ó. Esqueça a tristeza, a depressão, a angústia, o medo, o pavor, o pânico, a ansiedade. E vamos rir. E vamos sorrir, cara. Vamos deixar os problemas pra depois, né? Ah, Valmir, você não sabe da minha vida. Eu tenho que pagar uma promissória. Mesmo? Então vá pagar. Vá pagar essa promissória. Mas eu não tenho condições agora, então espera, não tem problema. Mas vai cortar minha luz, não tem problema. Tá tudo certo. Não esquenta a cabeça, não. Vamos embora. 15 brasões da gente. Bom dia.

0: olha aí, criança. Olha aí, criança. Criança, olha a hora aí. Alô, Gessé, meu amigo. Gessé, meu amigo. Gessé. Cheguei, Brasil. Cheguei, cheguei, cheguei, Brasil.
1: Brasil.
0: Meu amigo Gessé. Gente, vamos aqui, ó. Vamos aqui, ó. Vamos aqui, ó. Vamos aqui, vamos aqui.
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0: Ai, meu Deus do céu, poxa. Deixa eu ver aqui. É trânsito. Trânsito começa com a letra T. T, T, T de trânsito. Poxa. Vamos embora, meu povo. Cadê? Gente, ó, congestionado está no centro aqui, falando aqui em Salvador, Bahia. Está no centro, ali na Avenida Cardeal da Silva. Também congestionado está aqui no comércio, né? Na Avenida JJ Seabra. O que mais? Congestionado está aí no comércio também, na Avenida Oscar Pontes. Meu Deus, tudo congestionado, foi o que houve. Poxa, descongestiona aí, gente. Por favor. Congestionado também está na entrada aí, Pinto de Aguiar, entrada na Avenida Jorge Amado aí, no centro, ali na Avenida Otávio Mangabeira. Eu acho que é melhor você andar de patinete, tá bom? É melhor. Pra você, Thalita, derrota não é coisa de cristão, hein?

0: 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Previsão do tempo.
1: Previsão do tempo. Eu fiquei sabendo de aí de uma frente que não é fria, né? Mas assim, vai ser uma temporada de muito calor, né? Aqui em Salvador, Bahia. Não sei se isso vai. Vamos ler. Não vamos sofrer antecipadamente. Vamos previsão do tempo? Cadê? Previsão do tempo. Vamos lá. A previsão vai até para hoje mesmo, né? Então vamos lá. Deixa eu ver aqui, gente. Ó, a máxima é de 28 graus, a mínima de 23. Olha, a temperatura está 25 graus. Ok, gente? Com o sol, tá tudo bem. Parece que sexta-feira, se não chover, vai dar praia. Se não chover, vai dar praia, meu pessoal. Meu Deus do céu. E vamos agora ao prato do dia. Atenção, senhoras e senhores de todo o Brasil.
0: Brasil!
1: Vamos nós! Gente, que nem pão quente, meu Deus do céu. Bom dia! Bom dia, bom dia, bom dia. O prato do dia hoje, atenção
2: qual
1: a vocês.
2: Prato do dia?
1: Qual Graziella! Cadê Graziella? Graziella mesmo? É Grazi que tá aí, Grazi. Oi, Grazi, bom dia, Grazi. Bom dia, Grazi. Bom dia, Grazi.
3: Bom dia, Grazi.
1: Bom dia. Bom dia. Gente, vamos ao prato do dia. Atenção a vocês, senhoras e senhores de todo o meu Brasil.
2: Qual o prato do dia?
4: Qual o prato do dia?
1: Cara, o prato do dia, vocês vão dizer qual é o prato. Eu vou dar pra você a receita e vocês vão preparar o prato e vai dizer qual é o prato que é hoje. Bem, logo de início, no início do começo de todas as coisas, eu falei que arroz, feijão, carne seca, couve e linguiça davam uma tremenda, né, carne de porco também, uma tremenda feijoada. Depois foi carne moída, batata, cebola, tomate, queijo, que dava um escondidinho tão lindo que não dava nem pra encontrar a carne. É. Depois tivemos aí o frango, milho, ervilha, maionese, batata, palha, que é o salpicão. Ontem tivemos aí a massa, molho de tomate, carne moída e queijo. Uma deliciosa lasanha. E agora? Que toquem as trombetas toquem. Versão brasileira, Herbert Richer. O prato do dia hoje, galera, é o seguinte. Vou ter que sair. Pera aí, Francisco. Poxa, você, boa. Deixa pra fazer as coisas depois, cara. Pelo amor de Deus. Gente, ó. Hoje o prato do dia é carne, cebola, que eu gosto muito de cebola, tomate, pimentão e molho. Qual é o prato do dia? Atenção, senhoras e senhores. Bom dia! Luziane! Lolo! Luziane, bom dia, Luziane. Você tá bem? Já tomou café, Luziane? Você tá fortinha hoje? Já tomou aquele cafezinho gostoso? Ah, pera aí. Me conta tudo, não me esconde nada. Pelo amor de Deus, hein? Ah, já. Então, a senhora poderia passar, por favor? É porque, assim, não é que eu seja curioso. Calma, né? Não é que eu queira saber a vida das pessoas, não é isso. É porque quando a gente sabe a vida das pessoas, dá um embope, dá um negócio assim dentro da gente, querer saber da vida da pessoa. Você tomou um café com o quê, hein, querida? Me fala aí, Luziane tomou um café. Eu tomei café hoje com um pãozinho crocante, tá? Com ovos estralados dentro da manteiga derretida. Café com leite, com batatinha, tá? Beleza? Tudo free, né? Tudo fiado ali. Eu no armazém de seu Zé. Eu tomo café fiado aí, pago mensalmente. Não vou mentir. Então, querida Vivi... Já tomou café, Vivi? Ô, Luziane. Meu Deus, sério? Com tapioca recheada, velho. Tapioca recheada. Isso é natural. Peraí, ó. Ó, pãozinho de queijo é Minas, ok? Tapioca recheada é algo. Deve ser Nordeste, por aí. Tô quente, tô frio ou tô gelado? Ou tô empedrado? Me fala aí. Vê se eu tô quente, tô frio ou tô eu empedrado. Ela tá tomando tapioca, que é tapioca, sabe que você bota na frigideira? Não é verdade? Com ovo, presunto e queijo, ó. Eu só pedi pra saber o que você tá tomando. Não precisa também pirraçar, né?
5: Mãe, meu Deus!
1: Não precisa também humilhar, por favor.
5: Meu Deus!
1: Não precisa humilhar também, né? Pelo amor de Deus. Pô. Meu Deus do céu. Rapaz, que café gostoso, hein? Olha só o que ela comeu, gente. Ó, o café da manhã dela. Chique, chique, chique, chique. Cadê? Rapaz, meu Deus do céu. Ela pegou aqui aquele tapioca, né? Tipo aquele beijuzinho, né? Botou na frigideira. Tapioca recheada. Recheada, viu, gente? Presunto. Meu Deus do céu. Queijo. Ai, ai, ai, ai, ai. Meu Jesus Cristo. Que café gostoso, rapaz! Meu Deus do céu! Rosiane! Rosiane! Parabéns pra você! Vamos tomar esse café, meu povo! Vamos tomar esse café aí! Vamos tomar esse café! Vamos, vamos, vamos, vamos,

0: Rosiane está convidando todos da live para tomar café com ela na casa dela. O café é bastante forte, cara. Meu Deus do céu. Vou colado, meu Deus do céu. Fiquei tão emocionado que nem sei mais o que eu vou fazer, produção. Ô, produção, o que eu vou fazer agora, produção? Eu não sei mais o que eu vou fazer. Eu esqueci os scripts em casa. Meu Deus do céu. Será que dá demissão isso aí? Gente, vou aqui, volto já rapidinho, que eu volto com mais programação, mais música, mais enquete, mais alegria no seu rádio. Lembre-se que aqui a gente deixa de lado a tristeza, né? A depressão, a angústia, o medo, o pânico e a ansiedade, cara. Aperta o botão aí, por favor, cara. Esse botão, aperta. Aperta, meu filho.
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2: Hora certa.
0: 8:02.
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0: Me dê sua mão, por favor. Ai, meu Deus do céu. Bom dia, meus amores. Bom dia, bebê. Bom dia, bebê. Prato do dia, prato
1: qual
0: do dia.
1: Qual o prato do dia?
2: Ai. Qual o prato do dia?
0: Atenção, meus amores, qual o prato do dia, hein? As mulheres estão empatadas com os homens. Porque as mulheres também, como eu acabei de falar semana passada e vou repetir, né? As mulheres tomaram realmente rumos dramáticos. As mulheres agora estão tomando conta, claro, que evidentemente merece, né? A liberdade, o trabalho e tudo mais. Hoje estão em grandes empresas. Em grandes negócios. Parabéns, mulheres. As mulheres hoje tomaram tudo praticamente. Só sobraram agora para os homens a cozinha. As coisas mudam. Preso no elevador. Olha só nós dois aqui. Na noite disso, uma noite sem dormir. Quero orar no relógio, decalque, você tá aqui. Pra te encontrar, te convencer. Olha, sei não, viu, velho? Sei não, viu, Esther? Sei não. Tomaram foi tudo, as mulheres tomaram foi tudo, né? Já fui pra lua, tal. Já tem mulher que trabalha como um pedreiro, né? Parabéns. A rádio era mais pra homens, né? Hoje tem mais mulher que homem. Eu já tô com medo. Hoje é sério, eu já tô com medo. Poxa, rapaz. Cara. Por favor, antidepressivo. Cara, que é sério, o negócio tá sério. Nada contra vocês, mulheres. Parabéns, vai voando, né? Mas a cozinha ficou sem ninguém. Quem tá cozinhando agora é a gente. Poxa. Vamos lá, gente. Qual o prato do dia hoje, tá bom? Leva carne. Presta atenção, hein? Presta atenção. O prato do dia leva carne, cebola, tomate, pimentão, molho. Qual é o prato que eu estou falando? Por favor, rápido, senão vai dar meio-dia e ninguém come hoje.
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0: Esther, me deu um resto, obrigado pelo resto. Galvão tá por aí, Joselito tá por aí também, Laura Vila Nova tá por aí também. E vamos embora. E também temos aqui o Quem Sou Eu?
3: Quem sou eu?
4: Quem sou eu?
3: Quem sou eu?
0: Quem sou eu? Quem sou eu? Mistério da meia-noite.
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0: Eu nunca saberia que vai se for. Alô, Vivi! Obrigado, Vivi! Incrível! Valeu, Vivi! Precisamos conversar, Vivi. Com muito tempo que a gente não conversa, hein, menina? Colocar os pratos em dia, né? E quando eu falo pratos, é comida, hein? Ai, ai. Mistério da meia-noite, que com um homem que nunca fosse, que vai ser dia, que vai se foi.

0: Ai, meu Deus. É. É o que tá cheio. É o que. Não. Esqueça. Gente, quem sou eu hoje?
1: Quem sou eu?
0: Atenção, Jessé, ontem você disse quem abriu o Mar Vermelho foi Pedro Álvares Cabral. Você errou longe.
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0: E aí, você falou ontem, falei, quem abriu o Mar Vermelho? E você disse que Pedro Álvares Cabral, com seu cavalo branco, né, atravessou o mar. E você errou. É diácono, hein, gente? É diácono, hein? Vou falar com esse pastor aí pra poder tirar esse cargo desse rapaz. Não é por nada, não. Pela amizade mesmo. Ai, meu Deus do céu. Como é bom ser feliz, gente. Quando é bom ser feliz. Só lembrar que depois do meio-dia eu tenho que estar em casa e minha sogra tá lá. Tudo muda. Olha, eu disse, o dever de todo homem é temer a Deus e guardar os seus mandamentos. Quem sou eu, né? Quem sou eu? Então vamos lá.
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0: Eu disse, o dever de todo homem é temer a Deus e guardar os seus mandamentos. Quem sou eu? Alternativa A, Oséias, que não é de Paula, tá? Oséias de Paula é o cantor. Oséias. Alternativa B, Salomão. Alternativa C, Josué. Eu disse, o dever de todo homem é temer a Deus e guardar os seus mandamentos. Quem sou eu? Alternativa A, Oséias. Alternativa B, Salomão. E alternativa C, Josué. Eu quero saber. Quero saber aí, gente! Vamos embora! Para você que quer participar, é fácil, DDD 71 99 16 1059, para participar aqui do nosso programa Manhã 10, galera.
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4: Emmanuel.

0: gente! Tô aqui, gente! Bom dia pra você, princesas e todo o Brasil, amo você! Ah, como é bom falar com os ouvintes, é bom demais, gente! Não acredito! Eu tô conhecendo tanta gente linda, assim, poxa! Ô, produção, BG! Gente, tanta gente linda do Pará! Tô conhecendo a Luzlene, do Pará! Ela disse que acabou de tomar café, um cafezinho gostoso! Com bolo de macaxeira, gente, meu Deus do céu, chamada também de mandioca. Rapaz, é coisa gostosa demais, viu? Oh, aqui em Minas Gerais, a minha amiga Vivi disse que lá em Minas Gerais, né, chama de mandioca. Agora detalhe, viu? Gente, olha, peraí. Aí que vem a discussão aí, viu? Atenção, Luzlene, Vivi, Jessé, Esther, atenção também ao Joselito, Borges, Laura. O que mais? É, Carlão, aí que vem agora o confronto, viu? Uma coisa é empim, outra coisa é mandioca. E aí, eu tô certo ou errado? Jessé, você que gosta de uma boa mandioca, me diga aí. E de empim? Eu tô certo ou tô errado? A empim é uma coisa, hein? Mandioca é outra coisa. Me parece que se você comer mandioca de uma certa forma, de qualquer jeito, se torna até veneno, hein? Aí que eu quero que vocês me ajudem. Me ajudem a melhorar, por favor. Ok? Porque minha avó, ela plantava. Eu ajudava minha avó a plantar. Quer dizer, não ajudava. Eu era forçado mesmo. Eu era forçado a plantar lá na chácara de minha avó. A gente plantava aipim, mandioca. Agora, a aipim, ela é branca, né? A mandioca, ela é vermelha. Você tá entendendo? Ou vice-versa, houvesse vice, alguma coisa parecida. Mas se eu tiver errado, aí me ajude, né? Em Minas, acha. Aí ela falou, acha. Se acha, não tem certeza, né? Então, que lá chama-se mandioca. Mas, gente, é tanta coisa. Por isso que eu falo assim, gente, você é de onde? É de São Paulo, qual foi seu café? É do Rio de Janeiro, não sei o quê. Qual é o seu café? Foi um hambúrguer. Tal. Depende da região. Eu gosto muito de saber o café da manhã, que é muito gostoso. Né? Mas vamos embora. Alexandre, oi, bom dia, oi. Como é que tá, Alexandre? Tudo bem com você? Tudo tranquilo? Deixa eu ver, mandioca. Agora tá dizendo, seria mandioca? Ó. Vivi, você tá onde, mulher? Ô, Vivi. Você tá onde, Vivi? Me fala, Vivi. Aonde você tá, Vivi, por favor? Poxa. Luzlene, me ajuda a melhorar, cara. Já mudou pra pizza. Já virou pizza. Vamos embora. Meu Deus do céu, coisa incrível. Vamos ao prato do dia!
1: Qual o prato do dia?
0: Atenção, mulheres e homens de todo o meu Brasil. Pois é, né, Luizy? Fazer o quê? Tudo que se foi será de novo do jeito que já foi um dia. Tudo amor, tudo sempre passará. A vida tem ondas como... Um lindo infinito.
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0: Ou então, quem sabe? Ou então assim, ó. Me dá um beijo, então. Aperta minha mão. Coisa linda. Tolice é viver a vida assim, sem ave. Deixa ser pelo coração. Isso é tolice. Gente, isso aqui é uma rádio gospel, por favor, hein? Isso aqui é uma rádio gospel. Vamos colocar respeito nesse negócio aqui. Isso aqui é uma rádio gospel. Poxa, gente. Poxa. É uma rádio gospel, por favor, me ajude a melhorar aí, hein? Já no Nordeste, não sei se é a mesma coisa ou se só muda o nome. Ô, Joselito, veja só, aqui no Nordeste, chama-se mandioca, né? Aipim, né? Agora, detalhe, ó, mandioca faz farinha de mandioca, né? Mandioca faz farinha, ok? Aipim... Então, assim, tem coisas aí que minha avó me falava o seguinte, olha, mandioca é uma coisa, aipim é outra coisa. Todas as duas são raízes, só que uma é branca e a outra é vermelha. Se não souber comer, se não me engano, a branca, você pode passar mal, hein? Ok? A mandioca faz a farinha da mandioca, viu você? Faz a farinha da mandioca, faz tapioca também. É o que, Vivi, que você tem que falar hoje? Não, o que é hoje? Vivi, eu tô sabendo que você tem fazenda, né? Mas só planta gado aí.
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0: Manhã 10. Você tem fazenda, mas até então você cuidava de pinto, né? Cuida bem de pinto, de vaca, né? Bezerro. Isso eu sei, mas plantar, não vi você plantar nada ainda. Não vi. Então não vem que não tem, não vem que não tem. Não vem com essa conversinha bonitinha não, meu amor. Não vem com essa conversinha bonitinha não, porque eu não vou comer nada desse reggae aí. Aqui tem mandioca também, eu sei que tem mandioca, mas mandioca faz o quê? Aipim? Não, faz aipim. Faz o quê? Farinha de mandioca ou tapioca. Poxa! Ah, bom. Eu acho que toda plantação de aipim e mandioca deveria colocar o nome, né? O nome assim, devia ver, a raiz devia ver com o nome. Olá, gente, tudo bem? Eu sou a tapioca. Aí você acaba lá e vai, alô, gente, tudo bem? Eu sou a aipim. Eu acho que é melhor do que essa confusão toda. Um dia minha avó falou assim, vai lá pegar um empim pra gente comer aqui um empim cozido e tal. Eu não sabia o que era empim ou mandioca. As duas pareciam bastante, né? Ela me ensinou que uma é vermelha, a raiz é vermelha, e a outra é branca. Tem que cuidar, muito cuidado com a branca.

0: Bom dia! Bom dia! Vivi já gosta, né, Vivi? Ah, Vivi, ah, para com isso, deixa disso. Vou dar moral agora pra quem? Pra o pessoal do Zap Zap, hein? Vamos lá!
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0: Moral, pessoal do Zap Zap.
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0: Ai, meu Deus! Participe! Vamos lá, vamos chegar a 10K, galera. Vamos embora. Cadê a vinheta?
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0: Agora
1: comente,
0: vamos.
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0: Agora vamos aqui aos nossos ouvintes queridos de todo o Brasil. Luiz Lene! Deu risada, Lulu. A Lulu deu risada. Ai, deixa eu ver o perfil dessa mulher aqui. Deixa eu ver o perfil. Tô curioso, deixa eu ver o perfil dessa menina aqui. Deixa eu ver. Deixa eu ver o perfil. O perfil tá entrando. A internet tá lenta. Fico mais curioso. Deixa eu ver.

Meu Deus. Cara. Emocionei. Deixa eu ver aqui. Vamos dar uma olhada ao pessoal aqui. Vamos lá. Meu Deus, cara, tem coisas que a gente tem que segurar. Mano. Deixa eu ver aqui. Valeu, meu rei. Edomar Pereira. Valeu, meu rei, aqui é Edomar, sou de Natal. Eu estou morando em Santa Catarina, mas estamos juntos.

0: Pessoal de Natal, meu Deus do céu, quanta emoção! Se eu tivesse dinheiro, cara, se eu fosse rico, eu daria para meus amigos R$1, cara, R$1. É só para poder dar para todo mundo, que tem muita gente, sabe o que é, né? Calma nessa hora, muita calma. Muita calma nessa hora aí, viu? Edomar Pereira. Vamos aqui, ó. Vamos aqui, quem foi o primeiro aqui na lista? Quem foi? Gente, vamos lá. Ó, Rony tem mania de falar, o Rony, e chamar, observe, né, se eu tô errado ou não. Ele, óbvio, vamos botar o áudio. Oi, Rony! Faz de conta que eu não sei de nada. Oi, Rony, como é que você tá, Rony?
1: Dá um abraço no pastor Benedito, dá um abraço em todo soldado, exército brasileiro, né? É. Dá um abraço em Lula, taxista em Santo Antônio, que tá aniversariando, dá um abraço irmão indiano, que o tempo tá no grama, já tô indo trabalhar, visita irmão que é Manteculto da Madureira.
0: Madureira,
1: ó. Da igreja do pastor Edmilson, missionário
0: Mandeira. Mesmo?
1: Irmão Ivanildo, várias igrejas aí, Vitorino, várias igrejas aí tem culto, não tem tempo para Deus, viver perdendo tempo.
0: Chama pra Assembleia também, ô Rony, chama pra Assembleia.
1: Pra orar, pra entramar, né? Ai, toda a juventude aí, a juventude é a bênção, jovens, vocês fortes.
0: Amém, amém. Alô, Manuel de Muritiba.
2: Ô, Bavalmir.
0: Fala, meu amor. Dia lindo. Dia lindo.
2: Meu papito de papai, quem está chegando nesta manhã.
0: Sim, meu amor, fale.
2: Manuel do Táxi, abraçando a você e toda a equipe da CEDEB, da Rádio Vox.
0: Elisângela.
2: Todos os ouvintes estão acompanhando mais 10, Baiaco, José Conceição, Rosa da Maria Preta, Paulinho Pintor, Lázaro, todos. Sim. Excelente terça-feira, na presença de
0: meu amor, verdade,
2: meditação, Salmo 37, verso 5. Pega teu caminho, Senhor, confia nele. E o mais é para amém, Balmin.
0: Amém.
2: Deus está nos convocando para nós entregar nossas vidas de fato direito. Não entregar pela metade. Bora.

0: vovô, porque a enciclopédia é viva, maminha, muito inteligente.
1: Valeu, meu coligado, valeu. Isso, meu filho, um beijo na sua testa ali, viu?
2: Brasil.
1: Ai, meu Deus do céu, tem mais gente aqui, tem mais gente.
3: Bora.
1: Tem mais gente, gente. É Devalda, Cruz das Almas, bom dia.
4: Bom dia, Romeu.
1: Bom dia, querido, tudo bem? Beleza?
4: Deus abençoe esse dia. Deus abençoe sua casa, sua família, seu trabalho.
1: Ah, que bom, obrigado, viu? Eu fico muito feliz com isso. Meu coração bate muito forte.

Deixa eu ver, que mais, que mais, que mais, que mais, que mais, que mais chegou aqui? Essa música é das antigas, Valmir, isso é aquela. Derrota não é coisa de cristão, não, não. Thalita, minha grande amiga Thalita. Pois é, Thalita, derrota não é coisa de cristão, não é verdade? Pronto. Aqui é o quê? Aqui é o quê? Ah, rapaz, aqui é... Pô, peraí, Luciano Paixão! É Luciano Paixão! Luciano, meu grande amigo, colega de trabalho, não vou dizer... Não vou esquecer ele nunca! Meu amigo, muito obrigado aí pela sua recepção. Agora estou indo trabalhar um ótimo...

0: Não faça isso com o meu pequeno coração. Ela está se despedindo, gente. Meu amigo, muito obrigado pela sua recepção. Por favor, Luiz. Por favor, pegue a minha mão, por favor. Lucifer, como é que eu vou viver a minha vida, cara? Eu preciso de alguém que pague minhas contas.
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2: A vida é realmente assim mesmo, né, gente? Fazer o quê, né? Fazer o quê? Fazer o quê? Querida, foi um prazer imenso, viu? Por favor, volte amanhã, tá certo? Se você não voltar amanhã, eu ponho um processo em cima de você. Pronto, vamos embora. Alô, Bibi! Vamos embora, valeu! Obrigado, Lu. Obrigado, Luiz. Luzlene, obrigado pelo carinho aí. Obrigado mesmo, viu? Obrigado, valeu mesmo. Ô, Luciano Paixão, forte abraço, meu amigo! Meu amigo Domingo, muito bom dia. É, paz do Senhor Jesus Cristo, meu irmão, Valmir. Que Deus abençoe, hein? Tenhamos aí uma excelente terça-feira e, se possível, toca. Já toquei logo cedo. Eu botei lá 7h20, não botei? 7h20. Olha aí, eu botei 7h20. Eu botei 14h20 e 20h20. Botei lá. Botei lá, Domingos. Eu botei lá, meu amigão. Tá saindo 7h20. 7h20 tá programado aqui. Programado. Só pra não esquecer, viu, Domingão? Messias de Castro Alves, bom dia!
3: Do senhor, irmão Valmir.
2: Oi, meu amor, você tá bem?
3: Tudo bem, meu irmãozinho? O nosso cafezinho já saiu,
2: Valmir. Maria Matos!
3: Você é uma bênção, você é uma figuraça, você é uma bênção de Deus. Obrigado. Que Deus te abençoe, que Deus te guarde. Obrigado. Castro Alves, meio só aberto.
2: Olha aí.
3: E frio.
2: É mesmo?
3: Que Deus te abençoe, Valmir. Um bom dia pra todos os ouvintes da Vox. Você, né, já tivemos Eduardo Guedes. Daqui a pouco tem, depois você tem Mônica.
2: Mônica!
3: Depois vem Eduardo Guedes, depois vem a Cid, depois vem... Gesiel, doutora Alda,
2: olha,
3: e depois
2: aí,
3: vem Ulisses, e assim vai a programação da Vox. Deus te abençoe, um abraço para o presbítero Israel Bispo lá em Castro Alves, o presbítero Paulo Roberto, Diácono Tanério, Ramon Nery, Ademar, na cidade de Castro Alves, minha esposa Justa, minha filha Alice, também para Bel do Leite, Vanildo do Gesso, pastor Zé Brito,
2: lá no Cid. Atrapalhando aí o negócio, hein? Tá falhando esse negócio aí, hein? Eu acho que é pai, o nome da música. Pai, acho que é pai. Cadê? Não, aqui. Vem da guita aqui, tio. Aí. Agora você vai contar. Maria, cadê? Tá onde? Cadê? Ah, poxa. Agora sim. Vamos embora? Vamos embora, meu povo! Vamos embora!
4: Bora tomar um cafezinho, bora tomar.
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0: pizza e tudo embora. Até agora ninguém acertou prato nenhum, não acertaram nada, vai ficar acumulado pra amanhã. Pra vocês tudo de bom, gente. 9K, falta pouco pra 10, hein? Pelo amor de Deus, hein? Gente, um beijo grande. Na sequência vem ela, Mônica Costa, CEDEB, você, obrigado por tudo aí. Deus abençoe você de forma maravilhosa, hein? Vamos embora, meu povo!
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0: Gente, 5 para as 9.
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1: Maravilha, já estamos juntos nessa programação maravilhosa. Essa é a nossa Vox FM 105.9, a Rádio do Bem. Como é que você tá nessa super manhã? Tá feliz, tá tranquilo? Que maravilha. Tô chegando pra dar sequência à programação. Você estava ouvindo o programa Manhã 10 com o Valmir Júnior, o Amigão. E a partir de agora, fica aqui na programação Vox, porque até às 11, muita música, louvor, adoração, as mais lindas canções que falam do amor de Deus. E é claro, você pode participar conosco, mandando a sua mensagem no nosso WhatsApp. Bom dia pra turminha que tá em casa, você que tá no trabalho, você que tá viajando em qualquer cantinho da Bahia, do Brasil e do mundo. Excelente dia pra você, que seja um dia maravilhoso, dia de paz, abençoado na presença do Senhor. E pra nossa meditação no dia de hoje, Salmos 33, verso 20, que diz: nossa esperança está no Senhor, Ele é o nosso auxílio e a nossa proteção. Vamos juntos? Aqui tem glória toda hora! 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Começando o som de Israel Salazar.

Com certeza, quando você ora, o céu entra em ação. A oração é a chave da vitória, é a chave que abre portas. Você ouviu Natália Braga com a canção Joelhos no Chão, já ouvimos Israel Salazar com a canção Graça. E tá só começando, viu, o nosso CEDEB Você. E é claro, você vai poder participar com a gente, mandando aquele alô e fazendo a sua indicação musical. Daqui a pouquinho eu vou trazer um bloco de participações. 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Muito obrigada a você que já colabora, você que já tem contribuído com esse projeto que tem alcançado muitas vidas para Cristo. Vamos juntos, 9h14, chegando mais uma linda canção para você.

0: Tá aí, 9 horas e 24 minutos. Ouvimos Marcelo Nascimento, Deus Fala Comigo. 9h24, muito bom dia para você que tá aí sempre ligadinho aqui na programação Vox FM. E vamos com participações, porque aqui tem glória toda hora. Muita gente ligada conosco, a turma lá em Jacobina já está conectadíssima aqui na nossa programação. Deixa eu mandar um alô aqui pro Cleon e pra mãe dele, né, Antônia Graciete. Estão ouvindo a gente, Deus abençoe vocês. Pediram aqui a canção Jesus Está Lá. Pronto, eu toco já, viu? Deus abençoe Cleon, Deus abençoe sua mamãe aí, dona Antônia Graciete. É a turma lá de Jacobina, ligados com a gente, que coisa boa. Deus abençoe vocês, viu? Um ótimo dia, muito obrigada pela companhia.
1: Bom dia, Mônica. O que tá falando aqui é Dedéu. Eu quero aproveitar o programa porque mandou um bom dia para Júcio, também sou evento, Regina, na Inocó, Presbítero Amir, Presbítero Andrei, Presbítero Elias, na Pumba, Simone, Dona Edelvina e Dona Leonília no Lado dos Idosos, e Maria da Paz, Ana Kese e Ana Helena na aldeia. Deus abençoe, viu, Mônica?
0: Deus abençoe, Dedéu, na Suzana em Cruz das Almas. Quem tá ouvindo a gente também, a querida Cristiane, tá lá em Cruz das Almas também, ligada na programação. Deus abençoe, viu, Cristiane? Bom dia para você. Muito obrigada pela audiência. A turma de Cruz das Almas tá sempre ligada conosco, né? Quem mais aqui ouvindo a gente? Vamos ver. Paz do Senhor, Mônica. Que o Eterno continue abençoando sua família, sua vida. Mandando abraço aos irmãos de Muritiba, irmã Clarice, irmão Noca, irmã Lucinha, irmã Lourdes do Violão, irmã Mari, presbítero Adson, ao Antônio Ferreira, diácono Juraci, presbítero Keno, pastor Selemias. E em especial aí o irmão Climério, irmã Nice, né? É o pastor Augusto Amaral que tá mandando esse alô aí. Para todo esse pessoal que está na sintonia, para o sogro dele, irmão Climério, para a sogra irmã Nice, ele disse que esse casal é top das galáxias. Eita glória, Deus abençoe, viu? Ótimo dia, ele disse que está trabalhando, mas está ligado com a gente, Deus abençoe. Augusto Amaral, acho que ele está em Dias Dávila, né? Sempre ligado na programação Vox. Deus te abençoe, meu irmão. Excelente dia para você.
2: Bom dia, irmã Mônica, Pai do Senhor, quem está chegando nesta manhã, mandando táxi. Eu, meu neto Gabriel, minha esposa Mara, já estamos aqui na escuta do CADEB, você, abraçando a todos os ouvintes, Baiaco, Israel Bispo, Alvaro Dantas, Lázaro, Pastor Saul, Paulinho Pintor, Gejal da Miudinha, todos de Azê também, a toda aqui da CADEB da Rádio Vox, abraço, Gesiel, gostaria de ouvir, se possível, o homem rico de altura de Jair Pires.
0: Deus abençoe, Manuel do Táxi, sempre na sintonia, ouvindo a gente, muita gente interagindo aqui, mandando mensagens no nosso WhatsApp, vai participando, que daqui a pouquinho tem mais um bloco de alôs e a gente vai mandar aquele alusão para você também.

0: maravilha, tá aí, você ouviu Lucas Agostinho, Samuel Messias, louve, tudo que tem fôlego, louve ao Senhor. 9h36, tá na hora do clássico da Vox, a canção antiga que marcou época. Hoje nós vamos ouvir uma canção da Lauriette, pois é, a canção Deus dos Deuses, canção composta por Eliseu Gomes. Essa canção foi lançada no ano de 2001, no álbum Um Segredo é Louvar. E é a canção que nós vamos relembrar hoje no quadro Clássicos da Vox. Lauriette, Deus dos Deuses, canção do ano de 2001.
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0: vai dando glória, viu? Que Deus manda a vitória. Tá aí o som de Avelina pra você aqui na programação Vox. 9h45, já vamos com participações, porque aqui tem glória toda hora. Bom dia pra vocês do outro lado. Chegando aqui os áudios do nosso WhatsApp. Tem muita gente que tá ligada conosco, viu? A gente vai trazendo as participações.
1: Estamos trabalhando, como sempre, Mônica. Estamos aqui com o rádio ligadinho na programação. Quero mandar a paz do Senhor Jesus para todos. Um alô para minha esposa Georgina, meus filhos Miguel e Miriam. For possível, minha irmã, passe um louvor para nós ouvirmos aí. Maria Massal, Deus fiel. Que a todos de azeite, e a todo um ótimo dia. Dia abençoado e produtivo para nós.
0: Amém. Deus continue abençoando a turma lá de Governador Mangabeira.
2: A paz do Senhor.
0: Paz, meu irmão.
2: Deus abençoe. Um bom dia na paz do Senhor.
0: Amém. Para você
2: essa
0: também.
2: Essa rádio é a rádio do bem, que só faz o bem mesmo. E nessa manhã eu quero pedir o louvor, o hino 370 da Harpa Cristã.
0: Pronto.
2: Eu sou ouvinte desse programa e amo esse, louvor, esse programa. Amo.
0: Maravilha, obrigada, viu? Deus abençoe.
2: Tudo bem, só faz o bem.
0: Um abraço aí para o presbítero Paulo, em Conceição da Feira. Quem tá ouvindo a gente também é a dona Eide, em Cruz das Almas.
3: Mônica, passa aí um alô para Dora, para Detinha.
0: Sim.
3: Na escola de agronomia.
0: Mando sim, minha querida.
3: E Dora aqui na Rua do Campo.
0: Pronto.
3: Passa aí um alô pra uma mensagem pra elas aí. Viu, filha?
0: Deus abençoe Dona Eide em Cruz das Almas. Bom dia de paz pra senhora, viu? Muito obrigada pela participação. Tá sempre ligadinha aí na programação Vox.
4: Bom dia com Jesus.
0: Bom dia, minha querida.
4: Paz e graça do Espírito Santo.
0: Amém, amém.
4: Aqui é a Cíntia do Cajueiro, Rafael Jambeiro. Estou ligada nessa rádio que é sucesso. Eu quero mandar um alô especial aos meus pais, meu irmão, minha irmã, meus sobrinhos, meu esposo, meus filhos, meus dois cunhados. Eu quero pedir o louvor de Elaine Fernandes. Foi a tua mão, Senhor. Em homenagem à minha família.
0: Deus abençoe a querida Cíntia, de Rafael Jambeiro.
5: Bom dia, tia Mônica Costa.
0: Bom dia, meu querido.
5: E peço a música de Sarah Evelyn, Eternidade. E estou oferecendo essa música para todos os ouvintes da rádio.
0: Deus abençoe Samuel em Capoeiro Sul. Deus abençoe também a querida Girlane, está sempre na sintonia. Bom dia de paz para a querida Glécia de Umburana, está sempre ligadinha conosco também. Obrigada pela participação, viu, Glécia?
6: Bom dia, minha Mônica.
0: Paz, bom dia, meu irmão, paz.
6: Para todos os Rádio Vox, para todos os ouvintes. Mano José, o doutor Aldo, também aquele abraço. A paz do Senhor Jesus Cristo, carimbando dando glória. A minha Mônica disse que hoje é dia do feirante, né? Coloco um louvor aí para todos os feirantes de toda
0: maravilha!
6: A cidade.
0: Maravilha! Deus abençoe todos. Obrigado. Os feirantes. Um abraço ao Joildo de Santo Antônio de Jesus. Bom dia de paz para Lil da Pumba. Ela disse que está sempre ligada na programação. Pediu a canção de Eliane Fernandes, É Tempo de Cantar. Então vamos lá, trazendo aí essa super indicação musical. Hey!

0: Ai, o som da Maria Massal com a canção Deus Ciel. Vamos dar uma pausa para o intervalo, daqui a pouquinho a gente volta com muito mais.
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0: Vox FM 957.
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Já estamos de volta aqui pela nossa Vox FM 105.9, a Rádio do Bem, 10 horas agora, 4 minutos. E nós vamos seguindo por aqui, abrindo mais uma hora de músicas e daqui a pouquinho tem a sua participação. Chegando o som de Sulamita Alves, Um Novo Tempo. Calê.

0: Aí você ouviu o som da Sulamita Alves, Um Novo Tempo. 10 horas e 10 minutos agora, chegando o bloco de participações.
1: Bom dia
0: pra você. Que bom, viu, ter a sua companhia, sua participação. Você que todos os dias está sempre sintonizado na programação Vox, então vamos lá.
2: Eu, pastor Eliseu, eu mando uma saudação de paz para todos meus irmãos em Cristo Jesus. Para todas as irmãs também, em nome do Senhor Jesus Cristo, e para todos os policiais evangélicos, que é aqueles que não são evangélicos também, feliz dia dos policiais hoje.
0: Deus abençoe.
2: 25 de agosto, 2025. Que Deus abençoe a todos, um abraço e a paz do Senhor Jesus Cristo. Se a irmã puder, toque aquele hino Sem Ovelha, e ofereço para todos os irmãos, em nome de Jesus. Bom dia, paz.
0: Bom dia, Deus abençoe, pastor Eliseu, em Capoeira do Sul.
3: Paz, Senhor, missionária.
0: Paz, querida.
3: Que a paz de Deus esteja contigo, te dê um bom trabalho.
0: Amém, irmã, contigo também.
3: Quem está falando aqui é a missionária Marinalva, aqui de Furtado, da Igreja Assembleia de Deus do Brasil. Eu quero falar com a irmã para... que eu vou dar um testemunho aí, que Jesus me curou, eu fiquei curada.
0: Glória a Deus.
3: Quero agradecer a Deus e os irmãos que oraram por mim, viu?
0: Olha aí, que bênção.
3: Curado do câncer, eu quero agradecer a Deus, todos os irmãos, principalmente Xabeira 2, Xabeira 1, Hurtado, todos os irmãos que oraram por mim, que Deus abençoe,
0: amém,
3: e guarde, proteja.
0: Que notícia maravilhosa.
3: Orando, que a vitória é nossa.
0: Em nome de Jesus, minha querida.
3: Eu tenho um hino que diz assim: fizeram de tudo para me fazer parar, de Gerson Rufino.
0: Eu estou, olha eu aqui.
3: De Gerson Rufino.
0: Toco já, minha querida.
3: Olha eu aqui.
0: Deus abençoe, missionária.
3: Amém, eu aqui, em nome de Jesus.
0: Marinalva, de Governador Mangabeira de Furtado. Deus continue te abençoando com saúde, minha querida. Deus abençoe a cada dia mais e mais, viu? Muito obrigada pela audiência, pela participação. Ela está agradecendo aí aos irmãos, né? Pelas orações. Que notícia boa, né? A gente fica feliz quando os ouvintes trazem notícias de bênção, né? De vitória, contam testemunhos. Então, nosso Deus continua mesmo, viu? Nosso Deus aí faz muitos milagres. E é muito bom quando os ouvintes voltam aqui, né? Pra contar. Deus abençoe Marinalva aí, de Governador Mangabeira.
4: A Mônica, Pai do Senhor, Pai do Senhor.
0: Mais querida.
4: Seu esposo, viu?
0: Obrigada.
4: Deus abençoe poderosamente. Quero mandar um bom dia para Cleusa Caninocope, para Bahia com Família, Analista na Bela Vista, Tonha e Dedeu na Suzana, para Lúcia e Lapinha na Suzana. Enfim, para todos os ouvintes de AZ. Gostaria que você passasse para mim. Falou assim, vai ser tão lindo.
0: Pedro Henrique, toco daqui a pouquinho. Deus abençoe a querida Regina aí na cidade de Cruz das Almas.
5: Apareceu Mônica.
0: Paz, meu irmão.
5: Querido, você deve você, minha irmã.
0: Obrigada,
5: passando,
0: viu?
5: Por aqui para mandar minha saudação para Manuel do Táxi, Baiato.
0: Sim.
5: Presbítero Adalto Danta, Zé Vicente, todos que estão na sintonia do programa, irmão. Se for possível, passa aquele louvor para mim aí, de Mato Nascimento. São 4 horas da manhã.
0: Toco daqui a pouquinho.
5: Que Deus abençoe. Um abraço em Jaziel também, hein? Não esquecendo Lucas Vito, Antônio Ferreira. Deus abençoe, minha irmã.
0: Amém, Deus abençoe. José Conceição de Valença.
6: Eu gostaria que a senhora aí convocasse o exército de oração. Olha que posso estar fazendo oração pela vida da minha esposa Maria, que ela está assim, trocando o dia pela noite. Não dorme de noite, passa a noite toda acordada. E de dia, dorme um pouco. Aí eu peço a senhora que a senhora faça esse pedido aí em nome de
0: Pronto,
6: Jesus.
0: Pronto, meu irmão. Vamos pedir sim a nossa exército de oração.
6: E Matos Nascimento. 4 horas da manhã, louvado seja Deus. Pai, Senhor, meu mano Cocó, Deus abençoe. Irmão Cícero da cidade de Conceição da
0: Feira. Paz do Senhor para o irmão Cícero de Conceição da Feira. Ele pede aí para o exército de oração. Está orando, né? Pela esposa dele, Maria. Deus abençoe ela com saúde. Que o Senhor a visite nesta hora, meu irmão. Que cure ela para glória e honra do nome dele. Nosso exército de oração sempre aposto. Tenho certeza que vão estar colocando aí o nome da Maria nas suas orações. E nós cremos que logo, logo ela vai estar 100%, viu, meu irmão? Creio que logo, logo você vai voltar aqui para contar para gente. Deus abençoe Cícero de Conceição da Feira. Deus abençoe a esposa dele, a querida Maria, que está aí sempre ouvindo a programação Vox.
7: Bom dia, Mônica Costa. Bom
0: dia, querida.
7: Toca para mim, por favor, Rezo dos Anéis. A minha família é bênção do Senhor. Dedico para toda a minha família toda a sua família, toda a sua família em modo geral. É a irmã Maísa de Muritiba.
0: Deus abençoe, Maísa, em Muritiba.
8: Bom dia, irmã Mônica.
0: Bom dia,
8: Maria,
0: querida.
8: Santana. Tô ligadinha na programação.
0: Olha aí, que maravilha.
8: Deus abençoe a todos. Amém. Deus abençoe a sua vida, irmã Mônica.
0: Amém, minha
8: Quero
0: irmã.
8: Mandar um alô pra minha cunhada, Lene, meu irmão, meu sobrinho, em Santo Antônio de Jesus, que são ouvintes também do programa. Deus abençoe, um abraço. Ô, irmã, toca pra mim. Vivo pra Jesus, se possível. Deus abençoe, um abraço.
0: Um abraço pra Maria em Feira de Santana. Deus abençoe a irmã Carmelita em São Gonçalo dos Campos, Grupo Rosa de Saron, Grupo Remidos de Jerusalém. Deus abençoe a todos, viu? Muito obrigado pela audiência de vocês. Tá todo mundo ligadinho aqui na programação Vox, que maravilha, né?
9: Pai do Senhor, Mônica, sou Rosália.
0: Pai, Rosália.
9: Jesus, Mônica, eu tô ligada na rádio todo
0: dia. Obrigada,
9: viu? Tem uma perca do meu pai, mas eu, no outro mês, mas a gente tá ligado.
0: Deus
9: Manda
0: abençoe
9: um
0: vocês
9: abraço
0: e consola
9: minha cunhada,
0: os corações.
9: Jacira de Cruz, minha família de Belém, todo mundo, de Azeu, William, Félix.
0: Sim.
9: E uma música, Mônica, que eu gosto muito, Jesus, vai na minha casa. Deus te abençoe, vocês e todos da rádio. Mônica, te amo muito.
0: Obrigada, minha
9: você,
0: querida.
9: Você, a médica, a medicina.
0: Amém,
9: todos,
0: que bênção.
9: Todos, de azeite.
0: Deus abençoe, Rosália de Santo Antônio de Jesus. Sempre ligadinha na programação Vox, né? É bênção pura. Deus abençoe Davi em Conceição do Almeida. Davi também está sempre ouvindo a gente. Deus continue abençoando a sua sobrinha Adriana. Viu, Davi? Muito obrigada pela audiência e participação de todos os dias. 10h16. Vamos com as indicações musicais? Matos Nascimento, 4 horas da manhã.

0: aí para você, o som do Pedro Henrique. Vai ser tão lindo. As promessas de Deus vão se cumprir em sua vida, creia. 10h25, olha, você pode ouvir a nossa Vox FM 105.9 em qualquer lugar, sabia? 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Porque essa programação é bênção pura. 10h26, já eu vou trazer as nossas dicas de saúde. Enquanto isso, vou trazer mais algumas participações.
1: Ô, minha irmã, Pai do Senhor Jesus, aqui é Luiz Carlos, meu irmão. Da Coplan, Cruz das Almas.
0: Oi, Luiz.
1: Queria mandar um alô para a minha esposa Denildes, a missionária. E quero lhe dizer que estamos aqui, trabalhando aqui, trabalhador de construção civil aqui na Imbira.
0: Deus abençoe, meu irmão, bom trabalho.
1: Um abraço, trabalhando e ligadinho com vocês aí.
0: Deus abençoe, bom dia de paz, bom trabalho, Luiz Carlos da Coplan, Cruz das Almas, está trabalhando aí e ouvindo a nossa programação.
2: Irmão, essa rádio é o Cudeiro lá, Vox FM. Aqui é o irmão Jorge Amargosa, eu mando um alô pro presbítero Gidazo Pereira. Nós estamos aqui trabalhando no Lachamento Ribeiro.
0: Olha aí.
2: Amargosa. E mando um alô também pro tratorista Antoniel, que trabalha na zona rural. E mando um alô pro meu pastor, Luciano, ali de Santo Jesus, Chaveiro Fama, minha pastora, a esposa dele. E mando um alô também pra todos vocês aí dessa rádio. E pra pastora, a médica. Ô, Glória!
0: Deus abençoe, Jorge de Amargosa.
3: Bom dia, minha irmã.
0: Bom dia,
3: Costa,
0: querida.
3: Aquele Moreira.
0: Oi, Jaque. Tá? Tudo
3: mando
0: na paz, graças a Deus.
3: A paz de Jesus pra todos.
0: Sim.
3: Mando um alô aí pra todos os irmãos de Azê, pra irmãzinha de Vazeiro, pra irmã Gaba, aqui da segunda através, irmão Henrique, que curte essa rádio 24 horas, que é o brilho da Câmara dos Vivos, e meu esposo, Joí Pintor, que tá aqui em casa, ligadinho, ouvindo a Rádio Vox.
0: Deus abençoe, Jaqueline Moreira, em Santo Antônio de Jesus.
3: Bom dia, Mônica. Que o Senhor te abençoe, te guarde, minha
0: amada.
3: Amém, paz,
0: minha irmã.
3: Do Senhor Jesus.
0: Paz do Senhor,
3: Mônica,
0: deixa abençoe.
3: Se for possível, mãe, toca aí aquele louvor com

0: A gente sente a presença do Senhor.
1: Glória a Deus. Deus continue abençoando Ana da Boa Vista, São Caetano. Está em casa fazendo suas coisinhas e ouvindo a programação Vox.
0: Mônica, paz do Senhor.
1: Paz, querida.
0: Falando da série de São Felipe, a mãe de Samuel. Manda um exemplo para nós, Jair, que nós estamos ligadinhos aqui todos os dias,
1: obrigada,
0: todas as
1: viu?
0: Horas com você.
1: Deus abençoe.
0: Manda um alô aí extra para nós,
1: manda sim, minha querida. Paz do Senhor para Célia e Samuel de São Felipe. Obrigada pelo carinho, viu? Pela audiência. Deus abençoe. Excelente dia para vocês. 10h29, chegando o som de Gerson Rufino.

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0: Vox FM, 10 horas e 35 minutos, 10h35, nesse horário, tem sempre as nossas dicas de saúde.
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0: Vamos lá então conferir as nossas dicas de hoje. Chega pra pertinho do rádio e vamos lá conferir as nossas super dicas. Você que sempre fica aguardando, né? Esse momento aí do nosso quadro, então. Hoje nós vamos falar sobre os principais benefícios do feijão preto. Você sabia que o feijão preto ele é rico em saponinas, flavonoides, antocianinas? Esses são compostos bioativos que têm propriedades antioxidantes, que combatem os radicais livres, que ajudam a fortalecer o sistema imunológico e também a prevenir o envelhecimento precoce. O feijão também é rico em fibras, né, que ajudam a diminuir os níveis de colesterol ruim, o LDL no sangue, ajuda a combater a prisão de ventre, favorece a longevidade e ajuda a controlar a glicose. O feijão preto, ele é super versátil, né, ele combina aí com diversos preparos e tem muitos benefícios para a nossa saúde. Eu já citei alguns para você, como diminuir o colesterol, ele ajuda, né, a diminuir os níveis de colesterol ruim, o LDL no sangue, porque é rico em fibras e diminui aí a absorção de gorduras a nível intestinal. O feijão preto também é rico em polifenóis, quercetina e antocianinas, compostos antioxidantes que protegem as células contra os radicais livres. Então ele ajuda a reduzir o estresse oxidativo, favorece a longevidade e a expectativa de vida. Reduz o risco de câncer, como de cólon, por conter boas quantidades de fibras. Previne a anemia, contém ferro, um mineral que participa na produção da hemoglobina. Mantém a saúde digestiva. Facilita na manutenção ou perda de peso, né? Tem ótimas quantidades de fibras e proteínas que aumenta o tempo de digestão dos alimentos no estômago, controlando a fome ao longo do dia. Evita a pressão alta, tem potássio, tem magnésio e tem folato, minerais que favorecem o relaxamento das artérias, facilitam a circulação sanguínea e elimina o excesso de sódio do sangue, né? O feijão preto, então, ele ajuda a evitar a pressão alta. Também ajuda no controle da glicose, previne a osteoporose por conter fósforo e potássio, ajuda no ganho de massa muscular. Olha quantos benefícios o feijão preto traz para a nossa saúde. Essas foram as dicas de hoje, tá bom? Nosso quadro volta amanhã no mesmo horário aqui na programação Vox FM.
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0: 10h37, chegando o som do Paulo César Baruch e Marcena, Clamo Jesus.

0: Tá aí o som de Paulo César Baruque e Imacena. Clamo Jesus, clame o nome de Jesus, esse nome tem poder. 10 horas agora, 45 minutos, 10h45, vamos fazer o nosso hino da Harpa Cristã? Vamos lá, né, com a indicação musical. Hoje é o hino de número 370, Mais Grato a Ti.
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0: Vox FM 105.9, a Rádio do Bem, tá aí você ouviu Raquel Novaes e Fernandinho, Mil Motivos. Tenho certeza que você tem mais de mil motivos para agradecer a Deus por tudo que Ele tem feito em tua vida. 10h54, quase finalzinho de programa, né? Antes de eu ir embora, deixa eu mandar um alô aqui pra turminha que tá participando com a gente. Infelizmente, a gente não consegue colocar no ar todos os áudios, mas a gente agradece cada participação. Você que não participou, mas esteve ligado conosco, muito obrigada, viu? Deus abençoe a querida Detinha em Cruz das Almas, tá ligadinha com a gente. A querida Dalva também na sintonia. Márcia em Governador Mangabeira. Deus abençoe, viu, Márcia? Ótimo dia pra você. Antônia do Sol Posto em São Felipe, também na sintonia. Analice em Cruz das Almas. William de Belém, Cachoeira, tá na sintonia também. Lio em Meio de Campo. Deus abençoe, dona Lio. Obrigada pela audiência. E ouvindo a gente também a querida Miriam de São Gonçalo dos Campos. Deus abençoe vocês, um ótimo dia. Muito obrigada pela companhia maravilhosa. Continuem ligados aí na Vox e aí o programa O Pastor Responde com o Pastor Márcio Braga. Eu volto amanhã às 9h, se Deus permitir, em mais uma edição do nosso CEADEB e você.
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0: Vox FM 10h55.
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4: Meus irmãos, a paz do Senhor, aqui quem nos fala é Pastor Márcio Braga. Estamos de volta no programa que mais cresce nas rádios net, o programa O Pastor Responde. Programa que é patrocinado pela CEADEB Comunicações e que tem como âncora nosso líder maior, Pastor Valdomiro Pereira. Essa programação é a programação da 105.9 FM, Rádio Vox. 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Glória a Deus por mais uma oportunidade que temos de estarmos juntos aqui falando da palavra de Deus, do amor de Jesus Cristo, e tendo você conosco nessa manhã abençoada. Glória seja dada ao nome de Jesus. E hoje temos a oportunidade de estarmos mais uma vez mandando um abraço aqui para todos os nossos irmãos da nossa querida capital, a todos os nossos irmãos aqui de Salvador. Deus abençoe a todos os nossos irmãos de Salvador, como também a todos os irmãos dos interiores, todos os irmãos que fazem parte aí do Recôncavo, todos os irmãos que fazem parte aqui também da Linha Verde, todos os irmãos que fazem parte da Ilha, os irmãos da Ilha, todos os irmãos aí de Berlim, todos os irmãos aí de Taparica, Bom Despacho, Salinas das Margaridas. Deus abençoe aos irmãos que estão em Vera Cruz. Deus seja louvado. Sua vida é importante por demais para nós. Mandar um abraço para nossa irmã Mônica Costa, todo o povo aí de Muritiba. Deus abençoe também os nossos irmãos da linda cidade de Jacobina, onde está aí a Rádio Jaraguá FM. Um abraço, Pastor Jairo. Um abraço ao nobre pastor e amigo Pastor Cláudio Miro Pereira. Deus abençoe a sua vida, Deus abençoe a sua casa, Deus abençoe seu lar. Você, nesta manhã, é convidado a juntos estarmos falando do amor de Deus nessa manhã e ouvindo uma palavra onde o Senhor Deus, Ele vai mais uma vez usar a sua misericórdia e nos agraciar. Pois a Bíblia diz que a palavra de Deus não volta vazia, antes faz o que lhe convém e prospera naquilo que for enviada. Amém? Muito bem, meus irmãos, eu quero compartilhar com vocês algumas verdades bíblicas e eu quero meditar sobre uma palavra muito importante que é a palavra do Pai. A palavra do Pai. Provérbios 24 e o versículo da palavra de Deus de número 22, verso 6. Provérbios, capítulo 22, verso 6, onde a Bíblia diz: ensina a criança no caminho em que deve andar, e ainda que ela venha envelhecer, não se desviará deste caminho. Ensina a criança no caminho que deve andar, e ainda que ela venha envelhecer, ela não se desviará desse caminho. Hoje eu quero falar sobre a importância do ensino da criança através da pessoa dos pais, mas de forma muito mais específica, através do pai, Pai, o conhecido e chamado homem da casa, o conhecido e chamado na Bíblia de o cabeça do lar. Hoje, esse texto bíblico, ele vem nos mostrar a importância que se tem sobre o ensino. O ensino, a forma, pois precisamos entender que você não ensina a uma criança, você não ensina a um filho somente com palavras. As suas ações, as suas falas, a sua forma de comportamento também ensina as crianças. Você que está nos acompanhando, lembre-se que você pode mandar mensagens para nós através do nosso WhatsApp pelo 71 99 16 10 59, 71 99 16 10 59, e você mandando essas mensagens, nós estaremos sempre que possível lendo ela aqui na nossa programação. Muito bem, o texto bíblico que eu acabei de falar é um texto que foi ensinado, né? Foi falado por o homem que Deus lhe disse que ele seria o mais sábio da terra, claro, abaixo de Jesus, que foi Salomão. Salomão foi um homem muito sábio, né? A sabedoria dele lhe deu capacidade de escrever muitos provérbios, muitas canções, nomear muitas coisas, porque foi algo sobrenatural. E este Salomão, ele recebeu alguns ensinamentos do seu pai Davi. Um dos conselhos que o Davi, pai de Salomão, deu ao seu filho, trazendo aqui a recomendação do versículo, ensinar, ele ensinou a Salomão essa verdade. Crônicas, capítulo 28, diz: conheça o Deus de teu pai. Conheça o Deus de teu pai. O que Davi estava querendo ensinar a Salomão? A conduta espiritual que Salomão deveria ter. A conduta espiritual que Salomão deveria adotar. E não poderia ser diferente. Salomão precisava conhecer Deus, tá certo? Então, quando nós lemos aqui na Bíblia Sagrada, o capítulo 28 e o verso 8 de 1ª Crônicas, diz assim: agora, pois, perante todo Israel, a congregação do Senhor e perante o nosso Deus, que me ouve, eu vos digo: guardai todos os mandamentos do Senhor, vosso Deus, e empenhai-vos por ele, para que possais estar na terra e deixeis como herança a vossos filhos para sempre. Tu, meu filho Salomão, isso aqui é o conselho de Davi, rei de Israel, no capítulo 28 de Crônicas, versículo 9, tu, meu filho Salomão, conhece o Deus de teu pai. Esse foi o primeiro conselho que Davi deu a Salomão, quando este percebeu que seus dias na terra já estavam findando. Davi estava no leito e provavelmente estaria entrando no sono da morte, não é? E aí ele deu um conselho importantíssimo para um filho: conheça o Deus do teu pai. Davi sabia que todo o êxito, toda a vitória, toda a história dele baseou-se na convivência dele com Deus, né? No conhecimento dele com Deus. Então, ele não tinha o que melhor conselho dar, a não ser, entre outras coisas que ele disse, dizer a Salomão: conheça o Deus de teu pai. Existe uma coisa interessante em Israel, que Deus sempre procurava dizer aos israelitas que eles deveriam ter um memorial das coisas que Deus fez e deveriam repassar as coisas que Deus fez às demais gerações. Inclusive, nós temos relato disso através da vida de de Gideão. Gideão diz para Deus, né? Quando Deus chama ele para a batalha, e ele diz: mas se o Senhor é comigo, por que essas coisas nos sucederam? Aí ele diz: e o que se fez das coisas que nos contaram nossos pais? Então perceba que os pais tinham a obrigação de repassar os comentários e a doutrina, né, de Deus para seus filhos. No entanto, quando José morre, lá no Gênesis, né, antes da questão aqui de Gideão, o texto diz que morreu José e levantou-se outro faraó que não conhecia a fama de José. Então, imagine que alguma coisa mudou, porque todos os egípcios conheciam a fama de José, né? E tinha muito israelita na época que, com certeza, convivia com egípcios. Então, em algum momento, alguém parou de falar do Deus de José. E, nesse caso aqui, Davi está fazendo a recomendação de Deus, contando a seu filho sobre o Deus de Israel. O outro conselho que Salomão... E aí é importante dizer para você que está me ouvindo: faça um culto doméstico. Nesse culto doméstico, você deve estar contando ao seu filho as coisas que a Bíblia diz que Deus é poderoso para fazer. As coisas que Deus é poderoso para realizar. Conhecer o Deus de nossos pais, né? É importante por demais. Uma vez, duas vezes, três vezes na semana, é muito importante que você sente com seu filho, sua filha, para contar as coisas da Bíblia, né, e do Deus de Israel. O outro conselho que Salomão recebeu de Davi segue anexado a esse. Ele diz: e serve-o, conheça o Deus do teu pai, e serve-o de coração íntegro e alma voluntária, porque o Senhor esquadrinha todos os corações e penetra todos os desígnios do pensamento. Se o buscares, ele deixará achar-se por ti; se o deixares, ele rejeitará para sempre. Agora, veja que coisa interessante. Davi sabia que era possível alguém conhecer a Deus e não servir. Às vezes eu estou na igreja pregando, ou em algum outro ministério de nossa convenção e tal, da outra igreja, e existem pessoas ali que são afastadas da igreja, né? Estão de férias, como eu gosto de dizer. E eu pergunto para essas pessoas: você não quer voltar para Jesus, não? Você não quer refazer a sua aliança? E a pessoa diz: não. Que nem ontem, né? Eu estava pregando aqui em um culto, na sede, e tinha um casal lá. E esse casal disse que não queria retornar agora, não. Tirando aqui o fato que muitos deles dizem no seu coração: ah, não estou preparado, um dia eu volto e tal. Mas a questão aqui é que eles conhecem. Eles já conhecem Deus, já conhecem sobre o céu, já conhecem sobre o inferno, já conhecem sobre a vida cristã, mas não querem servi-lo. Ou acham que estão servindo do jeito que eles estão, né? Por isso é importante que não só se diga conheça. É importante que você explique a seu filho que ele tem que servir a Deus. É importante que você diga a seu filho que Deus é o único que pode salvá-lo, na pessoa de seu filho Jesus Cristo. Então, Salomão, ele estava recebendo o melhor conselho que ele já pôde ter recebido: conheça o Deus do teu pai e sirva-o. Só que aí vem Davi, mais uma vez, numa profundidade extraordinária, e deixa bem claro que não é servir por servir. Diz o texto: sirva-o de coração íntegro. Ou seja, não venha fingir ser crente, não venha fingir ser adorador, não venha fazer de conta que está adorando e servindo a Deus. Porque Deus, aí disse Davi para Salomão, esquadrinha os rins, sonda os pensamentos. E Davi sabia muito bem isso, porque a escolha de Davi foi feita por Deus com base nessa capacidade que Deus tem de esquadrinhar os rins e sondar os pensamentos. Porque quando Samuel olhou para os irmãos de Davi e achou que seriam eles, Deus disse para Samuel: você vê a aparência, mas eu o coração. Então, Salomão tinha que não só servir, claro, lembrando que é uma opção, né? Davi não estava dizendo a Salomão que ele não tinha escolha, tá? Ele não tinha escolha, não. Ele tinha escolha, se ele não quisesse servir, ele servia. Agora ele ia arcar com a consequência, né? Porque Deus, na sua palavra, diz que as nossas escolhas definirão o nosso destino. Né? Qual é a sua escolha? Então, Salomão tinha que ter uma escolha de conhecer o Deus de seu pai, uma escolha de servir ao Deus de seu pai, e a escolha de servir de coração ao Deus de seu pai. Não havia espaço para ele não a servir a Deus pela metade. Tinha que servir totalmente de coração, tinha que servir totalmente na fé, tinha que servir totalmente com o coração íntegro, não é? Então, Salomão não podia ficar entre dois pensamentos. E aí vem o outro conselho que também é anexado a esse. Ele diz: agora, pois, atenta a tudo, porque o Senhor te escolheu para edificares para ele uma casa e um santuário. Olha para isso. Aí vem um detalhe, né? O detalhe do trabalhar, glorificar a Deus com seus feitos, glorificar a Deus com aquilo que ele faria com as suas mãos. Salomão teria que agora fazer a obra, fazer as coisas de Deus, fazer as coisas para Deus, né? Não é simplesmente você chegar na igreja, sentar no banco, cantar dois hinos, levantar a mão no momento da adoração, pegar sua Bíblia, ler o texto, dar oferta e depois ir para casa. Não. Davi estava dizendo: Salomão, Deus lhe deu uma capacidade, Deus lhe deu uma condição, Deus lhe deu um propósito e você vai executar uma obra para Deus. É importante que você que está me ouvindo agora entenda que Deus tem uma obra para ser executada através de você. Você é alguém que Deus quer, através da sua vida, executar uma obra, tá certo? Antes que você diga: ah, mas eu não tenho condições, eu não sei, eu não posso, eu não sou. Lembre-se uma coisa: Deus é aquele que, segundo a sua palavra, nos capacita. Está escrito na segunda carta de Paulo à igreja em Corinto que não que de nós mesmos nós pudéssemos alguma coisa, mas a nossa capacidade vem de Deus. Então é Deus que nos capacita, é Deus que nos impulsiona, é Deus que nos dá, é Deus que faz com que nós tenhamos o poder para a execução daquilo que chega até as nossas mãos. E nesse caso, Salomão estava agora com a responsabilidade que Deus lhe deu. Lembrando que Davi pensou em fazer essa obra, Davi quis fazer essa obra, Davi teve a intenção de fazer essa obra, mas aprouve a Deus, aprouve ao Senhor, aprouve a Jeová entregar na mão de Salomão esse trabalho para fazer. Então, você que está me ouvindo aqui, ensine o seu filho a conhecer o Deus que você serve, ensine o seu filho a servir o Deus que você serve, ensine seu filho a ter um coração verdadeiro diante do Deus que você serve, e ensine seu filho a trabalhar para o Deus que você serve, não é? Porque biblicamente não tem um Deus tão galardoador para aqueles que o buscam e o servem como o nosso Deus. A outra verdade, ou outro conselho que Salomão recebeu de seu pai foi ser forte. Ser forte. Isso tudo está no texto de 1 Crônicas, capítulo 1, capítulo 28, versículo 9 a seguir. E aí o texto diz, ser forte e faze a obra. Ser forte. Em 1 Reis, capítulo 2, Deus já diz para... 2 Reis, né? Deus já diz para Salomão, assim... Davi diz para Salomão assim, ser forte e porte-se como um homem. Porte-se como um homem, tá certo? Então, aqui não é machismo, aqui não é abuso de testosterona, não. Aqui é simplesmente a ideia bíblica, o mandamento bíblico de que o homem é homem. Que o homem tem e deve ter posicionamento, tem e deve ter opinião formada, que o homem ele precisa assumir responsabilidades, ele precisa assumir compromissos e ele precisa cumprir esses compromissos. Por isso, o ser forte, porque os fracos não sobrevivem a essa selva de ideologias, a essa selva de contradições, essa selva de críticas, discussões, falta de fé e tantas outras coisas que vêm para prejudicar o trabalho que alguém quer exercer e aquilo que Deus entregou na mão para que seja feito. Então, Salomão, ele tinha que ser forte. Você pode ver que os meninos de hoje, né, os filhos de hoje, tem um tal agora de forma aura. Aí fica um bocado de jovem, um bocado de adolescente se batendo no chão, outros com as mãos quebrando para um lado, quebrando para o outro, outros se requebrando, um remoleixo terrível. E aí você fica se perguntando, meu Deus do céu, cadê a geração que nessa idade estava indo para uma oficina aprender a mecânica, nessa idade estava procurando aprender a fazer pão, aprender a fazer preparar uma lavoura, né? Ah, não, mas aí é trabalho de criança, exploração de criança. Rapaz, agora, veja bem, o pai é carpinteiro, aí o filho não pode ficar da carpintaria trabalhando com o pai, porque está explorando. O pai é mecânico, o filho não pode ir para oficina, porque está explorando, o menino está trabalhando ali. Rapaz, eu acho que isso é ensino, isso é aprendizado, isso é mostrar o caminho. A vida não é fácil para ninguém. Agora, se o filho for mole, se o filho for devagar, se o filho for, na linguagem popular aí, ó, um filho Nutella, esse mundo engole ele. Na primeira brincadeira no colégio, ele chora. No primeiro bullying, ele quer sair do colégio, entendeu? Então, eu gosto de dizer o seguinte, a Bíblia apresenta Jesus Cristo como um homem de quatro faces, né? Face de leão, face de águia, face de boi e face de cordeiro, né? Tem hora que você tem que ter a face de cordeirinho, tem hora que você tem que ter a face de boi, pegar peso, tem hora que você tem que ter a face de águia, visão, mas tem hora, meu amigo, que tem que ter a face de leão. E eu vou lhe dizer, os dias que estamos vivendo hoje, parece que a gente tem que sair com a cara de leão desde casa, sair de casa já, porque senão o mundo lhe engole, e se engole você, vai engolir seu filho. Então, não deixe de dizer ao seu filho ser forte, porte-se como homem, não leve desaforo para casa. Pastor, o senhor está dizendo que é para meu filho ficar procurando briga? Não. Eu estou dizendo que se alguém procurar briga com seu filho, ele tem que se posicionar, ir na diretoria, chamar seus pais, chamar seus familiares, chamar seus irmãos, Porque se ele abaixar a cabeça, se ele na primeira perseguição, ele ficar acabrunhado, intocado, acabou, meu amigo, acabou. Vai pagar pedágio o resto da vida no colégio, na faculdade, onde quer que seja. Então, um dos conselhos importantíssimos de Davi para Salomão foi esse: ser forte e porte-se como homem. Eu até aproveito e digo aqui o seguinte: se for filha mulher, já coloque no jiu-jitsu assim que puder, né? Porque o que tem de predador aí, que quando encontra uma caça preparada, muda logo, né? Que hoje, infelizmente, o aumento aí dos pedófilos, dos abusadores, né? Dos homens que não têm vergonha. Outro dia eu vi um cara que foi preso porque ele, dentro da academia, ele se masturbou dentro da academia, vendo uma jovem, né? E aí as câmeras pegaram e a polícia foi buscar ele em casa. Outro caso que eu vi também dentro do ônibus. Então, a vida está muito selva. Então, seu filho, sua filha tem que ter cara de leão, ser forte e portar-se como um homem ou como uma mulher de Deus, sua serva de Deus, uma pessoa que tem aí seu posicionamento. Muito bem, nós estamos hoje aqui dando alguns conselhos que os pais devem dar para seus filhos. Esse é o programa O Pastor Responde, e nós estamos concluindo aqui o primeiro bloco, a primeira parte da nossa programação, mas vamos dar aqui um intervalo comercial e voltamos no segundo bloco para concluirmos a nossa programação de hoje. Deus abençoe, me aguarde, fique por aí, já já eu volto. Um abraço.
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2: Muito bem, meus irmãos, estamos de volta aqui no nosso segundo bloco da nossa programação, do programa O Pastor Responde, programa O Pastor Responde, que vai ao ar de segunda a sexta, com reprises aos sábados e domingos, no mesmo horário, das 11 horas às 11h55. E louvamos a Deus pela sua participação, pela sua presença, por termos o privilégio de estarmos juntos em mais um programa, O Pastor Responde. Tornando a lembrar a todos vocês que você pode mandar mensagens para nós pelo nosso WhatsApp, que é o 71 99 16 1059, 71 99 16 1059, e nós estaremos aqui pegando alguns dos seus recados e mandando para aqui o público ouvir a sua pergunta ou a sua opinião. Olha, Deus abençoe aqui o Valmir Júnior, que está conosco aqui nos teclados do outro lado aqui da nossa sonoplastia. Um forte abraço para todos os sonoplastas, né? Os técnicos de som que fazem dar certo a voz dos locutores, beleza? A equipe da Vox é uma bênção. Muito bem, muito bem. Queremos mandar um abraço para o pastor Cláudio Bastos, né? Ele que foi empossado ali na linda cidade Cruz das Almas como novo pastor daquela igreja. Deus abençoe, em nome de Jesus. E também mandar um abraço aqui, acho que é para o Gilson, né? Acho que é Gilson o nome dele, que é o genro do pastor Egídio Rosas, e que foi também empossado aqui no setor de Pernambués, em Salvador. E também para o pastor André, que também foi empossado como superintendente, né, do setor de Tancredo

0: Neves, a obra não para, Deus tem sido louvado, né, pela administração do nosso pastor e presidente, pastor Valdomiro Pereira. Parabéns aí, ele que este ano, no final do ano, estará já realizando a festa da nossa convenção nos cultos à noites da nossa nova sede da Paralela, né? Nós vamos estar já nos cultos à noite lá na Paralela. Então Deus abençoe Pastor Valdomiro de forma muito poderosa, que a bênção de Deus permaneça sobre a vida do Senhor e ele que vai para 20 anos na frente do pastorado da nossa convenção da Assembleia de Deus em Salvador e na Bahia. Amém? Muito bem, meus irmãos, nós estamos falando sobre conselhos que os pais devem dar. Os irmãos perdoem, viu, que hoje eu amanheci com um pouco de corize, né? Mas já deu tudo certo. E aí, às vezes, eu fico aqui, como diz minha esposa, fungando. Mas que Deus seja louvado, né? Ah, e aproveitar e mandar um abraço, né, para todas as dirigentes de círculo de oração e para todas as esposas de pastores de setor, né? Tivemos um lindo trabalho realizado aí pelas mulheres aí no SECBA, e tivemos aí a participação da presença do nosso pastor presidente, pastor Valdomiro, do nosso pastor e deputado Samuel Júnior, do nosso pastor e amigo pastor Abraão, e também da nossa irmã Lourdes Miranda, Walter Leia, que é sua vice-coordenadora, e de todas as mulheres aí, né? Uma grande massa de mulheres que fazem parte aí desse trabalho lindo, que é o trabalho do Círculo de Oração. Deus abençoe, em nome de Jesus, por esse trabalho que tem sido uma bênção, o trabalho do Círculo de Oração tem sido uma bênção, né? Nós vamos a Deus por todas as mulheres de Salvador, Bahia. Glória a Deus. E hoje, como estávamos dizendo, estamos falando sobre os conselhos que Salomão deu, recebeu de Davi, seu pai, tá certo? Mas aí, para você não achar que nós só temos a referência em Davi, nós temos aqui alguns exemplos de pais na Bíblia que também foram de suma importância para o desenvolvimento, para a fé dos seus filhos. Um exemplo deles é Noé. Noé, que no capítulo de número 5 do texto de Gênesis, ele foi visto como um homem justo diante de Deus. E Deus lhe incumbiu de uma grande responsabilidade, que era construir uma arca, pois Deus havia ali, infelizmente, se entristecido com a humanidade e resolveu exterminar toda a face da terra. E aí a Bíblia diz que Noé recebe essa incumbência e começa a construir a arca. Quando ele começou a construir a arca, ele tinha 500 anos. Quando ele concluiu a arca, ele tinha 100 anos. Tinha 600 anos. Então, ele levou ali 100 anos, né, dentro desse texto, para poder construir a arca. E há um texto, salvo engano, em Judas, no Novo Testamento, que diz que Noé é chamado de pregoeiro da justiça. Então, ele construía a arca e pregava: olha, vocês se convertam, mude de vida, Deus vai destruir tudo isso aqui. Eu estou construindo essa arca para salvar a humanidade e vocês podem ser salvos e tal. Mas o que é que acontece? Isso foi visto por eles como loucura. Era como se Noé tivesse perdido o juízo. Mas Noé continuou, né, pregando e construindo. Só que tem um detalhe. Quem eram as pessoas envolvidas na construção? Quem eram as pessoas envolvidas no projeto? Acredite, toda a família de Noé. Que no texto bíblico, Noé era pai de três filhos, Sem, Cão e Jefté, né? Sem, Cão e Jefté. E aí, há algo interessante aqui. 100 anos depois, a arca pronta, a Bíblia diz que Deus diz: Noé, entre na arca, tu, tua mulher, teus filhos e as mulheres de teus filhos. E aí Noé entra. Então, qual é a lição que aprendemos aqui? Que Noé pregava para os que estavam fora, para que fossem salvos, mas Noé já tinha conseguido salvar os que estavam na sua casa, sua família. E aí sua família tinha três filhos. Gente do céu, se tem uma coisa que nós, como pais, precisamos, é não perder a nossa família, é não perder os nossos filhos, é não perder aqueles ou aquelas que diante de Deus nos foi dado como responsabilidade. Paulo escreve a Timóteo na primeira carta do capítulo 5 e o verso 8 e diz: se alguém não toma conta dos da sua casa, e em particular da sua família, negou a fé e é pior do que um infiel. Então, veja a responsabilidade que um homem de Deus, que um pai de família tem em cuidar da sua casa. Então, fica aqui também outro bom exemplo de um pai, de um homem de família que soube guardar a sua família, que não permitiu que o trabalho ofuscasse o lado do pai, que não permitiu que as obrigações diante da obra de Deus viesse prejudicar o seu lado marido, porque a mulher também entrou no, no, na arca, que não permitiu que as tarefas viessem prejudicar o relacionamento com as suas noras, porque as noras também entraram na arca. Então, você que está me ouvindo aqui agora, faça o que quiser, faça o que puder para Deus, na obra de Deus, trabalhe onde quer que for necessário e possível, que não fira seus princípios e seu nome, mas não permita que as ocupações, as tarefas, os trabalhos lhe façam perder a sua família. Muito bem, muito bem, muito bem. A outra verdade que eu queria compartilhar aqui é a verdade de Filipe. Filipe. Muita gente não fala muito sobre Filipe, mas Filipe, ele foi um diácono separado lá em Atos capítulo 6. Filipe, ele se mostrou, né, fiel a Deus no chamado, né, no chamado lá, que este Filipe, tudo indica que é o mesmo Filipe lá, dos apóstolos, né, Filipe de Cesareia, né, Cesareia de Filipe. E este Filipe, em Atos 21, diz o texto, e tinha quatro filhas solteiras que profetizavam. Olha que maravilha. Filipe teve quatro filhas, as quatro ainda estavam dentro de casa, as quatro eram solteiras e as quatro eram cheias do Espírito Santo de Deus. Eu não sei se eram quadrigêmeas, eu não sei se tinham diferença de idade de um ano para outro, de dois ou mais, eu só sei que todas quatro conheciam o Espírito Santo. Todas quatro conheciam a mensagem do batismo. Todas quatro conheciam falar em línguas. E quem foi que ensinou? Filipe. Filipe foi o canal para que aquelas meninas fossem meninas cheias do Espírito Santo. Nós que somos pastores, que temos família, é importante dizer isso aqui. A gente escolhe a mulher com quem quer casar, né? A mulher escolhe o marido com quem quer casar, ou aceita casar, tanto para o homem como para a mulher, essa palavra. No entanto, os filhos que são gerados deste relacionamento não escolhem o pai e a mãe que vão ter, não escolhem a casa que vão nascer ou que vão morar, e não escolhem a cultura, o ensinamento que vão receber. E aí eu digo isso porque no meu caso, por exemplo, minhas filhas nunca imaginaram, porque elas não escolheram, que elas nasceriam em um lar sacerdotal, que elas teriam um pai pastor, uma mãe dirigente de círculo de oração. E aí você sabe, né? Filho de pastor é cobrado mais do que os outros. E aí, às vezes, tem um choque, né? Porque, porque é filho do pastor, porque o filho do pastor... Gente, o filho do pastor e a filha do pastor, antes de ser um obreiro, uma dirigente, ela é minha filha, é meu filho. É, antes de ser minha ovelha, é meu filho, é minha filha. Então, a gente tem que saber separar as coisas, apesar de que a maioria das pessoas não sabem separar, né? O filho do pastor da ovelha do pastor. Não sabem separar. E aí, meu amigo, a cobrança, as críticas é pesada muitas vezes. No entanto, as quatro filhas de Felipe profetizavam. Essas meninas não saíram da igreja, essas meninas continuavam solteiras, donzelas, na presença de Deus, e essas meninas faziam aquilo que foi ensinada, buscando a presença do Espírito Santo e sendo jovens profetisas num período de vida que, com certeza, como todo período da história, tinha as suas dificuldades, as suas peculiaridades, né, nas batalhas espirituais. Então, eu quero dizer para você que está me ouvindo aqui agora, ensine seu filho, ensine sua filha a buscar o batismo com o Espírito Santo, a pedir a Deus para que o encha, para que a encha, para que ele, para que ela sejam cheios do Espírito Santo. Por quê? Porque Felipe tinha o grande privilégio de ter filhas que profetizavam. Maravilha. Mas eu quero dar aqui outro exemplo, o exemplo de Mardoqueu. Por que o exemplo de Mardoqueu? Porque Mardoqueu aqui é um pai especial. Por quê, pastor Márcio? Primeiro, porque a filha dele não era a filha dele. A filha dele era uma filha adotiva. Uma filha adotiva. Você sabe que Jesus era adotado? Jesus era adotado. José não era pai biológico de Jesus, né? Jesus era filho biológico de Maria, mas José era pai adotivo. E aí você sabe, né? Você criar um filho que não é seu, muita gente tem medo de criar filho cujo o pai e a mãe são outros, porque alguém tem a ideia, né, da natureza. Não, porque a natureza vem junto, porque não sei o quê e tal. Só que a gente vai ver na história de Mardoqueu e Radassa que o ensino do seu pai moldou aquela menina de uma forma tão extraordinária que ela se tornou a arma secreta de Deus para a solução do extermínio do povo de Deus no reinado das 120 províncias de Assuero, né? Que a Bíblia diz que Ramã tentou destruir todo o povo de Deus, mas Deus já tinha plantado Esté, porque foi esse o nome que o seu pai atribuiu a ela e disse a ela, não diga a ninguém a sua linhagem. Então você já vai entrar aqui com um nome persa, né? Esté, estrela. Porque era assim que seu pai lhe via, uma menina que brilhava. E aí a Bíblia diz que ela foi e na hora certa ela não se calou. Na hora certa ela se posicionou. Tudo por quê? Porque teve uma boa educação de um pai adotivo, Mardoqueu ou Mardocai. E diz a Bíblia que Esté sabia a forma de resolver problemas, enfrentar desafios e tomar posição, jejuar e orar. E quando o dilema chegou, o desafio chegou, o texto bíblico diz que Esté mandou um recado para seu pai adotivo e disse, diga para o povo que é para jejuar e orar por mim. E eu e as minhas moças, porque ela como rainha, tinha ali, né, aquelas damas de honra ao seu lado, também jejuaremos e oraremos. E daqui a 3 dias eu vou na presença do rei. Se morrer, morri. Porque o rei tinha 30 dias que não chamava Esté à sua presença. E segundo a cultura da época, no reinado de Assuero, ninguém podia entrar na presença do rei sem ser chamado. E se entrasse e o rei não levantasse o cetro real, a pessoa morria. Podia ser quem fosse. Mas, meu amigo, minha amiga, quem é ensinado certo e faz certo, não tem como dar errado. E a Bíblia diz que quando Esté aparece no pátio do trono, que Assuero vê Esté, ele lhe levanta o cetro, ela entra, toca no cetro e ele diz, o que queres, rainha Esté? E qual é o teu requerimento? Porque até metade do meu reino eu te dou. Coisa maravilhosa é quando um filho, ele sabe se posicionar, sabe ter um posicionamento, sabe ter uma atitude. Honra o pai com a sua ação, honra o pai com a sua forma, né, de agir, de falar, de se comportar. Eu já estou aqui para concluir, mas eu queria citar aqui o exemplo maior. O exemplo maior, que é o exemplo de Jesus Cristo. Jesus Cristo que foi um exemplo de um filho que soube honrar o seu pai e que aprendeu, não é? Por quê? Porque quando você lê o texto bíblico de Mateus 6, e os discípulos pedem a Jesus que lhe ensinem a orar, Jesus apresenta Deus para nós como Pai Nosso. Isso mesmo. Jesus, ele tinha uma íntima relação com o Pai Nosso. Ele compartilhava desse Pai conosco, ele compartilhou desse Pai conosco, que nós ainda hoje vivemos desse compartilhamento. Mas não só isso, não só isso. No capítulo número 14 de João, Jesus ele deixa para nós um ensinamento muito, muito, muito lindo do que diz respeito ao Pai e o Filho, e eu quero ler aqui o texto de forma muito explícita, João 14, versículo 11 e 10, 31. Olha só o que é que diz 14, 11. Crede-me que estou no Pai e que o Pai está em mim. Crede, ao menos por causa das obras que eu faço. Aí você vai para o capítulo 10 de João, versículo 30, e está escrito assim, eu e o Pai somos um. O que é que Jesus está nos dizendo aqui, quando ele traz essa colocação? É que pai e filho tem que ter intimidade. Pai e filho tem que ter uma relação tão íntima, tão próxima, que quem olha para um vê o outro, né? Alguém diz, rapaz, é a cara do pai. Mas não é só a cara, o procedimento, o comportamento. E Jesus, ele tinha isso, né, do pai. Outra coisa bíblica, que outra verdade bíblica, que nós podemos nos alegrar em saber sobre a pessoa do Pai Deus, do Pai Nosso e de Jesus Cristo, é o capítulo 11 de Mateus e o versículo 27. Olha o que é que diz Mateus 11, 27. Eu vou ler do 25. Por aquele tempo, exclamou Jesus: graças te dou, ó Pai, Senhor do céu e da terra, porque ocultaste estas coisas aos sábios e instruídos e revelastes aos pequenininhos. Sim, ó Pai, porque assim foi do teu agrado. Tudo me foi entregue por meu Pai. Ninguém conhece o Filho senão o Pai. E ninguém conhece o Pai senão o Filho e aquele a quem o Filho o quiser revelar. Aí aqui nós vemos outra verdade. O Pai dá as coisas ao Filho. Tudo me foi entregue por meu Pai. Coisa maravilhosa, né? Um pai que dá as coisas aos seus filhos e não nega-lhe. Né? Está escrito: se o filho lhe pedir pão, nós não damos pedra. Se nos pedir um ovo, nós não damos uma serpente. Se vós sendo maus, saber da boa idade dos vossos filhos, quanto mais o vosso Pai Celestial não vos dará as dele. Mas também tem outro texto aqui, que é João 15, 15. Já não vos chamo servos, porque o servo não sabe o que faz o seu senhor. Mas tenho-vos chamado amigos, porque tudo quanto de meu Pai ouvi, vos tenho dado a conhecer. Tudo quanto ouvi de meu Pai, vos tenho dado a conhecer. O que é que Jesus está dizendo? Eu paro para ouvir meu Pai. Eu paro para ouvir meu Pai. Glória a Deus. Eu paro para ouvir o que meu Pai me ensina, o que meu Pai me fala. E aí eu fecho aqui dizendo João capítulo 5, versículo de número 19. Esse aqui é extraordinário, esse texto. João 5, 19. Então lhes falou Jesus: em verdade eu vos digo que o filho nada pode fazer de si mesmo, senão somente aquilo que viu fazer o Pai. Porque tudo que este fizer, o filho também semelhantemente o faz. Eita, meu Deus do céu! O texto está dizendo que o filho faz o que vê o pai fazendo. E aí eu fecho perguntando a você: o que é que você tem feito que seu filho tem visto você fazer? Será que ele pode fazer também? Ele pode copiar o que você tem feito? Será que o que você tem feito tem sido aquilo que vale a pena seu filho replicar? Pense nisso, porque, como disse a leitura oficial de hoje, ensina o caminho à criança que deve andar, e esse ensinamento não é só com palavras, é com ações. Deus abençoe, Deus te guarde, Deus te livre, que a bênção de Deus permaneça sobre os filhos, que a bênção de Deus permaneça sobre os pais, que a bênção de Deus esteja nesse ensino que você já dá e deve melhorar com toda certeza para sua família e sua casa. Um forte abraço, fica na paz. Até a nossa próxima programação. Fica na paz, fica na fé. Você é capaz. Hashtag partiu.
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0: palavra de Deus no livro do Gênesis, no capítulo de número 6 e o versículo 13. Está escrito assim: Então disse Deus a Noé: O fim de toda a carne é vindo perante a minha face, porque a terra está cheia de violência, e eis que eu desfarei com a terra. Meus amados irmãos e meus amados amigos, a vontade de Deus é que o homem seja feliz. A vontade de Deus é que o homem não tenha nenhuma necessidade e viva uma vida de sofrimento. Porque quando Deus fez o homem à sua imagem e semelhança, a gente observa que Deus lhe colocou em um jardim, onde ali o homem tinha como sobreviver, inclusive sem nenhum tipo de sofrimento, e ao lado da sua esposa. Mas ao pecar, a Bíblia Sagrada nos mostra que o homem escolheu o pior, escolheu a morte, escolheu o sofrimento. Mas é importante também lembrar que apesar dessa escolha feita pelo próprio homem, o pecado e a morte, Deus, ele entregou o seu Filho amado Jesus Cristo para resgatar o homem, para que o homem pudesse voltar a ter contato com Deus. E o mais importante, a certeza de um dia ir morar no céu com o Senhor. E aí, meus amados irmãos e meus amados amigos, quando o primeiro homem pecou, e já falamos que Deus não abandonou o homem, nós observamos nesse versículo que acabamos de ler. Noé, um homem que era temente a Deus, um homem que andava com Deus, em um momento muito difícil na terra. A Bíblia nos mostra Deus falando com Noé sobre a violência que estava acontecendo na terra. E interessante também é que os homens da época não enxergavam os males que estava acontecendo. E no dia a dia eles se preocupavam em satisfazer as suas necessidades que a carne desejava. Não se preocupavam com o lado espiritual, não se preocupavam com a adoração a Deus, com servir a Deus. Inclusive, a Bíblia Sagrada nos mostra que nesses dias estaria acontecendo também o que aconteceu lá nos dias de Noé. E quem conhece a Bíblia, quem lê a Bíblia, quem conhece a Deus, pode ver que não está sendo diferente. A violência está se alastrando a cada dia e a cada momento. Você observa pessoas mostrando, pessoas sendo degoladas na própria televisão. E quantas pessoas estão morrendo a cada dia, envolvidas com roubo, com assalto, envolvidas com drogas. A violência está se alastrando a cada momento. Quantas mulheres são assassinadas pelos próprios maridos? Quantos pais são assassinados pelos próprios filhos? Então, a violência está, sim, se alastrando por toda a parte. Então, não está sendo diferente daqueles dias de Noé. E Deus, então, chama a atenção para Noé, dizendo a Noé que o fim de toda a carne estava chegando. Por quê? Porque os homens tinham se envolvido ou estavam se envolvendo com a violência e com o pecado. Meus amados irmãos, nós conhecemos essa história. Conhecemos também o momento que estamos vivendo na terra. E a Bíblia Sagrada mostra que nesse momento a igreja pode ser arrebatada ainda hoje. Jesus Cristo está voltando. Ele vem buscar a sua igreja. Vai ser um tanto diferente daqueles dias de Noé. A Bíblia mostra que Deus mandou Noé construir uma arca para que ele e a sua família pudessem se livrar da morte sobre as águas. E Deus ordenou que o mesmo também colocasse na arca um casal de cada animal. E foi o que Noé fez, obedecendo a palavra de Deus. Nesses dias, Deus fala com cada um, homem e mulher, para que se arrependam dos seus pecados, porque não dá para continuar no mundo em que vivemos com tanta miséria e, infelizmente, sendo até abraçado ou concordando com algumas autoridades, algumas pessoas que poderia, inclusive, defender a comunidade, defender o ser humano, mas infelizmente tem pessoas que ainda concordam com tais fatos. Inclusive, a gente sabe que existe no Brasil uma tendência muito forte para que seja aprovado o uso das drogas. O que é isto? É um meio de destruição do ser humano, porque nós sabemos que o uso das drogas leva as pessoas à violência, leva as pessoas à morte e à destruição. Então, estamos vivendo uma época bem parecida com a época de Noé. E a igreja não pode se conformar com este mundo. A igreja não pode aceitar o pecado que está aí. A igreja precisa se levantar e dizer que Jesus Cristo é o Salvador do homem, Jesus Cristo pode transformar o homem, e o homem, para ser transformado, precisa aceitar a Jesus Cristo como Salvador, reconhecendo que é um pecador e que precisa de Jesus Cristo para ir morar no céu com ele. E quando este homem aceita Jesus Cristo como Salvador, ele passa a ser uma bênção para a sua família. Ele passa a ser uma bênção para a sociedade. E aí, alguém pode até falar nesse momento: mas, pastor, eu conheço alguém que frequenta a igreja que não é assim uma bênção para a sua família. Olha, nós estamos falando de pessoas que aceitaram a Jesus como Salvador e que foram transformados. Porque, infelizmente, existem pessoas que se apresentam como cristão e não são. Pessoas que se apresentam como servo de Deus e não são. A própria Bíblia Sagrada mostra que nem todos que dizem Senhor, Senhor, entrarão no reino dos céus. O que significa? Nem todas as pessoas que estão frequentando igrejas são pessoas tementes a Deus. São pessoas que obedecem a Deus. São pessoas que têm certeza de salvação. Mas aquele que aceitou a Cristo como Salvador e reconhece a soberania de Deus e passou pela transformação do poder do Senhor, esta pessoa está sendo uma bênção. Ela se afastou de todos os males aqui na terra, porque aquele que conhece a Deus, aquele que anda com Deus, ele obedece o mandamento de Deus. E o mandamento de Deus é amar a Deus sobre todas as coisas e o próximo como a si mesmo. Meus amados irmãos e meus amados amigos, na época de Noé, apesar de Noé ter avisado aos homens a necessidade do arrependimento dos pecados, para que os homens se afastassem da violência, eles não deram ouvido. Eles não deram importância. E a Bíblia Sagrada mostra que Deus confirmou a sua palavra. Veio o dilúvio. Os homens morreram sobre as águas. E a Bíblia nos mostra que quando os homens viram as águas subirem sobre a terra, a arca começou a flutuar. As pessoas bateram na porta da arca pedindo socorro, pedindo a Noé que abrisse a porta. Mas Noé responde que a porta Deus fechou. E a porta fechada por Deus, o homem não pode abrir. Então se cumpriu naqueles dias a palavra de Deus. E os homens que estavam envolvidos com a violência, Os homens que estavam envolvidos com o pecado, com o roubo, com o adultério, com a corrupção, com todos os males, morreram sobre as águas. Nesses dias, meus amados irmãos, os pregadores, com compromisso com Deus, estão alertando aos homens e às mulheres para se afastarem também do pecado, para se afastarem de tudo que lhes agrada a Deus e viver uma vida para Deus. Volto a lembrar, a vontade de Deus é que você seja feliz. A vontade de Deus é que você ande com Ele. Você andando com Deus, você vai ser feliz e vai poder um dia morar no céu com Ele para sempre. Estamos vivendo também uma época de muitas reclamações. E nesse momento, principalmente, você vê alguém reclamando por todos os lados. Mas meu amado irmão, minha amada irmã, a Bíblia Sagrada também, ela mostra de que se queixa o homem vivente, dos seus próprios pecados. Você quer ter uma vida feliz? Escolha Deus. Ande com Deus. Faça a vontade de Deus. E você vai então viver feliz e um dia vai morar no céu com o Senhor. E esta é a vontade de Deus. Jesus prometeu que vem tirar um povo da terra. E a qualquer momento essa promessa vai se cumprir. Como se cumpriu a palavra de Deus mandando o dilúvio, vai se cumprir a palavra de Jesus Cristo que nos prometeu vir nos tirar desta terra para morar no céu com Ele para sempre. Que a bênção de Deus permaneça na tua vida, meu irmão e minha irmã, permaneça fiel ao Senhor. E você, meu amigo, que não tem certeza de salvação, aceita Jesus Cristo como teu Salvador para ir morar no céu com Ele. Amém. Vamos orar. Maravilhoso Deus Pai que estás nos céus, eu te agradeço, Senhor, por mais esse momento. E te peço, Pai, que permaneça com a tua igreja. Permaneça abençoando o teu povo. Tu sabes, Senhor, o quanto o inimigo tem se levantado contra aqueles que te servem, contra aqueles que te adoram, contra aqueles que fazem a tua vontade. Mas tu tens sido um Deus maravilhoso para conosco. Nós cremos no teu poder, nós cremos na tua bondade, nós cremos na tua misericórdia. Visite a cada um dos teus servos nesse momento. Visite também a cada amigo, ó Deus eterno, e te peço, Senhor, que atenda às necessidades de cada um. Aqueles que estão enfermos, tu és o médico dos médicos, cure, Senhor, as enfermidades. Aqueles que estão enfrentando problemas na família, tu és o príncipe da paz. Aqueles que estão com dificuldades financeiras, de alimento, Pai Celestial, abre portas. Aqueles, meu Deus, que se envolveram ou estão envolvidos ou entraram pelo caminho da violência, pelo caminho da destruição. Ó Deus, transforme essas pessoas para que eles possam ser uma bênção também na vida das demais pessoas. Deus, assim eu te agradeço por tudo.
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2: 12 horas e 16 minutos. Boa tarde, tudo bem? Estamos iniciando o meu, seu, nosso jornal. Segunda edição do jornalismo da Vox, Vox FM 105.9, a Rádio do Bem. Projeto missionário das Assembleias de Deus no Estado da Bahia. 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Direção Vox, pastor Arilson Santos. Eu, Eduardo Guedes, estou aqui. Você, como vai? Tudo bem? Boa tarde para você. Excelente terça-feira. Hoje são 25 de agosto de 2026, 25º dia, 8º mês, o ano é 2026, hoje é o dia do soldado, é isso mesmo. 25 de agosto, um dia especial, uma data especial, dia do soldado comemorado em todo o Brasil, dia do soldado, dia do exército, dia da marinha, da aeronáutica, daqueles que usam farda para estar fazendo um belíssimo trabalho. Parabéns a todos

parabéns a todos os soldados no Recôncavo Baiano, aos soldados da Bahia, aos soldados do Brasil. Dia do Soldado, rapaz, que hino bonito, né? Que música bonita do Dia do Soldado. 12h22, notícias e informações aqui na Vox. Devemos honrar quem tem honra, né? Honrar os soldados que pegam a sua, vestem a sua farda com muita honra, com muito prazer, com muita determinação e valorizando tudo que aprenderam e colocam em prática nas ruas do nosso país. Monomotor cai, pega fogo, o piloto acionou paraquedas e sobreviveu. Um avião motomotor de pequeno porte caiu em Serra Azul. Matheus Leme, manhã dessa terça-feira, e segundo informações preliminares do Corpo de Bombeiros, a aeronave teria pegado fogo antes de cair em uma área de mata. Isso é nas Minas Gerais. Ainda segundo os bombeiros, o piloto de 29 anos era o único ocupante do monomotor e teria sido socorrido por populares após a queda. Ele foi conduzido para uma UPA, em seguida transferido para um hospital de alta complexidade. Um auditor e empresários foram presos em aeroporto, viu? Em Fortaleza, rapaz, quanto dinheiro foi apreendido. Um auditor fiscal da Receita Federal e dois empresários foram presos hoje, suspeito de envolvimento no esquema de recebimento de propina para fraudar importações no aeroporto de Fortaleza. Informação confirmada pela Polícia Federal. As investigações identificaram a movimentação superior a 27 milhões entre empresas ligadas ao esquema, de acordo com a Receita Federal. O grupo também teria adquirido aproximadamente 31 milhões em criptoativos sem compatibilidade com as receitas financeiras declaradas. As prisões ocorreram, a operação, que cumpriu aí 3 mandados de prisão, 15 busca e apreensão, além de apreensão de bens, carros, dinheiro, tudo isso no Ceará, em Salvador, também na Bahia. O auditor fiscal, aquele que deveria fiscalizar no aeroporto de Fortaleza, ele é apontado como chefe de uma organização criminosa suspeita de fraudar em operações de importação e suspeito de receber 7 milhões de reais no esquema. ...12h25... aquele que deveria fiscalizar, quem estava facilitando, né?

Vamos às notícias da Bahia, 12h26. Corpo é encontrado dentro do dique do Tororó, Salvador, hein? Um corpo ainda não identificado, ele foi encontrado hoje, dia 25, dentro do dique do Tororó, um dos principais pontos turísticos de Salvador. Segundo a Polícia Militar, a vítima é um homem. Agentes da 2ª Companhia Independente foram acionados por pessoas no local. O Departamento de Polícia Técnica, o Corpo de Bombeiros, foram acionados para remover o corpo do local e fazer a necrópsia. Não há detalhes sobre a identificação, a autoria, quais as consequências, o que levou a esse homem estar ali naquele local, se foi assassinado, se morreu. Tudo será definido depois das perícias. Eduardo, boa tarde, Domingos do Incruso. Então é o nosso dia, pois somos soldados de Cristo e estamos alistados para batalhar também. Também, Domingos, verdade. Um fotógrafo que tentou separar uma briga em um estádio morreu 15 dias depois de estar internado aqui na Bahia, viu? Teve uma briga em um jogo de futebol, ele foi separar e morreu. 12h27, um repórter fotográfico, identificado como Ricardo Sena, de 37 anos, morreu ontem após ficar 15 dias internado no Hospital Clériston Andrade, em Feira de Santana. Ele sofreu uma fratura na perna ao tentar separar uma briga entre atletas no estádio de Serra Preta. Serra Preta, essa cidade, fica a 55 quilômetros de Feira de Santana. Ricardo deu entrada no Hospital Geral Clériston Andrade no dia 9 de agosto, após ficar ferido durante uma confusão no estádio Zé Litão, distrito de Bravo, onde morava em Serra Preta. A briga aconteceu durante uma partida do Campeonato Amador entre times de Serra Preta e Feira de Santana. Ele trabalhava como fotógrafo e estava no local quando tentou intervir na confusão. Ele deu entrada no Clériston Andrade no dia 9 de agosto após ficar ferido durante a confusão no estádio.

Aí a polícia técnica. Morador do distrito de Bravo, na cidade de Serra Preta, ele tinha formação em cinema e audiovisual, em artes visuais, Universidade Federal do Recôncavo Baiano. Ele também atuou na área de comunicação pela Prefeitura de Serra Preta e era reconhecido pelo bom trabalho voltado à fotografia. Em nota, a Prefeitura de Serra Preta lamentou a morte do fotógrafo e destacou a contribuição que ele deu para a cultura da sua cidade. 12h30, que coisa, viu? Entrou no meio de uma briga para tentar separar atletas brigando lá em Serra Preta, que fraturou a perna, foi internado, 15 dias depois, infelizmente, morreu. Um motociclista sobrevive após ser atropelado por um amigo depois de uma briga. Atropelado por um amigo? Um motociclista ficou ferido após ser atropelado por um carro. Tudo aconteceu ontem no centro de Conceição do Coité. Segundo a vítima, o motorista é amigo dele e o atropelamento aconteceu após os dois se desentenderem em um bar na cidade durante o final de semana. O caso foi registrado pelas câmeras de segurança e é investigado pela polícia. Nas imagens é possível ver a motocicleta e o carro trafegando em sentidos diferentes da via. O motorista faz um retorno em frente ao estabelecimento comercial e, antes de estacionar ou descer a moto, é atingido por um carro em alta velocidade. Após o impacto, o motorista seguiu em direção desconhecida, sem prestar socorro à vítima. Outras duas motocicletas e um carro que estavam estacionados também foram danificados. Apesar do susto, o jovem sofreu apenas ferimentos leves e não precisou ficar internado. Então a vítima contou que a briga com o amigo aconteceu no domingo em um bar da cidade. E segundo o relato, o homem estaria alterado após o consumo de bebida alcoólica e teria causado transtornos no estabelecimento. O motociclista afirmou que tentou conversar com o amigo para evitar uma situação para que tudo não piorasse, mas acabou sendo agredido com um soco. Após deixar o bar, ele acreditou que o desentendimento havia terminado. No entanto, na manhã de segunda-feira, foi surpreendido com o atropelamento. A ocorrência foi registrada na delegacia de Conceição do Coité. Em nota, a Polícia Civil informou que investiga como tentativa de homicídio. Olha aí, rapaz, eu não posso, a matéria eu não concordo, né? Amigo? Esse nunca foi amigo. Por causa de uma discussão, tentar matar. 12h32, enquanto isso, alguém está traficando pelos Correios, mandando drogas pelos Correios. Eu não acredito. Dois homens foram presos e R$57 mil em dinheiro apreendidos. Tudo aconteceu hoje em Salvador durante uma operação contra o tráfico de drogas pelos Correios. Segundo a Polícia Civil, as investigações começaram após entorpecentes serem apreendidos em diferentes municípios de Goiás. Foi uma análise do material e aprofundamento nas apurações que chegaram à identificação de indícios de atuação de um grupo de Salvador para clientes em outro estado. Batizado como Operação Rota das Flores, a ação foi deflagrada nos bairros do Curuzu, Cabula e Arenoso, em Salvador. Mandatos de prisão, 5 mandatos de busca e apreensão foram cumpridos. Conforme informou a polícia, também foram apreendidos uma arma de fogo, aparelhos celulares que eram usados pela dupla. O material será analisado no decorrer das investigações. A polícia começou um trabalho de investigação, ficou de campana e, quando a mercadoria foi entregue, despachada nos Correios e entregue ao seu destinatário,

0: As pessoas foram presas. Eles estavam mandando drogas pelos correios. 12h34, Raimunda da Pumba.
1: E Eduardo, Pai do Senhor, misericórdia, tanta violência, misericórdia. Ô Eduardo, eu amei esse hino também, você passou aí do exército, né? Soldados, isso. Muito lindo.
0: Muito
1: também bonito. Parabenizo todos os soldados, eles é um trabalho muito bonito, embora está tendo diferentes trabalhos. E eu tenho um sobrinho que está se formando agora na Marinha, lá no Rio de Janeiro.
0: Fiz a primeira
1: formatura e agora a segunda para ocupar um cargo, graças a Deus.
0: Valeu, Raimunda.
1: Parabéns, policiais.
0: Parabéns aos soldados. Fabinho.
2: Salve, Edu. Boa tarde a você e todos os ouvintes. Tudo na paz, meu irmão?
0: Tudo bom,
2: Fabinho?
0: Como
2: você tá, Edu? Tô aqui ligado no programa, meu irmão.
0: Ô, Fabinho.
2: Rapaz, cadê Babalu, Edu?
0: Sumiu.
2: O Babalu gastou 2 cartelas de losartana, rapaz, com o jogo do Vitória.
0: Ixi.
2: Diz que tá lá de cama, arriado.
0: Não é pra menos, né?
2: Mandar um abraço aí pra Mandé do Táxi, Baiaco, Velho do Esconso, o Goroa Cis França, Dó lá no Caminho de Cachoeira. Valeu, todos os ouvintes aí de Azia, do
0: Valeu, Fabinho. Valeu, Fabinho. Boa tarde. Um abraço, Ricardo, irmão de Fabinho. Alô, Loisson. Boa tarde, Muritiba. Eduardo, boa tarde. Estou passando para parabenizar todos os soldados da face da terra, que é a missionária Nildes. Dalva está em Cruz das Almas ouvindo
3: boa
0: o programa.
3: Tarde, meu amado.
0: Ô, Dalva.
3: Irmão Eduardo. Aqui é a irmã Dalva, eu tô ausente, mas tô ouvindo todos os dias.
0: Opa.
3: E hoje, quando o irmão tocou aquele hino do soldado, eu chorei.
0: Foi.
3: Chorei porque eu lembrei daquele tempo, né? Eu me emocionei bastante. Que
0: Opa.
3: Deus continue te abençoando
0: amém.
3: E abençoe todos os soldados nesse dia de hoje. Amém?
0: Amém,
3: boa
0: amém,
3: tarde.
0: Amém. Vani Félix, boa tarde, Eduardo. Lindo esse hino do dia do soldado. Parabéns a todos os soldados, tá vendo aí? Coisas simples, né, rapaz? Coisas simples. Eduardo, irmã Cida de Castro Alves, estou ligada. Parabéns a todos os soldados por esse dia de hoje. Baiaco, Cruz das Almas, Bahia. Tem um monte de áudio de Baiaco aqui, mano.
4: Pai do Senhor, Eduardo. Que Deus abençoe a todos.
0: Já tá bom, Baiaco?
4: Agora passou Jesus e Pazé de Valença, é o Bispo Manel do Táxi, Marmão da Pumba.
0: Tá melhor, Baiaco? Tá melhor, Baiaco?
4: Passou, Eduardo, manda passou Jesus,
0: Pastor
4: de Valença, o Bispo Mané do Táxi, e Marabunda da Pumba, todo o povo de Deus, e a Z. Um abraço, Gegel, que nós
0: Valeu,
4: já se conversou,
0: Baiaco.
4: Já tem o seu número, qualquer hora nós vamos conversar. Eduardo, é o seguinte,
0: Oi.
4: Eu tô mandando um abraço aí pro povo do outro lado de lá, eu preparei um limão, rapaz, que meu limão é doce. Eu ia dar, fazer um suco para eles, mas no fim, meu velho, virou azedo,
0: quem
4: ficou
0: chupou?
4: Azedo, porque eu até para chupar tá ruim.
0: Quem chupou o limão
4: não,
0: foi você, Baiaco.
4: Eles que me aguardem, viu?
0: Valeu,
4: bom dia,
0: Baiaco.
4: Dudu.
0: Valeu, Baiaco.
4: Tô aqui, viu?
0: Quem chupou o limão foi o torcedor do Vitória, ficou com a cara azeda, Baiaco.
5: Irmão
0: Fala, Paulo.
5: Eduardo.
0: Ô, Paulo. Conceição da Feira.
5: Boa tarde, na paz de Deus.
0: Boa tarde, meu irmão.
5: Retorno aqui com muita alegria, com muita gratidão ao Senhor, à Rádio VOC, a todos vocês, no nome de Jesus, que Deus faça prosperar essa rádio no nome de
0: Opa.
5: Jesus. Retorno para agradecer que a égua foi encontrada.
0: Graças a Deus.
5: Deus abençoe o Senhor. Deus faça prosperar no nome de Jesus.
0: Opa.
5: A minha gratidão para todo para você, Eduardo Guedes,
0: Opa.
5: E todo o pessoal dessa Rádio Fox, no nome de Jesus.
0: Ô, meu irmão.
5: Estamos com muita alegria, viu?
0: Coisa
5: Estamos
0: boa.
5: Estamos muito alegres.
0: Coisa boa,
5: Quem Paulo. Fala é o presbítero Paulo de Conceição,
0: Conceição da Feira. Paulo ontem falou no programa de meio-dia e pediu aqui, pelo amor de Deus, que quem encontrou a égua e o potro que desapareceu lá na região de Candial, em Conceição da Feira, que devolvesse o animal. E ele aí está vindo hoje agradecer porque achou o animal, já está tudo resolvido. Esse animal é de um parente dele que trabalha fora. São animais de raça, animais caros. E infelizmente desapareceu. E aí ontem ele fez um apelo aqui, um apelo muito, muito forte. E nós também, com a força da Rádio Vox, estamos aqui sempre à disposição. E a gente fica muito feliz, viu? Muito feliz em ter achado aí o presbítero Paulo de Conceição da Feira, ter encontrado a égua e o potro aí, os animais, voltaram para quem pertence. É por isso que a gente se sente muito feliz em estar aqui no rádio fazendo a diferença. 12h40, glória a Deus, disse aqui Raimunda da Pumba, em Cruz das Almas. Boa tarde, Eduardo. Por esses dias foi aprovado no Senado, ou está em aprovação, a extensão da Lei Maria da Penha, que estende a lei fora do âmbito familiar. Bem complicado. Hoje temos que andar com a mordaça e a venda no olho, sem falar nas calúnias, injúria, que haverão aí por aí. Mas nada elas estão criando um projeto que pune a mulher que levanta um falso com pena de 8 anos. Fica esse esclarecimento aí para as pessoas que querem se aproveitar da lei, verdade. Então, de acordo com a informação aqui, deixa eu ler corretamente, nada elas estão criando, as leis, né, um projeto, eles, que pune a mulher que levanta um falso, com pena de 8 anos. Fica esse esclarecimento aí. Então, a Lei Maria da Penha é importante, tem um trabalho e um papel importantíssimo de defesa à mulher que vem sofrendo por maus tratos, agressões e até morte há muito tempo. Mas, infelizmente, alguém sempre se aproveita da lei, né? Em todos os âmbitos.
6: Boa tarde, meu irmão Eduardo Guedes. Boa tarde a todos os ouvintes.
0: Fala,
6: da
0: Bobina.
6: Vox FM, Vox no ar, bênção no seu lar. Estou na escuta aqui em São Felipe, na Bahia. Boa tarde.
0: Boa tarde, Balbino.
4: Fale, Eduardo.
0: Fala, Cosme.
4: Eu estou aqui no posto de gasolina, você acha? Mal, me cobrando que eu não mando água para ele. Mando direto.
0: Manda mesmo.
4: Até a minha ameaçou, eu não abasteci meu carro.
0: Opa.
4: Eu ia ter que levar o carro aqui em Cachoeira e andando pela caramba para Capoeira do Sul. Aí, então, mande um abraço para Mal e César, o irmão dele.
0: Mauro e César.
4: Bom dia.
0: Posto dos Três Riachos, Cachoeira, Bahia, ouvindo o programa. Valeu, Cosminho. Você sempre manda mesmo, Cosminho. Porque na hora que você manda, eles não estão ouvindo, Cosminho.
7: A paz do Senhor, Eduardo.
0: Aí, a vovó Rosa.
7: Deus abençoe e proteja.
0: Cachoeira.
7: Boa tarde. Manda um alô aí para meu povo aqui, povoado Maria Preta.
0: Opa.
7: Amado e família, Adelmi família, Ademari família, Sandoval e família, Juvenal e família, Vadumir e família, todos que estiverem na escuta, Senhor Fernando, no posto de gasolina dos Três Riachos. Deus abençoe a todos.
0: Valeu, valeu.
6: Boa tarde, Eduardo.
0: Fala, Mané. Fala, Mané.
6: Estou chegando nesta tarde, abraçando o Baiaco, José Conceição, Paulinho Pintor, Gegé da Miudinha, Jornalista do Crepe, alô, Fábio na França, Elan 75, Velho dos Cons, todos, excelente tarde de terça-feira, também meu grande amigo Ornilto aqui no Aliás Clube, todos
0: sintonizados
6: na voz.
0: Ornilto, Gilmacim,
6: segunda edição.
0: E companhia, aí no Aliás Clube, ouvindo o programa. Eduardo, graças a Deus, pedi a Deus para que essa égua aparecesse. Deus é contigo, conheço aí o Candial, minha neta Karina reside lá em Conceição da Feira. Graças a Deus que ela está se recuperando daquele acidente, Karina, né? Está se recuperando, vai ficar tudo bem. Vou ali e volto já já.
8: Hora certa.
0: 12h43.
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0: Doze horas e 48 minutos. 12h48, estamos ao vivo na Vox FM 105.9, a Rádio do Bem. Deixa, eu estou recebendo aqui uma informação importante do cartório eleitoral da 131ª Zona Eleitoral de Muritiba. Muritiba, Mangabeira e Cabaceiras do Paraguaçu. Tem notícias importantes, tem notícias relacionadas aí ao treinamento. Então, coisa boa aí acontecendo em toda a nossa região. Treinamento de eleitor com urna eletrônica. Vote com confiança, exerça o seu direito. Dia 26, amanhã, 26 de agosto, das 8 às 16 horas, na Praça de Quixabeira, vai ter treinamento com a urna eletrônica. Já no dia 28, vai ter na Praça da Matriz. Isso é Governador Mangabeira, viu? Governador Mangabeira, Bahia. Aprenda a votar, tire suas dúvidas. Aprenda a votar, tire suas dúvidas. Após essa data, as urnas estarão disponíveis no cartório eleitoral das 8 às 14 horas, eleições 2026. Olha aí, eleições 2026. Então, os treinamentos. Governador Mangabeira, então, Praça de Quixabeira, dia 26 amanhã, vai ter treinamento da urna eletrônica. E Muritiba vai acontecer no dia 30, viu? Dia 30 vai ter treinamento da urna eletrônica das 8 ao meio-dia na Praça da Bandeira, em frente ao Ginásio de Esportes, e no São José do Itaporã, na Praça São José. Então tá aí a questão da urna eletrônica, dos treinamentos para urnas eletrônicas. 12h50, viu? 12 horas e 50 minutos, tá na hora, né? Tá na hora de partir. Olha só, a notícia que nós divulgamos agora há pouco de um corpo que foi encontrado lá no dique do Tororó. Tá chegando aqui um complemento da informação, que o corpo foi encontrado dentro do dique do Tororó, enrolado. O corpo sem identificação foi encontrado aí dentro do dique do Tororó, ponto turístico de Salvador. Um homem e que agentes da 2ª Companhia Independente foram acionados. Então, tá chegando aqui mais informações. O corpo estava enrolado em um carpete, viu? Imagine só. Enrolaram o corpo em um carpete e jogaram no dique do Tororó. Será que foi assim? Aí a polícia que vai definir, né? Com essa eu vou me embora, meu amigo. Boa tarde a todos. França vem a parte. Amanhã você participa com a gente, que o Vitória joga amanhã pela Copa do Brasil. Vem aí o bate-papo esportivo do Assis França. Boa tarde, Bruninha. Deus abençoe. Boa tarde, Matheus. Boa tarde, Titânia, Giltânia. Boa tarde, Messia. Boa tarde, Áurea. Povo abençoado, ouvindo o programa. Boa tarde.

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1: Hora certa.
2: 12h53.
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0: Na Bahia são 13 horas.
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0: 13 horas mais um minuto e nós estamos chegando. Chegando e juntos ficaremos até as 14 horas. Deixaremos os senhores bem informados e bem atualizados aqui pela Vox FM 105.9, a Rádio do Bem. Um projeto missionário das Igrejas Assembleias de Deus da Bahia, presidente pastor Valdomiro Pereira da Silva. A gestão e direção do pastor Edson Santos, ao lado de Léo Mateo, estou e ficarei até as 14 horas, quando chega Gesiel no seu rádio contar de Vox. Acabou de apresentar o CEDEB 2ª edição, José Eduardo Guedes. A todas e a todos, meu abraço, meu boa tarde. Hoje é terça-feira, 25 de agosto de 2026. Eu estou aqui e a temperatura é entre 24 e 29 graus, porque a partir de agora...
1: Vamos conferir as principais manchetes esportivas.
0: A Série A, 24ª rodada finalizada no Rio, Botafogo 2, Atlético Paranaense 3. Botafogo 2, Atlético Paranaense 3. Já na Série C, a bola rolou e a rede balançou. Atlético Novo Horizontino 4, Sport Clube do Recife 3, América Mineiro 0. Hoje terá mais duas partidas, Atlético de Goiás e Botafogo de São Paulo, Juventude e CRB. Começa hoje as quartas de finais da Copa do Brasil. Cruzeiro e Atlético jogam às 20 horas. Amanhã terá mais dois jogos, Vasco e Vitória, Palmeiras e Santos. E na quinta-feira, Internacional e Grêmio. O campeonato intermunicipal, a bola já rolou em duas rodadas e a rede balançou. E mais de 145 gols já aconteceu em 58 jogos. A média de 2,5. Muitas goleadas aconteceram e aqui você fica sabendo de tudo.

0: Sul-Americana tem partidas para amanhã e a Libertadores tem para hoje. Domingo, campeonato intermunicipal na sua terceira rodada tem partidas em Cachoeira e Conceição da Feira. Cachoeira e Cabaceiras, Conceição da Feira e São Félix. A Copa Rural também terá segunda rodada. Tudo isso e muito mais aqui agora dentro do Bate-Papo Esportivo, que apenas está começando.
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0: Senhoras, mais 9 minutos. Um abraço a Domingos aí no Encruz, um abraço a tu em nome de Domingos, um abraço a todos os amigos, todas as amigas. Um abraço para vocês, tá certo? Mas eu não poderia deixar de falar que ainda está noticiosamente em todo o território nacional aquelas confusão de torcida. Lá fora de campo, e a torcida do Vitória e a torcida do Bahia está uma com o pé no fogo e outro com o pé na fogueira. Me perguntaram, França, o que é que você acha? Eu digo, nem achei, nem acho e não acharei nunca, porque não dá, não pode, não deve ter confusão onde se pratica o esporte ou anexa onde se pratica a modalidade esportiva. Porque o esporte faz bem, o esporte é bom, para quem sabe o que é bom, para quem gosta. Tem gente que briga por tudo. É um veneno terrível, se a cobra morder, quem vai morrer é a cobra, briga por tudo, valente, e não tem vencedor em guerra, em briga, não tem quem conquiste nada, não existe medalha para valentão ou valentona, né? Mas lamentável, tem que acabar com isso, o ser humano tem que ter Deus no coração, a humildade, todo mundo... É aquele detalhe, rapaz, tem gente que nada tá bom, reclama de 1 da manhã até 1 da madrugada, reclama de tudo, e não é assim, o futebol ele é bom, se traz o jogador assim assado não presta, se traz assim não dá, se traz assim não pode, e aí o que é que vai tá bom pra essas pessoas? Tudo é tristeza, tudo é um mau humor, tudo é confusão, tudo é briga, tudo é encrenca, como se diz, o passado de 150 anos atrás, não dá, não pode, e ficou manchado, o Bavi Vibar ficou manchado, se alguém fez besteira, que carregue sua cruz, porque não dá. Não dá certo, Léo, você é um jovem, mas você sabe que aonde tem confusão, tem briga, tem desacerto, tem discórdia, nada vai funcionar. E o Vitória é um time profissional de Série A, o Bahia é um time profissional de Série A, não pode estar... não estou dizendo que o Vitória é culpado, que o Bahia é culpado, mas alguém fez besteira. Não tem um ditado, se o tubarão for morder, o dente não fecha assim para arrancar o pedaço, vai cair os dentes todos, porque essas pessoas são pessoas maldosas. Não é a torcida do Bahia, não é a torcida de Vitória, é meia dúzia de mal arrumados que vão para lá. E às vezes tem até mulher no meio também. É, correndo, brigando, pancada na mão, aí não dá. Aí não dá, diferentemente de torcidas bonitas. Lá em Natal, ninguém pode ver um ABC e América e ABC que o pau quebra. Aí não dá certo, como é que pode? 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Alô, Paulinho, um abraço a você. Ah, me desculpe, viu, Léo? É? Jacarandá. O erro foi meu! Jacarandá. Desculpe, viu, Léo? Você é um c... cara, Léo, eu falei o quê? Guajará. Guajará é uma cidade de Rondônia. Jacarandá é uma madeira da Amazonas. Eu converti caracas com catracas, Paulinho. Massaranduba versus Jacarandá. É isso aí, é madeiras da Amazônia. E eu disse o quê? Guajará. Meu rapaz, se não é você, Léo, você é o cara, Léo. Você, Léo, se não é você, eu passo batido, levo um gol, a bola chegou na minha mão, até pra dentro da rede. Aí não dá, aí não pode. É gol mesmo. Massaranduba e Jacarandá. Valeu, Jacarandá. É isso aí, Paulinho. De novo, né? Eu escorreguei com a bola, caí dentro do gol.
1: De novo?
0: Também você tá me chamando de Papa Frango. Fala aí, frango, no dia 7 próximo, vai ter, no dia 7 próximo, vai ter o jogo Babi 3, quarentões, cinquentões e sessentões. E eu já... Alô, Paulo... Esse Paulo Galvão é um mão de... Agora não liga pra ele não, não ligue não. Esse Paulo Galvão é um mão de quiabo, é um frangueiro.
1: Eu tô curioso.
0: Mas não fique curioso não, que isso é verdade. Ele é um curioso. Ele é um frangueiro, Paulo Galvão, tá? Ele, como radialista, é um grande goleiro. E estamos conversando. Mas não vão ligar para ele, não. Diga
1: aí. É a vida dele.
0: Não, calma. Outra coisa que me chama a atenção. O meu empresário me ligou agora por volta de 10 horas e disse que já tem um carro à minha disposição em Muritiba. Alô, gordo! Comigo é translado e para os passageiros é táxi, tá bom?
2: Meu Deus, eu não entendi não, dá para dizer de novo.
0: Daí eu vou dizer aí, calma aí. O meu empresário, Jorge Ted, já liberou um carro para fazer meu translado. França, não vá de helicóptero, porque às vezes pode ter uma ventania e você, a aeronave cair.
2: Como para com isso?
0: Mas calma, Léo, mas para você ter ideia, o gordo agora tá assim, gordo, fique na sua, viu, gordo? O gordo do táxi.
3: Você parece estar assim meio nervoso, viu?
0: Tô não, Léo Matel, eu não tô não, eu tô tão tranquilo, viu, Léo Matel? E o gordo agora tá assim, gordo, fique na sua, você tá ligado, gordo? Acorde pra vida, viu, gordo? Que agora eu cheguei aí, não, mas eu tô com 3 passageiros, quero nem saber não. Tem um carro à minha disposição pra levar onde eu quiser jogar.
1: Aí tem coisa.
0: Não, aí não tem nada não, fica na dúvida, tá? Vá se preparando, né? 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Outra coisa que me chama muita atenção, o campeonato. Rapaz, será que meu empresário tá gostando do goleiro? Goleiro empresário, rapaz, goleiro empresário, não adianta. Você sabia que o campeonato intermunicipal já foram realizados 58 jogos, 145 gols, 2,5 por partida, você sabia? 58 jogos, as duas primeiras rodadas, 145 gols, 2,5 por partida. As maiores goleadas da primeira rodada, você quer saber aqui? Conceição do Coité 4, Ixu 0, São Felipe 0, Simões Filho 5. A segunda rodada, você sabe o que aconteceu? Rodelas 0, Tucano 8, Ipirá 4, Miguel Calmon 1, Itapetinga 7, Catimba 0. E aqui a gente mata a cobra e diz assim, fique lá morta, não venha pra cá não, tá bom? É isso aí. França, e a Copa do Brasil vai ter partidas quando, França? Aqui eu falo pra você, Copa do Brasil, claro que a gente vai falar pra você como é que é, como será, tá? Copa do Brasil, e aqui a gente fala tudo pra você. Aqui é Libertadores, tá? Aqui é Libertadores, que tem um jogo hoje, mas dentro do Placar Esportivo eu vou falar pra você. Tudo direitinho que você quer saber, a gente vai falar, tá? A gente vai dizer o que vai acontecer. Tá bom assim? Copa do Brasil a gente vai falar, tudo direitinho. Não, não precisa pressa, porque você já sabe que é assim. E quando o agosto tá acabando. 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
0: 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Alô Zé Pinóquio, Josi, Tati e Besouro. 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
0: 13 horas mais 29 minutos. Eu quero mandar um abraço a todos vocês que estão ligados, sintonizados. Mandar um abraço a o Gordo do Táxi. Agora, Gordo, se cubra, viu? Um abraço a Gordo do Táxi, essa figura boa. Todos os taxistas, Valdir do Táxi, Edésio, todo mundo, sintam-se abraçados. E quero mandar um abraço à minha amiga Vânia, lá no Bom Jardim. Alô, Vânia e família. E minha amiguinha Aline. Aline, você é 10, viu, Aline? Mandar um abraço ao Tenente Jorge em Feira de Santana, o Tenente Jorge. O Tenente Bahia em Feira de Santana. Tenente William em Muritiba. Negro de Crispim. Um abraço a Moraes e Mano Chico do Bahia e Companhia Limitada. É isso? E hoje é o dia de quê? Hoje é o dia do soldado. Prepara aí, dia do exército, não é isso? Alô, Shell, motorista, essa turma toda. França, meu abraço. Alô, Shell! Minha, aí falar daqui, da Encantos Confecções, Encantos Baby, Encantos Variedades. Manda um abraço à minha amiga Cio e Diego. Alô, Cio e Diego.

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1: São 13 horas mais 32 minutos e quem está aniversariando hoje é o sobrinho de Léo Mateó, João Mateus Mateó. Está aniversariando, completando 4 anos hoje. Parabéns, viu, garoto? Parabéns. É sobrinho de Léo Mateó, mas está quase o tamanho de Léo Mateó. É, o pequeno sábio é pequeno tamanho, mas grande na inteligência, né? E fala... É, tá bom também, né? Você que é um belo tio, você mandou fazer um bolo de chocolate pra ele? Mandou, aí é um tio bom. Ô, meu querido Léo Mateó, aqui tem diversos... Tem minha amiga Josi, São, Lene, Jéssica, Lala e Néa e Meire. Toda essa turma boa. Lá toda... A minha amiga Jéssica parece que não torce por ninguém. Mas tem um cara lá que diz assim... Tanto faz Bahia como Vitória. E quem fica em cima do muro... Leva pedrada de verdade. Eu não fico em cima do muro. Eu sou Vitória, mas Vitória não tá ganhando nem pra ele mesmo, não é isso? Um abraço. Alô, Sil, alô, Diego, alô, doutor Marcelo Matos, alô, Josuel. Você é Bahia ou é Vitória?

0: Assis França.
1: São 13 horas mais 34 minutos e a partir de agora...
0: Vamos conferir o grande placar esportivo no Brasil e no mundo.

24ª rodada ontem no estádio Nilton Santos, no Rio de Janeiro, Engenhão, Botafogo 2, Atlético Paranaense 3. Já se falando da Série C, 24ª rodada, duas partidas aconteceram ontem e hoje acontecerá duas e vamos lá. Atlético, Série B, né, São Francisco? Atlético 1, Novo Horizontino 4, Esporte Clube do Recife 3, América Mineiro 0. Hoje teremos Atlético de Goiás e Botafogo de São Paulo e teremos Juventude CRB. Já se falando da Copa do Brasil, tem partida para hoje nos jogos, as quartas de finais em partida de ida no estádio Mineirão Belo Horizonte, Cruzeiro e Atlético, 21 horas. Amanhã no estádio de São Januário, Vasco e Vitória, 21h30. No Palestra Itália, lá em São Paulo Arena, Palmeiras, serão Palmeiras e Santos, às 21h30. E na quinta-feira, Internacional e Grêmio, lá na Grande Beira Rio, em Porto Alegre. Já se falando de Libertadores e América, hoje teremos Independiente del Valle versus Tolima, jogo para 21h30, jogo das oitavas de finais, ida e volta, e teremos, sabe o que, seu França? É o jogo de volta, agora as quartas de finais, ainda não tem datas para os jogos de ida ou volta. Já se falando da Copa Sul.

Americana, amanhã River Plate Santa Fé, amanhã 21h30. Oitava de finais, já partida de volta. Aí os jogos das quartas de finais e de volta ainda sem datas.

0: O Amador do Mundo, terceira rodada, nós teremos jogos amanhã. Amanhã não, temos jogos no domingo, seu Francisco. Paulo Afonso e Rodelas, Alonso José Pereira de Souza, terceira rodada. Tucano e Glória no Arlindo Dantas. Rio Real e Araçais, lá no estádio Governador Roberto Santos, em Rio Real. Crisópolis e Conde José da Silva Caldas, em Crisópolis. Conceição do Coité e Santa Luz do Antônio Carlos Magalhães, em Conceição do Coité. Valente versus Ixu no Evandro Mota de Araújo. Santa Bárbara e Serrinha será no Mário Almeida de Oliveira Almeidão. E Barrocas e Biritinga no Mariano Santana, em Serrinha. Pé de Serra e Miguel Calmon no Carneirão, em Pé de Serra. Capim Grosso e Pirá no Franciscão. Amélia Rodrigues e Santanópolis no estádio Mário Nascimento Souza, o Marião. Anguera e Feira de Santana, Joselito Vieira Neves, o Zelitão. Cachoeira e Cabaceiras do Paraguaçu no 25 de junho, em Cachoeira. Conceição da Feira e a Seleção de São Félix no estádio municipal Antônio Serra, em Conceição da Feira. Pojuca e Alagoinhas no estádio Luiziana Filho, em Pojuca. Catu recebe Lauro de Freitas no Antônio Pena, em Catu. São Felipe e Maragogipe no municipal de São Felipe. Simões Filho e Salbara no estádio Professor Reitor Edgar Santos, em Simões Filho. Itatim e Brejões no municipal. Castro Alves e Santo Antônio de Jesus no estádio Américo Barreto, em Castro Alves. Itiruçu e Jaguaquara no estádio Iagio Castilho Fontoura. Ilhéus e Aurelino Leal no estádio Mário Pessoa, em Ilhéus. Ibiratanga e Itabuna no estádio Altamirando Santos. Vitória da Conquista e Poções no estádio Lomanto Júnior em Poções. No estádio Lomanto Júnior em Vitória da Conquista. Contendas versus Brumado no Lorival Ribeiro da Silva. Barro Preto e Tapetinga no Jonival Lucas em Barro Preto. Catiba e Coaraci no estádio Arthur Leite. Camacã e Teixeira de Freitas no estádio Antônio Elias Ribeira, em Camacã. Itamaraju versus Santa Cruz da Vitória no estádio Antônio Jorez Barbosa, o Barbosão, em Itamaraju. Total de jogos realizados até agora nas duas rodadas, 58 jogos, 145 gols, 2,5 por partidas. As maiores goleadas, Conceição do Coité, 4, Ixu 0, São Felipe 0, Simões Filho 5. A segunda rodada, você já sabe, Rodela 0, Tucano 8, Ipirá 4, Miguel Calmon 1, Itapetinga 7, Catiba 0. Amanhã, detalhadamente, vamos falar da Copa Rural de São Félix, que tem um apoio total da Prefeitura Municipal de São Félix, realização e coordenação de esporte, Liga de Esporte São Félix e a organização de comunicação de toda a equipe. Alô, Jorge França, alô, Adriano Rivera, um abraço a vocês e amanhã daremos todo o destaque à Copa Rural aqui na região, no município de São Félix. São 13 horas mais 40 minutos e de placar esportivo para hoje, informações para hoje, é isso aí.
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0: São 13 horas mais 41 minutos e dizer que a loja Muritibana está com a promoção da Ultra Gás, como é que é, Léo? 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
0: 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Estamos conversando. 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Não adianta. Às vezes você erra e às vezes acerta mais. Às vezes erra pouco e acerta mais. 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
0: 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Venha devagar. Esses meninos só vêm pra resenha, rapaz. 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É gente boa, de primeira qualidade.
3: Veja a vida dele.
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0: É, alô Edson Amorim, caladinho, fez o bolo de chocolate e o bolo do dinheiro, cadê que me convidou, né? É minha amiga Aline, aí no Bom Jardim do seu aniversário, eu quero comer desse bolo de chocolate, viu Aline? Um abraço a você, um abraço a Vânia, um abraço a todo mundo. Alô Galego no bairro do H, alô Fabinho aí na França, um abraço a você. Ed lá em Minas Gerais, sinta-se abraçado. Edivaldo, alô Edivaldo, alô Tonton, um abraço a vocês. Mas eu tinha uma história pra falar aqui. Alô Osnilton, alô Gilmaci, um abraço a Gildásia, todo mundo sinta-se abraçado, Zé Luiz Santana, doutora Carla, dona Sônia, Maria, Jossomar, Zéinho, Carlos, a turma boa, pai. Tem tanta gente boa, pessoal do Mundo Novo, do Paraguai, do Risca Faca, da Vila Rica, do Buriti, da Vila Residencial, tá? Alô, Natividade, um abraço a você, a Valdir, todo mundo, rapaz, o pessoal de Conceição da Feira, alô, Roberto Bitinho, alô, Bitinho, pessoal de Cachoeira em Pé, São Félio, Maragogipe, Mangabeira, Cruz das Almas, abençoe. Eu sou eu que tava chegando de Cruz das Almas, um carro cheio de cocada, quatro caixona de que, menino? De cocada. Aí, uma pra mim, uma pra eu, uma pra tu e uma pra eu. Quatro caixas, né?
3: Mas rapaz, você tá de brincadeira.
0: Mas é pra mim, rapaz, não é pra você não.
7: Se você não existisse, tinha que ser inventado.
0: Vamos lá, peraí. Ó, França, quando é que o Bahia joga agora? É fácil, é muito fácil. Vamos a ver. Bahia Internacional domingo.
3: Eu tô curioso.
0: É, Bahia Internacional domingo, Bragantino e Bahia, Bahia e Remo. São os três jogos do Bahia. É, e o Vitória joga domingo em Belo Horizonte, depois joga em casa com o Grêmio, depois a Mirassol pegar o Mirassol lá. E Copa do Brasil, Vitória joga amanhã no Rio de Janeiro, 21h30 contra o Vasco, e volta a jogar no dia quarta-feira, dia 2/9, 21h30, Vitória e Vasco. Também se o Vitória não passar, vai passar por quem? Não vai passar. E chega aqui uma informação que o radialista, jornalista, não é suspense não, Léo, não é suspense não, o jornalista, radialista, repórter, sabe tudo, o Magrelo não vai jogar no dia 7, jogo dos amigos de Beg. Ele, Paulo Galvão, não, não vão dizer ele que eu tô descascando aí, tá, botando pra lá. Ele não vai jogar, diz que foi chamado pra fazer uma reportagem longe daqui. Eu ouvi dizer que foi na região do Cisal.
3: Deixa a vida dele.
0: Ele não vai jogar. Ele disse que já emagreceu quase 30 quilos. Tá magro, parece assim, uma sardinha fora da lata. E aí, não vai jogar. É por isso que o futebol tá como está. Cara, rapaz, ele não é de futebol nada, rapaz. E é torcedor do Bahia, sabia disso? Paulo Galvão. Mas não vamos ligar pra ele dizer que eu acabei com ele aqui não, viu? Valder, pessoal que tá ligado aí em Cruz das Almas, vamos ligar pra Paulo dizer, França, acabou você. Não. Meu amigo Paulo Galvão, essa figura boa. Alô, Pedro! Tá? E aí, não dá. Não dá, e a gente vai
5: passar. Pois é, é isso mesmo.
0: É, você atiça, tá? Rapaz, a moça que é torcedora do Flamengo me disse que vai ter um bolo de quase 10 metros. Bolo de chocolate aniversário dela. Quem é ela? Pati. Diz que vai ter um bolo de chocolate, depois um bolo de dinheiro. Dia 1º de outubro. Eita, aí é bom demais, bolo de chocolate, não é isso? E aí dizer o que pra você? Minha amiga Viviane, um abraço pra você. Ela agora de Valentona passou pra lutar karatê. Minha amiga Viviane Silva, um braço que dá quase 2 metros, né? Aí tá bom. O que mais aí pra falar aí? Um abraço ao Capitão Suzarte, que tá ligado. Alô, Suzarte. Hoje é o dia do Exército, né? Todas as polícias do Exército, todas as polícias em geral, um abraço. Alô, Tenente Bahia, alô, Tenente William, alô, Tenente Jorge, um abraço a todos vocês, parabéns, é isso? É. Ô, França, você gostou da seleção de São Félix Cachoeira? Gostar é uma história, não gostar é outra história. Eu achei ainda frio as duas seleções. Cachoeira teve mais posse de bola. Mas dois times de muito jovem, muita gente nova. Quando chegar a quarta rodada, você vai ver, pegar fisicamente, tecnicamente, o conjunto total, aí vamos ver quem é quem. Domingo, São Félix vai a Conceição da Feira e Cabaceiras vem a Cachoeira. E você vai, eu digo, nem fui e nem vim, eu tô aqui, tá bom? Um abraço ao pessoal da Zona Rural e amanhã eu vou dar todo o destaque da Zona Rural do campeonato que o município de Cachoeira está fazendo e a Prefeitura Municipal de Cachoeira fazendo o esporte, a cultura e o bem social. Isso! Alô, Adriano Rivera, alô, Jorge França, um abraço a vocês. Léo, você... disse que o Brasil vai sediar 7 partidas na Copa do Mundo Feminina. E eu vou torcer pelo Brasil. Já tem a camisa, já tem a bandeira. Eu
3: tô curioso.
0: E eu vou fazer a seleção brasileira feminina. Torcer pelo Brasil. Torcer pelo Brasil.
8: Na torcida são milhões de treinadores. Cada um já escalou a seleção. O verde e o amarelo.
0: Alô, doutor Marcelo Massa, alô, meu amigo José da Múltiplos Negócios, um abraço a todos. Alô, minha amiga Sil, alô, Diego, alô, vocês funcionárias da Encantos Confecções, Encantos Baby, Encantos Variedades, um abraço a vocês. Um abraço a todos aí que estão ligados, pessoal da Loja Muritibana, um abraço a todos vocês. Alô, toda a Padaria Central, obrigado pelo apoio. Tá? E mandar um abraço a Fran Rila na Nacional Matéria de Condição. 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

0: Bom, vamos embora. Promoção, meia. Quem é?
1: Pode ir se preparando.
0: Ô, oh, rapaz, vem cá. Você não vai entrar mais aqui nessa cabine, não. Porque todo dia você chega. Todo dia você chega me ameaçando. Só de... Como é que ele diz aí? Como é que é? Se prepare aí, não é que ele diz assim, se prepare aí. Venha pra cá não,
2: viu? Bora!
0: Já fui. São 13 horas mais 50 minutos, vamos embora, Léo. Um abraço a você, um abraço a todos, vem Gesiel Cutarbox. Esse foi mais um bate-papo esportivo comigo mesmo, assim, segurança. Léo vai dar continuidade aqui ao comando técnico, vem Gesiel e eu vou embora. Voltarei amanhã, se Deus quiser. Essa é a Vox FM 105.9 Rádio do Bem, um projeto missionário das Igrejas Assembleias de Deus da Bahia, presidente pastor Valdomiro Pereira da Silva, gestão e direção da pastoria São Santos, e eu vou embora. Que a paz, a alegria, a felicidade, o amor, a consciência, a verdade, a gratidão e Deus no coração. Se tá bem para você e tá bom para mim, tá tudo caminhando. E se não tá bom para nenhum dos lados, não pode caminhar. Um abraço, boa tarde, Léo, até amanhã.

0: acabamos de apresentar o bate-papo esportivo que deixou você bem informado e bem atualizado. Até o nosso próximo encontro. Obrigado pela audiência. 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
0: Carimbando e dando glória aqui na programação Vox. A festa está no ar, estamos juntos na programação da família, uma tarde de sucessos. Começando agora, aqui no projeto missionário da Assembleia de Deus na Bahia. Presidência do pastor Valdomiro Pereira, coordenação Vox, pastor Arilson Santos. Eu sou o Gesiel Rodrigues. Vou acompanhar você hoje, vamos ficar juntinhos até as 5, tem muita música, informações, você conversando comigo e eu conversando com você. Vamos contando as bênçãos, aproveitando bem essa tarde, manda aí a sua mensagem. 71 9916 1059. Aqui você faz a programação comigo. E aqui eu mando aquele abraço para você que está aniversariando. Parabéns! Hoje eu vou testar seus conhecimentos em instantes, variedades com o pastor Joel Ribeiro e a palavra de Deus ministrada pelo pastor Valdomiro Pereira. Tudo isso e muito mais aqui. Vamos juntos, aproveitando bem cada instante em nome do Senhor Jesus. Porque dele, por ele e para ele são todas as coisas. Glória, pois, a ele eternamente. Chega para mais perto, porque aqui é o seu lugar.
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0: Tá aí, você ouviu Lucas Agostinho, Samuel Messias, Louve. A gente começou aqui com a Eliane Fernandes, É Tempo de Cantar. Vamos sim, cantando, louvando, agradecendo a Deus por mais um dia e vivendo plenamente essa tarde. Aproveite, viu? Cada momento, cada instante, porque é presente de Papai do Céu para mim e para você. Alô para quem está aí em toda a Bahia, zona rural, nas grandes cidades, nas cidades menores também, porque Vox é campeã de audiência. E fora da Bahia do Brasil tem gente que eu sei, na internet, a Vox está também bombando, hein? Isso! Já baixou o aplicativo Radiosnet? Se não baixou, baixe agora. Você vai procurar Rádio Vox FM 105.9, vai favoritar e pronto! Vai nos acompanhar também aí no trânsito. Sempre fica a dica para você emparelhar o aplicativo do celular através do Bluetooth com o rádio do seu carro. Assim, você nos acompanha em qualquer lugar. Valeu pela carona também. Vamos juntos, celebrando a vida aqui na Vox. Manda aí a sua mensagem, 71 9916 1059. Já eu mando o seu alô. Mas como está escrito, as coisas que o olho não viu e o ouvido não ouviu e não subiram ao coração do homem são as que Deus preparou para os que o amam. Mas Deus não as revelou pelo seu Espírito, porque o Espírito penetra todas as coisas, ainda as profundezas de Deus. Viva plenamente essa tarde e viva a presença do Espírito Santo em sua vida. A palavra de Deus revela que nós somos templos do Espírito de Deus. E Ele quer revelar a nós as profundezas das riquezas do conhecimento que vem de Deus. Coisas que olhos humanos não viram, ouvidos humanos não ouviram. São coisas que Deus quer revelar a nós a cada dia. Por isso, viva plenamente esse momento. Peça a Deus que direcione a sua vida, peça ao Espírito Santo que revele a vontade de Deus para você. E continue com a gente aqui na Vox, vamos juntos na programação da família, uma tarde de sucessos. 2h14, agora com um toque no altar, desejo do meu coração.
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0: Aí você ouviu Cassiane, o Leão e o Cordeiro. Antes teve Toque no Altar, Desejo do Meu Coração. Vamos aqui no Tarde Vox. Para não, viu? Manda sua mensagem, interagindo aqui. Vamos contando as bênçãos. Tarde ensolarada em grande parte da Bahia, fazendo um calorzinho na capital baiana. Quero saber como está aí o Recôncavo. Conta para mim. Alô, você em Feira de Santana, pessoal que sempre interage aqui com a gente também. Alô, para você no sudoeste da Bahia. Tem muita gente. Alô, Vitória da Conquista, Porto Seguro, Ilhéus. Olha só que audiência maravilhosa, hein? E quem está fora da Bahia do Brasil também é o nosso convidado, nossa convidada, para fazer parte da programação Vox. Agora, 2h28. 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São milhares de pessoas alcançadas a cada momento aqui através da programação Vox.
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0: Uma experiência com Deus a cada dia. Que bom estar na sua companhia. E parabéns, você que escolheu a Rádio do Bem para acompanhar você também 24 horas por dia, 2h29, e a cada hora eu trago um clássico, uma canção inesquecível. Sabe, quando começa a tocar, você lembra momentos importantes na sua vida. Vamos a 1983? De lá eu trago Abi Shalom. No clássico da hora.

0: Aí, hino da harpa cristã, nossa esperança. Para você que indicou, vamos juntos fazendo a programação aqui na Vox. Teve clássico também com Abi Shalom, agora 2h38. Boa hora para eu convidar aqui o pastor Joel Ribeiro, sempre trazendo um assunto muito interessante. Aqui tem variedades.
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0: Olá, pastor Joel, seja bem-vindo. Hoje trazendo aqui o tema Amém, uma palavra que usamos constantemente. Seja bem-vindo, pastor, muito boa tarde.
2: Muito boa tarde, Gisele Rodrigues. Boa tarde para você e para todos os ouvintes da Rádio Vox, a Rádio do Bem. Lembrando que Vox no ar é bênção no lar. E lembrando também que cada segundo sem Jesus é uma bênção que se perde, um perigo que se corre. Gisele, eu trago essa reflexão, tipo melhorando nossa comunicação com a palavra Amém. Olha, a palavra Amém, tão conhecida, tão difundida entre nós. Era uma palavra hebraica e tem como único significado assim seja, né? Uma palavra de confirmação. Só que, com o passar do tempo, ela ganhou uma outra roupagem e diferentes usos, né? Um deles é usar o Amém para fazer perguntas. Frequentemente, a gente ouve a partir já da saudação, assim, dois pontos: saúde os irmãos, a igreja, com a paz do Senhor, amém, amém. Outras vezes, ela é usada indevidamente também quando alguém está falando, dando um testemunho ou pregando e o povo não está interessado na mensagem e quer que a pessoa pare logo de falar, encerre o assunto. E daqui e acolá se escuta um amém que equivale a dizer chega, pare, fique calado. Pois é, Jesus. O amém, ou assim seja, é muito usado quando ouvimos algo bom, né? Edificante, uma promessa de Deus. Nesses casos, o amém deve ser. Ou deve estar presente sempre, nunca para coisas outras, nunca para coisas ruins. É isso aí, Gisele. Melhorando nossa comunicação, bom para quem fala e o escreve, agradável para quem ouve e o lê. Um grande abraço, Gisele Rodrigues.
0: Abraço, pastor Joel Ribeiro. Valeu pela participação e até amanhã, trazendo variedades.
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0: A Rádio do Bem, daqui a pouquinho eu mando o seu alô, viu? Já já, você interagindo aqui pelo 71 99 16 1059.

Somos a igreja e estamos de pé esperando a volta gloriosa do Senhor Jesus. Tá aí Fabiana Sinfrônio, Anderson Freire, você ouviu William e Rose Nascimento também. Teu cenário vai mudar. Que bom, hein? Tarde maravilhosa. É muito bom compartilhar aqui na Vox todas as tardes. Você que está em casa, já trabalhou pela manhã, foi? Está descansando um pouco, né? Já almoçou? Pronto. Sentou aí no sofá, está nos acompanhando. Para quem está no trabalho, muita gente aí na atividade, fazendo, quem sabe, a carpintaria, muitos pedreiros. Você que está aí ao volante também, alô motoristas de aplicativo, taxistas. Você que está na van fazendo transporte intermunicipal também, valeu pela carona. Vamos juntos. Aqui você faz a programação com...

Boa tarde, carimbando e dando glória, na benção. Olha só, hein? Alô, Jerônimo, trabalhando aí, né, meu irmão? Tá em Feira de Santana e ligado aqui na Vox. Alô, Cosme Frois também e família, ligado, valeu. Alô, você em Cachoeira. Alô, Mapele, Simões Filho, Andrelina, participa de lá, minha irmã. Deus continue abençoando você e toda a família. Gal está em Muritiba. Tudo em paz aí, Gal. Deus abençoe. Regina em Cruz das Almas, manda aqui abraços para toda a turma aqui da Vox. Abração forte para Mônica. Pronto. Olha só, hein? Gostei. Esse eu dou pessoalmente. É forte, é? Valeu. Alô, Manuel. Está em Muritiba, Manuel do Táxi. Manda abraços aqui para Betinho, também para Antônia no bairro Santana, Paulinho Pintor. Alô, Val, em Governador Mangabeira. Georgina, Miguel e Miriam, sempre ligados, família abençoada aí. Quem mais, hein? Olha só, muita gente ligada aí. Alô, Antônio Fanta e Leidiane, estão em Castro Alves. Evangelista Manuel, nossa irmã Lúcia, na congregação de São Caetano. Bebeto, tá no Boqueirão. Alô, Diácono Edson e Itatim. Joel e família também no Boqueirão, né? Muita gente ligada aí em Castro Alves. Alô, Presbítero Israel. Mano Luciano, hein? Trabalhando aí com o presbítero, é? Olha só, bom serviço pra vocês. Alô, irmã Laura, presbítero Paulo Roberto, Nicinha, Ruth, Zelita, irmã Terezinha. Alô, Neia e família. Irmã Tid também. Mano Mena, é, Mano Mena. Isso, irmão Mena aí, tá ligado. Edgar, alô, irmã Cida. Muito bem, muita gente em Castro Alves, Roquinha da Loja. Alô aqui também para Rosalvo, Baiaco está em Cruz das Almas, Fábio Radiotécnico também e família. Todo mundo carimbando e dando glória, hein? Alô Rosa em São Miguel das Matas, Deus te abençoe, minha irmã, gente, com música. Valeu, tarde ensolarada por lá também. Então, você vai ficar de fora? Claro que não, né? Manda aí a sua mensagem, 71996-1059. 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

0: Aí, encerrando mais uma hora de músicas. Somos mais que vencedores. Daqui a pouquinho tem mais, hein? Eu volto aqui na programação da família, uma tarde de sucessos. Continua mandando aí a sua mensagem, 71996-1059. Até já.
1: Hora certa.
0: Agora 4 para as 3 na Vox.
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0: tarde repleta da paz de Cristo para você. Que bom! Estamos juntos na presença de Deus, enfrentando os desafios e descansando nele. Meu filho, descansa. Abrindo mais uma hora de músicas com Maria Marçal.
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0: Aí você ouviu Pedro Henrique, vai ser tão lindo. A gente começou mais uma hora aqui com Maria Marçal, meu filho descansa. Agora 3h11, muita gente chegando aqui, interagindo, fazendo a festa. Que maravilha, hein? Vamos juntos e aqui você fica sabendo. Olha, hoje no Fique Sabendo vou falar de nosso país. Vou falar do Brasil, que possui a maior biodiversidade de qualquer país do planeta. Você sabia disso? A maior biodiversidade do planeta está no Brasil, com mais de 50 mil espécies de plantas e árvores. Fora outras riquezas, né? Riquezas minerais, enfim. Então, realmente uma região muito abençoada do planeta, o nosso Brasil, território brasileiro, repito, com mais de 50 mil espécies de plantas e árvores. Você sabia disso? Sabia? Não, né? Então, aqui você fica sabendo.
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0: 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Agora 3h12, a música não para. Você continua mandando a sua mensagem, hein? Vamos juntos.
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0: Vamos cantar! Vamos declarar a santidade do Senhor. Júlia Vitória, Marcelo Marques. Antes teve Kellen Bianca, Som e Louvor, Movimento. Tarde Vox, programação da família, uma tarde de sucessos. Olha só quanta gente chegando aqui, hein? Alô, aniversariantes! Parabéns! Daqui a pouquinho eu vou testar seus conhecimentos, já já quem responde primeiro. Então, participe aí, 71996-1059. Muita gente também fora da Bahia, mandando mensagem, interagindo. É assim que se faz, viu? Família que não para de crescer em todo o planeta. Vox no ar, 24 horas por dia. Agora trazendo mais um clássico, mais uma canção inesquecível. Sérgio Lopes, A Dor de Lázaro, aqui no Clássico da Hora.
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2: O título de hoje é Gratidão. Leitura bíblica, Salmo 139, do versículo 14 ao 18. Versículo-chave: Eu te bendirei enquanto viver. Salmo 63, parte A do versículo 4. José Pacheco publicou a seguinte história em um de seus livros. Quando o empregado de um frigorífico foi inspecionar a câmara frigorífica, a porta se fechou e ele ficou preso dentro dela. Bateu na porta, gritou por socorro, mas todos haviam ido para suas casas. Já estava muito debilitado pela baixa temperatura quando a porta se abriu e o vigia o resgatou com vida. Perguntaram ao vigia salvador: por que foi abrir a porta da câmara, se isso não fazia parte de sua rotina de trabalho? Ele explicou: trabalho nesta empresa há 35 anos. Vejo centenas de empregados que entram e saem todos os dias e esse é o único funcionário que me cumprimenta ao chegar e se despede ao sair. Hoje ele me disse bom dia ao chegar e não percebi que se despedisse de mim. Imaginei que poderia lhe ter acontecido algo, por isso o procurei e o encontrei. O funcionário devia ser grato ao vigia que o salvou, e este também por aquele que o cumprimentava todos os dias, enquanto outros o ignoravam. Ter consideração pelos outros desperta esta atitude que fortalece as relações humanas. Do mesmo modo, o relacionamento com Deus é fortalecido quando o cristão o reconhece em sua vida e agradece por sua bondade. O Senhor é digno de receber toda a nossa gratidão. A Ele devemos tudo, inclusive a nossa existência. Ao meditar nisto, no ser e nas obras do Criador, o salmista o louva, conforme lemos hoje. Ser grato a Deus não é algo natural e espontâneo em nós. Esta atitude precisa ser cultivada no dia a dia. Somos inclinados à reclamação que nos torna ingratos, pessimistas e ansiosos. Já a gratidão nos traz benefícios como serenidade, bom humor, senso de dependência do Pai Celeste e a aceitação de sua vontade. Ele deseja nosso bem eterno. Faça sempre o que diz um hino: conta as bênçãos, conta quantas são recebidas da divina mão, uma a uma, dize-as de uma vez. Hás de ver, surpreso, quanto Deus já fez. Agradecer a Deus por tudo já se tornou um hábito em sua vida?
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0: 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Juntos aqui na Rádio do Bem, agora 3h37. Já já, quem responde primeiro?
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0: Não me deixe esquecer. Vamos lembrando aquilo que Deus tem feito em nossas vidas, trazendo à memória as bênçãos de Deus. Agradeça, viu, pelo dia de hoje. Até aqui nos ajudou o Senhor. Valesca Maíssa, Samuel Mariano Antes, Últimos Dias, Lauriette Palavras. Você vai fazendo a programação comigo e agora vai respondendo, porque eu vou testar seus conhecimentos. Quem responde primeiro? Valendo apenas respostas escritas, hein? Manda aqui pra gente pelo 71996-1059, celular na mão. Todo mundo preparado aí? Já respirou fundo? Já bebeu um pouquinho de água? Isso! Vamos lá, então. Porque a pergunta já está no ar. É a seguinte, hein? Acontecimento maravilhoso. A vitória do Senhor Jesus sobre a morte. Sim, aconteceu no primeiro dia da semana. Maria Madalena foi ao sepulcro de madrugada, saindo ainda quando estava escuro, assim diz a palavra de Deus. E ela viu a pedra tirada do sepulcro. O Senhor havia ressuscitado. E a Bíblia diz que ela saiu dali correndo. Foi! Ela saiu correndo para avisar as pessoas. E ela avisou primeiro a duas pessoas. Eu quero saber o nome de pelo menos uma dessas pessoas às quais Maria Madalena foi avisar sobre o que tinha visto ali no sepulcro. É, então, ela foi avisar a quem? Foi duas pessoas, hein? Eu quero saber o nome de apenas uma. Apenas um nome aqui já basta. Vá respondendo aí, 71996-1059. Ela saiu correndo para dar essa boa notícia, a notícia que Jesus havia vencido a morte. Ela chegou ali, a pedra estava tirada do sepulcro. Então, eu quero saber, ela avisou a quem? Olha só, hein? O pessoal está respondendo. Vale apenas um nome, não precisa os dois nomes não, porque ela falou primeiro com duas pessoas. Já responderam aqui? Foi? Olha só quanta gente, hein? Ouvinte Vox é ouvinte inteligente! Vamos então! Olha aqui, a primeira a responder certo hoje foi... Rayane! Está em São Roque de Pirá e ela respondeu Pedro. É verdade. Então, quando Maria Madalena, ela viu a pedra tirada do sepulcro, ela foi ali no primeiro dia da semana, repetimos, de madrugada, quando ainda estava escuro. E ela viu aquilo e saiu correndo e foi para Simão Pedro e ao outro discípulo a quem Jesus amava, ou seja, João. Então, está no livro de João, talvez por isso não esteja o nome dele próprio, ele cita como se fosse uma terceira pessoa, né? E ao outro discípulo a quem Jesus amava. Então, Maria Madalena saiu correndo para avisar a Pedro, também conhecido como Simão Pedro, e a João. Tá certo? Então, se você respondeu Pedro, acertou. Se respondeu João também, eu só pedi aqui um nome. Se respondeu os dois, melhor ainda, né? Vamos lá, então, carimbaço especial para você em São Roque de Pirá. Alô, presbítero Manuel Carlos de Cruz das Almas, respondeu certo. Josinete de Feira de Santana, ela citou aqui o nome dos dois, hein? Valeu! Presbítero Luiz, em São Félix, também respondeu certo! Andrelina de Mapele e Simões Filho acertou! Maria de Cruz das Almas, quem mais aqui? Mandou bem! Eliana de São Gonçalo dos Campos, muito bem! Quem mais aqui? Deixa eu ver! Regina de Cruz das Almas acertou também, foi? Olha só! Valde Governador Mangabeira certinho! Vera Lúcia, de Conceição da Feira. Certinha, Vera! Carmelita, de São Gonçalo dos Campos, também acertou. Wanda Maria, de Sapeaçu. É muita gente, viu? Todo mundo carimbando e dando glória. Daqui a pouquinho volto aqui no Tarde Vox, programação da família. Uma tarde de sucessos.
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0: Vox FM, 2 para as 4.
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você ouviu o Paulo César Baruque, Neto, grato sou. Antes teve Marcos e Mateus, Minha Ilha. 4 e 13, em instantes, palavra pastoral. Pastor Valdomiro Pereira ministrando as escrituras aqui na Vox. Eu lembro que hoje também teremos aqui uma hora de músicas sem intervalos. Aquela canção que você já indicou pelo 71991615.

0: lá, hein? Carimbando e dando glória. Boa tarde aqui pra você em Sapiaçu. Alô, Wanda Maria. Tá ligada, minha irmã? Que bom. Domingos está em Governador Mangabeira, Francisca de Cruz das Almas. Abraços aqui pro Péricles. Alô, você aí no Alecrim Cachoeira. Tudo em paz, Péricles? Alô, Val. Alô, Lindaura. Nossa irmã Francisca sempre ligada também lá em Cruz das Almas. Alô, irmã Cléo, da Primeira Igreja Batista em Governador Mangabeira. Tudo em paz, minha irmã? Deus fortaleça. Baiaco está em Cruz das Almas. Manda abraços aqui para o pastor Saul, em Conceição do Jacuípe. Alô, Zé de Valença. Quem mais? Raimunda na Pumba. Alô, Gegel na Miudinha. Carmelita está em São Gonçalo dos Campos. Missionário Val em Santo Estevão. Alô, meu irmão Dedé de Candeias. Giovanni da Refrigeração. O Dedé manda abraços aqui para o Baiaco, Manuel, Andrelina, Detim, Cruz das Almas. Alô aqui para Maísa, Tânia Kopke, alô Margot, Sueli, Conce da Sapucaia. Daniel, taxista, tá ligado lá em Cruz das Almas. Lázaro, em Barueri, São Paulo. Alô, Jailton, em Muritiba. Minha irmã Maria, de Feira de Santana também. Olha só, hein? Família que não para de crescer. Você vai ficar de fora? Claro que não. Manda aí a sua mensagem. 71996-1059.
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0: A Rádio do Bem, carimbando e dando glória.

Aí você ouviu o Jota Neto? O meu senhor já estava. Antes teve Terra Moreá, me livra de todo mal. E em instantes, a palavra de Deus será ministrada aqui pelo pastor Valdomiro Pereira. Vamos juntos na programação da família. Uma tarde de sucessos, sempre trazendo clássicos, canções inesquecíveis. Essa vem de 2001. De lá eu vou trazer Mara Lima, Semente do Sangue. Você se lembra desta canção? Toca no clássico também.

O salmista, no Salmo de número 23, ele escreveu o seguinte: o Senhor é o meu pastor, nada me faltará. Imagine, meus amados irmãos, todos nós, que um dia encontramos com nosso Senhor e Salvador Jesus Cristo. Estávamos caminhando para a condenação eterna. Alcançamos, então, o perdão dos pecados. Olha, o Senhor é o meu pastor, nada me faltará. Então, já alcançamos o perdão dos pecados, que o perdão só é dado por Jesus Cristo. Quando ele, inclusive, morreu na cruz ali, ele olhou para o Pai e disse: Pai, está tudo consumado. E ainda olhou para aqueles que tinham levado para a cruz e disse: Pai, perdoe porque eles não sabem o que fazem. Então, Jesus Cristo já perdoou os nossos pecados. Jesus Cristo tem cuidado das nossas vidas, tem curado as nossas enfermidades, tem nos dado o pão de cada dia, tem nos dado muitas vitórias. E ele, inclusive, disse a um determinado momento, quando lhe perguntaram: Senhor, nós deixamos tudo e te seguimos, o que é que vamos receber? Ele disse: olha, aqueles que deixaram tudo por amor a mim e ao Evangelho vão alcançar a vida eterna. Mas antes até de alcançar a vida eterna, vão receber aqui 100 vezes tanto. Imagine quem é que tem uma recompensa para dar nesta condição àqueles que o trabalham, aqueles que fazem algo em uma empresa, aqueles que servem em uma empresa. A recompensa não é de 100 vezes tanto, mas imagine aqueles que servem a Deus, aqueles que adoram ao Senhor, inclusive estando, é claro, na igreja, cantando, orando, pregando, ou fora da igreja, já recebe 100 vezes tanto aqui na terra. E é por isso que aqueles que servem a Deus, aqueles que andam com o Senhor, são felizes. Nós somos felizes porque abraçamos a Cristo como Salvador, Ele perdoou os nossos pecados. Mas além da recompensa terrena de 100 vezes tanto, temos a garantia da vida eterna. E como é que é essa vida eterna? Olha, uma vida eterna de descanso no céu, na Nova Jerusalém, que o Senhor preparou para todos nós. Nós vamos morar nesta Nova Jerusalém, onde a Bíblia Sagrada, inclusive, mostra que as ruas são de ouro e os muros de cristal. Imaginem a gente pisando em avenidas de lama, morando, quem sabe, em casa sem reboco, e vamos morar numa cidade tão maravilhosa igual a esta. Então, meu amado amigo, aceita Jesus como Salvador, Ele vai perdoar os teus pecados, vai te dar certeza de vida eterna, e você vai morar no céu para sempre com Ele e com todos aqueles que já servem ao Senhor. Meus amados irmãos, meus amados amigos, que a bênção de Deus permaneça na vida de cada um. E agora, vamos orar. Poderoso Deus, Pai que estás nos céus, eu te agradeço, Senhor, por esse momento especial. E te peço, Pai, por aqueles que estão nos acompanhando pelas redes sociais, através também das emissoras de rádio, continue abençoando a cada um, dando vitória, livrando de todo o mal. E aqueles que ainda não têm certeza de salvação, que eles possam também sentir a necessidade de te aceitar como Salvador para ir morar no céu contigo. Deus querido, Deus maravilhoso, eu te agradeço por tudo. Amém.

que seria de nós sem o Senhor? Sem Ele nada podemos fazer. Melhor amigo. Aí você ouviu Tiago e Jéssica. Antes teve Daniel e Samuel, viúva sem nada. Palavra pastoral ministrada pelo pastor Valdomiro Pereira. Tarde Vox, programação da família, uma tarde de sucessos. Acompanhando você que está indo para casa agora, já saindo do trabalho. Quem já está em casa também nos acompanha, né? Valeu! Obrigado aí você na zona rural, muita gente ligada. Então, mande a sua mensagem, daqui a pouquinho tem uma hora de músicas sem intervalos, inclusive aquela que você já está indicando aqui pelo 71-9916-1059. A gente continua aqui na programação da família!

0: Jesus te ama! Ele é o caminho, a verdade e a vida. Estamos aqui na Vox 24 horas por dia, pregando essa mensagem. Tá aí, Banda Patmos, encerrando mais uma hora de músicas. Daqui a pouquinho tem mais, hein? Já já você continua com a gente, ouvindo música de qualidade, louvando, adorando. E eu lembro que às 18 horas chega por aqui Ulisses Menezes, com as mais pedidas da programação. Ele acompanha você até às 22 e depois tem Antônio Ferreira com Noite de Paz. Então, continue com a gente aqui na Vox, é a Rádio do Bem. Eu volto amanhã, se Deus permitir, 14h. Grande abraço, fica na paz de Cristo e até lá!
1: Hora certa.
0: Vox FM, 3 para as 5.
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Senhor não falha. O Senhor não mente. O Senhor não muda.

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2: Agora 6:04. Uma excelente noite para você. Começando as mais pedidas da programação, aquelas músicas mais solicitadas durante o dia, retornando agora. 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Começando com Anderson e Cristiano, isso é festa. Uma boa noite para você.

0: Com certeza. Continuemos louvando, adorando as mais pedidas da programação. Um abraço para Péricles, está em Cachoeira, sempre na sintonia. Agora 6:08 e continua.
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0: Pois é, eu não tenho dúvida, viu? Deus está aí com você. Continue louvando a Ele, agradecendo a Ele por tudo. É, mas é por tudo mesmo, viu? Agradeça, louve. Entregue o seu louvor para Ele. Maurizélia, Barreira, um popurri lindo, não é? É muito bom louvar a Jesus. Quem está louvando a Jesus nesse momento é o irmão Domingos. Está aí Governador Mangabeira, sempre na sintonia. Agora 6h17, essas são as mais pedidas. Você só ouve aqui, viu? Na sua Rádio Vox FM. 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

0: Moisés, eita povo abençoado. André Fonte, mas você ouviu Mauriséia.
1: Abençoado por Jesus.
0: Barreira, um poporri lindo, não é? Basta apenas eu e você confiarmos na palavra de Deus. É preciso crer. Tudo é possível ao que crer. Agora 6h26, quem está ouvindo a gente é Gerson, está no Alto do Cabrito aqui em Salvador.

0: Aí você ouviu Silvan Santos, Hoje aos Teus Pés, antes Antônia de Souza, Milagre. 6h34 e continua.
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0: Aí você ouviu Nego Vieira e David Cairo, Emmanuel, Deus Conosco, antes Anderson Freire, Jerusalém. Faltando 16 minutos para as 7 exceções mais pedidas da programação. Obrigado a você pela sua audiência. A nossa irmã Etevalda em Cruz das Almas, a nossa irmã Carmelita também, São Gonçalo dos Campos presente, não é? Todo mundo louvando. Até as 7.
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com certeza precisamos orar mais, falar com Deus. Angélica Nascimento, finalizando as mais pedidas de hoje. Antes você ouviu André e Felipe, Deus não me esqueceu. Obrigado pela sua audiência, eu sou Ulisses Menezes, vou ficando por aqui, mas volto daqui a pouquinho, às 20 horas, com Tempo de Amar. Na sequência vem um rápido intervalo e a voz do Brasil. Uma excelente noite para você.

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1: Hora certa. Vox FM 6:55. 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
3: Olá, boa noite.
1: Boa noite para você que nos acompanha em todo o país.
3: Terça-feira, 25 de agosto de 2026.
1: Vamos aos destaques do dia.
3: Proteção no ambiente digital.
1: TikTok é multado em 153 milhões de reais por irregularidades no tratamento de dados de crianças e adolescentes.
3: E plataformas digitais têm até 17 de setembro para publicar relatório sobre medidas adotadas para a defesa desse público na internet.
1: Quem fala sobre o assunto é Fabrício Lopes, da Agência Nacional de Proteção de Dados.
4: Ele é uma maneira que a empresa tem de contar para a sociedade todos os seus esforços e processos que ela está fazendo para obedecer ao ECA Digital, especificamente no que se refere a lidar com denúncias.
3: Microempreendedores individuais podem prestar serviços a órgãos vinculados à administração federal.
1: São atividades, serviços como manutenção e pequenos reparos. Natália Koslick.
5: Nesta terça-feira foi publicada no Diário Oficial a atualização de dois editais que acrescentam 136 tipos de serviço à plataforma Contrata Mais Brasil.
3: Mês da gestante reforça a importância do pré-natal desde os primeiros sinais da gravidez.
1: Cuidados com a saúde da mãe e do bebê começam ainda no início da gravidez. Graziele Bezerra.
6: O pré-natal é o passo mais importante para uma gravidez saudável, tanto para a mãe quanto para o bebê.
3: Hoje, na apresentação da Voz do Brasil, eu, Luciana Vasconcelos e Luciano Seixas.
1: E acompanhe a gente ao vivo, acesse radiogov.ebc.com.br ou o canal Gov na sua TV aberta.
3: A empresa ByteDance, controladora da rede social TikTok, foi multada em 153 milhões de reais por não garantir segurança de dados de crianças e adolescentes.
1: Entre as irregularidades apontadas pela Agência Nacional de Proteção de Dados estão o vazamento de informações e o direcionamento de publicidade a esse público.
3: A controladora da TikTok se comprometeu a fazer mudanças.
7: A decisão é resultado de um processo de fiscalização que identificou irregularidades nas duas formas de acesso ao TikTok, com e sem cadastro. Segundo a NPD, Agência Nacional de Proteção de Dados, a plataforma tratou dados de crianças e adolescentes sem uma base legal adequada e não adotou medidas suficientes para impedir esse tratamento e o cadastro desse público, explica Fabrício Guimarães Lopes, superintendente de fiscalização da NPD.
8: É um processo longo, né, que resultou nessa multa de 153 milhões.
4: A empresa não estava tomando as medidas necessárias para impedir que crianças e adolescentes acessassem a plataforma dela, e esse tratamento, além de ser em desacordo com a lei, acabou também sendo utilizado para oferecer publicidade para crianças e adolescentes no ambiente que a gente já sabia que não era apropriado para ela.
7: A NPD determinou ainda a eliminação dos dados coletados de forma irregular e a ByteDance se comprometeu a implementar um plano de conformidade para melhorar a proteção de crianças e adolescentes no TikTok. Entre as medidas estão configurações de privacidade mais restritivas para menores de 16 anos que só poderão ser alteradas com autorização dos responsáveis, além do reforço da supervisão parental e de filtros de conteúdo. Medidas que são fruto da fiscalização da agência reguladora, garantiu a diretora da NPD, Lorena Gilberti Coutinho.
9: A atuação da NPD, ela não se resumiu a essa multa que foi imposta. Muito mais importante que isso foram as melhorias trazidas, né, que foram incorporadas ao modelo de negócio da empresa e que vão trazer um ambiente muito mais seguro para crianças e adolescentes.
7: O diretor-presidente da NPD, Valdemar Gonçalves Orunho Júnior, destaca que outras plataformas também estão sendo analisadas para que os direitos de proteção de dados sejam garantidos.
10: É ficar bem claro que nós estamos atuando, é uma atuação bastante técnica, bastante em cima da lei, a Lei Geral de Proteção de Dados, agora também com o nosso ECA digital.
7: A decisão ainda pode ser contestada pela empresa no Conselho Diretor da NPD, no prazo de 10 dias úteis. Reportagem Pablo Mundim.
1: Em nota, a plataforma TikTok informou que apresentou um plano de conformidade à NPD, que foi aprovado pela agência no ano passado.
3: A empresa diz que a multa se refere a um período anterior a 2021 e não reflete as medidas implementadas pela plataforma, como a adoção de 50 recursos e configurações voltados para a segurança de crianças e adolescentes.
1: E os provedores de aplicações de internet, como as plataformas digitais direcionadas a crianças e adolescentes, devem publicar relatório até 17 de setembro sobre medidas de proteção a esse público.
3: A jornalista Mariana Jungmann conversou sobre o tema com Fabrício Lopes, superintendente de fiscalização da Agência Nacional de Proteção de Dados. Vamos ouvir.
11: Olá, superintendente, muito bem-vindo à Voz do Brasil. Vamos começar falando um pouco sobre o trabalho da NPD, a Agência Nacional de Proteção de Dados, né? É um órgão relativamente novo que foi instalado em 2020. O senhor pode explicar para a gente, né, para o nosso ouvinte, qual é a função da agência, suas áreas de atuação?
4: Olá, Mariana, bom dia e bom dia a todos que estão nos vendo e nos ouvindo. A Agência Nacional de Proteção de Dados, ela começou para garantir que dados pessoais de cidadãos brasileiros fossem tratados com respeito e sem abusos. O fato das pessoas poderem coletar informações sobre nós e trabalharem com elas não permite que as pessoas façam qualquer coisa com essas informações. O uso desses dados tem que ser legítimo e nunca pode ser em detrimento do cidadão, do titular de dados. E recentemente a gente teve alguma ampliação das nossas competências, mas acho que a gente pode posso explicando isso ao longo do período também.
11: É, eu ia justamente comentar isso. Mais recentemente a NPD ganhou aí mais notoriedade porque é o órgão responsável por fiscalizar as plataformas digitais no que se refere ao cumprimento do Estatuto Digital da Criança e do Adolescente, que foi aprovado no ano passado e que tem aí um impacto muito grande, né? Como que é feita essa fiscalização? Quais são os pontos principais que a NPD observa, então, ao fazer a fiscalização sobre o cumprimento do ECA digital?
4: Nós já vimos fiscalizando, em função da nossa competência de proteger dados pessoais, vários temas que tangenciavam a proteção de crianças e adolescentes no ambiente digital. Então, quando foi proferida a lei, editada a lei, e ela foi, depois entrou em vigor, nós ampliamos aquilo que a gente podia fazer no ambiente digital para proteger crianças e adolescentes. Então a gente trouxe os métodos de fiscalização que a gente tinha para a proteção de dados pessoais para dentro do ECA digital também. É uma lógica em que a NPD procura conhecer o setor, então a gente faz um monitoramento, e esse monitoramento ele trabalha inclusive com informações que a própria sociedade encaminha para nós, que a imprensa encaminha para nós, que o Ministério Público e outras autoridades também encaminham para a gente, que a gente faz uma grande condensação dessas informações para que a gente tenha condições de escolher para onde apontar a nossa fiscalização e o nosso foco. É um universo muito vasto, a gente precisa priorizar. E essa priorização não pode ser com base no humor, do bom humor do fiscal. Tem que ser com base em dados, em fatos que consigam orientar a nossa atuação e que ela esteja em sintonia com aquilo que a sociedade traz para a gente como urgência, como necessidade para ela.
11: Agora, a gente está num período importante também para essa fiscalização, porque está correndo aí o prazo para essas empresas entregarem os relatórios de transparência sobre o acesso de crianças e adolescentes, né? Quais são as informações que tem que estar nesses relatórios e para que eles servem?
4: O relatório de transparência, vamos lá, acho que vou começar dizendo para que ele serve. Ele é uma maneira que a empresa tem de contar para a sociedade todos os seus esforços e processos que ela está fazendo para obedecer ao ECA digital, especificamente no que se refere a lidar com denúncias. Porque, e há um cuidado, um balanço muito sensível no ECA digital, que é, não é a NPD quem faz o controle do que pode e não pode ficar no ar. Esse controle, ele é um controle dividido entre o titular de dados, entre o pai da criança adolescente, entre a própria criança e a plataforma, em que as pessoas indicam para a plataforma aquilo que elas entendem que é uma violação, e a plataforma recebe aquela demanda e precisa avaliar e retirar do ar no tempo correto. O papel da NPD garantir que essa conversa entre titular, entre cidadão e criança e a plataforma aconteça conforme as regras da lei. E aí o relatório de transparência é uma maneira que essa empresa tem de contar para a sociedade o que ela já está fazendo que é um pouco diferente, então, mandar um relatório só para a gente avaliar aqui. Na verdade, a ideia é que isso seja público e que a SUDET consiga, inclusive, pegar essas informações e fazer pesquisa e montar indicadores. Então, a ideia do relatório especial é isso. O que vai ter lá? Vai ter, por exemplo, informações como quantidade de denúncias que ela recebeu, tempo médio de tratamento, de onde ela mais recebeu denúncia, qual foi o tipo mais de denúncia que ela recebeu, quais são os processos que ela costuma fazer, quantas ela atendeu, quantas ela não atendeu, como é que é o processo para lidar com isso. Então, é mais ou menos essa a ideia dela, a empresa trazendo para a sociedade como é que ela está operando, colocando em prática aquilo que a... Até mesmo com um elemento de verificação. Se uma instituição, por exemplo, fez várias reclamações para a plataforma e não aparece no relatório, alguma coisa está errada.
11: Bom, recentemente a ANPD determinou a suspensão, né, das transmissões ao vivo pela plataforma Discord. Esse ato ocorreu após um caso de suicídio de uma criança de 13 anos durante uma live na plataforma e foi uma medida cautelar. Existem outras cautelares, superintendente, que podem ser adotadas contra a plataformas, né? E em caso de descumprimento delas, o que que pode acontecer? As plataformas podem ter atuação suspensa no Brasil ou isso depende ainda de autorização judicial? Como é que funciona?
4: Bom, quando é falta cautelar, a gente tem competência e poder legal para emitir cautelares. Mariana, está previsto na lei do processo administrativo. Mas essa cautelar também não fica a nosso sabor. A gente tem que demonstrar que existe um perigo e que existe uma grande chance do que a gente está verificando tem amparo na lei ou está contra a lei para a gente mandar parar, que é o fumus boniores e o perigo na demora. E a cautelar, nesse sentido, ela é delimitada pelo seu aspecto utilitário, né? Para que ela serve, o que ela está tentando impedir. Então, não existe uma medida específica, mas eu posso, eventualmente, a NPD pode, em algum momento, determinar medidas adicionais à plataforma, na proporção que a gente entender que a gente ainda precisa fazer mais alguma coisa para proteger crianças e adolescentes no ambiente digital. A ideia de uma cautelar, essa é temporária, isso é importante dizer, ela não é para ser permanente, e a gente tem bastante esperança de que a plataforma vai... reagir em tempo de diminuir essa incomodação que gera para a população de não ter mais esse tipo de ferramenta disponível. Mas vamos lá, supondo que ela não cumpra a cautelar ou aconteça alguma coisa, a gente tem que elevar o tom da conversa. Aí existe a possibilidade da superintendência encaminhar para o conselho diretor pedindo que acrescente a medida cautelar também a uma multa diária pelo descumprimento. E veja, isso aí está dentro da cautelar. A gente pode também, no longo prazo, entender que a empresa não quis cooperar de maneira nenhuma e aí é importante, a gente vai abrir um processo sancionador e sancioná-la pela violação que a gente entende que acontecia, como também por não ter cumprido a cautelar. E aí a situação vai gradativamente ficando cada vez mais severa para a empresa.
11: Muito bem. Bom, nós conversamos com o Fabrício Lopes, superintendente de fiscalização da Agência Nacional de Proteção de Dados. Superintendente, muito obrigada pela sua entrevista aqui à Voz do Brasil.
4: Muito obrigado, Mariana. Um abraço a todo mundo.
1: E você pode enviar sugestões, denúncias, críticas à agência. O endereço é gov.br/ANPD.
3: Prestadores de serviço têm a oportunidade de trabalhar para mais de 2 mil órgãos públicos.
1: Isso por meio da plataforma Contrata Mais Brasil, que acaba de disponibilizar 136 novas atividades.
5: Nesta terça-feira foi publicada no Diário Oficial a atualização de dois editais que acrescentam 136 tipos de serviço à plataforma Contrata Mais Brasil, ligados à manutenção e pequenos reparos e serviços de apoio a ações institucionais e eventos. Com isso, ficam disponíveis 272 atividades em um único lugar. Na prática, funciona assim. O órgão público informa o serviço que deseja contratar, com a localidade e os prazos. Depois, microempreendedores individuais e produtores da agricultura familiar cadastrados são informados sobre as oportunidades e podem enviar suas propostas. Depois de analisá-las, o órgão público escolhe a mais vantajosa e formaliza a contratação. O uso da ferramenta é gratuito para órgãos públicos e empreendedores, sem cobrança de taxas ou comissões. O valor máximo de cada contratação de serviços pela plataforma é de R$ 13.098. Natália Koslick, para a Voz do Brasil.
12: Dicas do Enem.
13: Oi, meu nome é Bárbara Ribeiro e a minha pergunta é: como eu devo começar a me preparar para o Enem?
3: Quem vai falar um pouco mais sobre a preparação da prova do Enem é o conselheiro acadêmico Yuri Vieira. Ele também é professor de biologia e aproveita para dar mais dicas da área.
14: Fala pessoal, tudo bem? Yuri aqui, vou conversar com vocês um pouquinho sobre o Enem 2026. Esse ano temos algumas novidades aí com relação a contextualizações de questões, como vocês observaram no Enem passado. Na biologia, fiquem atentos ali à ecologia, à fisiologia humana e à genética. Observem que a genética ela vem trazendo ali questões relacionadas à biotech e a vacinas. Ó, conteúdo muito comum. Fique atentos também que as questões do Enem agora ela vem mais contextualizada, né? Então você tem ali uma conexão com outras disciplinas. O foco agora é gerenciar tempo. Não pensem em ficar decorando conteúdo teórico. Esse momento agora é momento de gerenciar tempo de questões, resolver o máximo de questões que vocês puderem, tá? Deixe a ansiedade de lado, trabalhe esse tempo cronometrado e sucesso na avaliação.
3: As provas acontecem no dia 8 e 15 de novembro. Acompanhe por aqui nossas dicas e também pela radiogov.ebc.com.br. Toda terça-feira a gente traz dúvidas e dicas de professores para o Enem, o Exame Nacional do Ensino Médio.
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3: Estamos no mês da gestante, um período para reforçar a importância dos cuidados durante a gravidez.
1: E o acompanhamento começa logo nos primeiros sinais de que vem bebê por aí.
3: Consultas, exames e vacinas passam a fazer parte dessa rotina e são importantes para acompanhar a saúde da mãe e do bebê e prevenir possíveis complicações.
6: O pré-natal é o passo mais importante para uma gravidez saudável, tanto para a mãe quanto para o bebê. Segundo Olivia Medeiros, diretora do Departamento de Gestão do Cuidado Integral à Saúde do Ministério da Saúde, o acompanhamento da gestação é o que vai garantir uma gravidez segura.
15: Iniciar o pré-natal até a 12ª semana de gestação é muito importante. Ela vai sendo acompanhada com consulta, exames, vacinas, testagens. E qual que é a importância disso? Quando a gente descobre que algum problema de saúde está acontecendo rapidamente, a gente trata isso com uma maior chance de sucesso.
6: A diretora Olivia lembra que as mulheres que fazem um pré-natal pelo SUS recebem gratuitamente a Caderneta Nacional da Gestante, onde ela pode anotar todo o calendário de consultas, vacinas e o histórico de exames. O documento também traz informações sobre violência obstétrica, saúde mental e direito da gestante.
15: Desde o pré-natal, do parto, existe um plano de parto na caderneta, o pós-parto, aí na caderneta da criança já começa todas as informações desse bebê, os marcos do desenvolvimento, as vacinas, né, as consultas. Essas duas cadernetas cumprem juntos, né, esse papel de acompanhamento.
6: A autônoma Maísa Franciane, de 24 anos, faz o pré-natal do segundo filho em uma unidade básica de saúde no Itapoã, Distrito Federal. Ela está com 23 semanas de gestação e na consulta de rotina realizou exames de sangue e teste rápido de sífilis e HIV. Todas as informações da idade gestacional foram para a caderneta, que a acompanha por todo lado.
16: Tudo anotadinho, que é sempre a gente precisa, né? E tendo tudo anotado, vai facilitar também no atendimento. Todo lugar que eu vou, até no ônibus, eu tenho que estar com a caderneta.
6: A enfermeira Kênia Kanayama foi quem atendeu a Maísa e diariamente atende outras futuras mamães. Ela fala da necessidade do registro das informações de saúde na caderneta.
17: Uma gestante com sífilis, ela vai ganhar neném, aí se não tem anotado que ela fez o tratamento, aí corre o risco de ter que a criança tomar injeções desnecessárias, né, fazer tratamento desnecessário, porque não sabe se a gestante concluiu o tratamento. Então tem que ter essas anotações na caderneta.
6: A versão online da caderneta da gestante pode ser baixada do site gov.br/saúde. Reportagem Graziele Bezerra.
1: No próximo mês serão oferecidas mais de 4.500 vagas em qualificação profissional para mulheres em todo o país.
3: Fique atento às oportunidades no Ministério da Educação.
18: Os cursos são realizados em instituições que ofertam a educação profissional e tecnológica. O programa atende mulheres maiores de 16 anos em situação de vulnerabilidade social, vítimas de violência, com baixa ou nenhuma escolaridade. A ideia do programa é capacitar essas mulheres, incluí-las no mercado de trabalho e gerar renda para elas e suas famílias. As qualificações são de graça e têm carga horária mínima de 160 horas. No total, no mês de setembro, vão ser oferecidos 43 cursos presenciais em 32 instituições de 19 estados. Entre os cursos estão auxiliar de cozinha, cuidadores infantil e de idoso, camareira e editor de projeto visual gráfico. Você pode conferir as vagas disponíveis no painel de oportunidades do Programa Nacional de Acesso ao Ensino Técnico e Emprego, ativando o filtro Mulheres Mil. Mais informações você encontra no site do Ministério da Educação.
19: Priscila Machado, para a Voz do Brasil.
1: O preço da batata caiu 37% nas principais centrais de abastecimento, as CEASAs, do país no mês de julho.
20: É o que mostra o oitavo boletim Hortigranjeiro divulgado hoje pela Companhia Nacional de Abastecimento, a Conab.
1: E além da batata, o tomate e a cenoura também ficaram mais baratos.
20: Segundo a Conab, a redução dos preços é reflexo do aumento da oferta causado pela safra de inverno, como explica a gerente de produtos Hortigranjeiros da Conab, Juliana Torres.
21: A gente teve esse movimento de queda, ele vem acumulado, né? Mês de junho também teve um movimento de queda. Se a gente compara os preços de julho com os de maio, quando o movimento era de alta, a queda foi de 48%, foi ainda mais maior, né? E esse cenário foi devido, né, à alta da oferta da safra de inverno, que forneceu cerca de 20% a mais para as CEASAs. Então, os preços ficaram nesse movimento de queda.
1: Depois de meses de cuidados e recuperação, dois animais silvestres estão de volta à natureza.
20: Um cachorro do mato atropelado enquanto atravessava uma estrada e uma fêmea de macaco prego resgatada com um traumatismo craniano foram devolvidos à Floresta da Tijuca, no Rio de Janeiro.
1: A soltura foi feita pelo ICMBio e pela Secretaria Municipal de Meio Ambiente e Clima, com apoio de uma clínica veterinária especializada.
22: Um cachorro do mato e uma fêmea de macaco prego precisaram deixar temporariamente a vida livre da floresta para enfrentar um período de cuidados, tratamentos e recuperação. Depois de semanas de acompanhamento veterinário, os dois finalmente voltaram para casa. A soltura foi realizada no Parque Nacional da Tijuca, no Rio de Janeiro, em uma ação conjunta com o Instituto Chico Mendes de Conservação da Biodiversidade, o ICMBio, e da Secretaria Municipal de Meio Ambiente e Clima. A história do cachorro do mato começou em abril. O macho adulto atravessava a estrada quando foi atropelado e resgatado. Meses depois, uma fêmea de macaco prego foi resgatada com traumatismo craniano. Dentro do Parque Nacional da Tijuca, a soltura de animais não pode ser feita por qualquer pessoa ou instituição. É necessária avaliação e autorização prévia do ICMBio, como explica o agente de fiscalização do ICMBio, Gleidson Correia.
23: O Parque Nacional da Tijuca, ele permite a soltura, mas mediante a uma autorização, para que esses animais tenham nenhum vírus e nenhuma bactéria, para que isso não passe para os animais que aqui habitam dentro do Parque Nacional da Tijuca. Essa autorização, ela nos ajuda a prevenir a soltura de animais exóticos.
22: A história também deixa um alerta sobre educação ambiental. A gerente da Patrulha Ambiental da Secretaria Municipal de Meio Ambiente e Clima, Mariana Ribeiro, reforça os cuidados que as pessoas devem ter ao encontrar animais silvestres.
24: A gente sempre tenta orientar que não alimentem os animais, não se aproximem desses animais, porque isso é o que traz risco para o animal, né? O animal, ele começa a ter a oferta daquele alimento e entender que essa aproximação do ser humano é algo seguro quando não é, né? Ele pode ser atropelado, ele pode ser capturado, ele pode ser vítima de várias situações de maus tratos.
22: Caso encontre algum animal silvestre ferido, em risco ou em situação de vulnerabilidade, entre em contato com órgãos de fiscalização e resgate, como a Polícia Militar Ambiental, o Corpo de Bombeiros ou mesmo as Secretarias Estaduais de Meio Ambiente. Reportagem Thaís de Araújo.
20: Estados localizados nas regiões Norte e Nordeste terão a tarifa de energia elétrica reduzida a partir de amanhã.
1: Isso por conta de reajustes tarifários de distribuidoras que operam nessas regiões.
20: Os impactos são para consumidores atendidos em baixa tensão, ou seja, em residências e pequenos comércios.
1: E podem chegar a mais de 10% de redução, no caso da distribuidora Energisa Rondônia.
20: A decisão é da Agência Nacional de Energia Elétrica. As informações estão em gov.br/anel.
1: E essas foram as notícias do governo federal.
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1: Com produção da empresa Brasil de Comunicação.
20: Fique agora com as notícias do Poder Judiciário do Congresso Nacional. Uma boa noite.
1: Boa noite para você. Até amanhã.
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8: Supremo debate a constitucionalidade da lei antipacção em audiência pública, conduzida pelo ministro Alexandre de Moraes.
9: Para o STJ, falta de demonstração de dolo específico impede configuração de nepotismo.
8: Policial federal é condenado pela justiça por envolvimento com tráfico de drogas.
9: Boa noite, eu sou Leandro Bezerra.
8: E eu sou Walter Lima.
9: O Supremo Tribunal Federal concluiu nesta terça-feira a audiência pública sobre a constitucionalidade de dispositivos da lei antifacção em vigor desde março.
8: Durante 2 dias, representantes de órgãos públicos, entidades jurídicas, universidades e organizações da sociedade civil apresentaram diferentes posições sobre os efeitos da norma no combate ao crime organizado e na preservação dos direitos e das garantias constitucionais.
9: Os debates abordaram a prisão preventiva automática, regras mais rígidas para a execução penal, a perda antecipada de bens, o monitoramento de comunicações entre advogados e clientes e a transferência de presos para presídios federais.
8: Também foi discutida a criação de um banco de dados sobre pessoas suspeitas de ligação com crime organizado. Participantes questionaram a falta de análise individual para prisão preventiva e possíveis violações ao Estado Democrático de Direito.
9: Outros defenderam medidas patrimoniais como forma de atingir o financiamento e os lucros das organizações criminosas. A audiência foi conduzida pelo ministro Alexandre de Moraes, relator das 4 ações que questionam a lei.
8: As contribuições vão subsidiar o julgamento quando o Supremo decidir se as regras serão mantidas, limitadas às declaradas inconstitucionais.
9: Falta de demonstração de dolo específico impede a configuração de nepotismo.
8: A conclusão é do STJ, Fátima Uchoa.
10: O Ministério Público de Minas Gerais ajuizou ação civil pública pela suposta prática de nepotismo contra um prefeito e as 2 filhas dele, nomeadas como secretárias municipais. O Tribunal de Justiça Estadual julgou o pedido improcedente e no STJ a primeira turma negou o recurso especial. O relator ministro Paulo Sérgio Domingues apontou que o fato de o prefeito ter nomeado as filhas como secretárias municipais, ainda que reprovável, sem o elemento subjetivo necessário e a demonstração de prejuízo ao erário, não configura improbidade. Para o relator, isso depende de outros elementos, como fraude ou ausência de qualificação técnica, e nesse caso, a corte local concluiu que as nomeadas possuíam capacidade técnica e não houve favorecimento econômico ou político nem fraude nas nomeações.
9: E se um erro do seu empregador te fizer perder dinheiro na aposentadoria complementar?
8: Quem julga isso? O TST decidiu que é a Justiça do Trabalho. Mila Amaral.
25: O caso é de uma ex-bancária da Caixa que diz que o banco não incluiu uma parcela chamada CTVA no cálculo do plano de previdência dela e isso teria reduzido o valor da aposentadoria. Para o Tribunal Regional de Minas, o caso não era trabalhista e por isso extinguiu o processo. Mas a segunda turma do TST reformou a decisão. Por unanimidade, os ministros entenderam que a bancária não quer mudar o benefício. Ela quer indenização por um suposto ato ilícito da Caixa enquanto empregadora. E em caso de ato ilícito de patrão, a competência é sim da Justiça do Trabalho.
9: Justiça condena policial federal e mais 3 envolvidos em tráfico de drogas e outros crimes no Aeroporto Internacional Eduardo Gomes, no Amazonas.
8: Denúncia foi apresentada pelo Ministério Público Federal. Repórter Sabrina Menezes.
4: Segundo as investigações, os criminosos recebiam as mochilas com as drogas após passarem pela inspeção do aeroporto. Além de facilitar o transporte dos entorpecentes, o policial também acessava os sistemas da Polícia Federal para buscar e fornecer informações privilegiadas ao grupo. O agente federal foi condenado por tráfico de drogas, associação ao tráfico e lavagem de capitais, com uma pena de 26 anos e 7 meses de prisão em regime inicial fechado, além da perda do cargo. O responsável pela logística e transporte da droga recebeu pena de 16 anos e 9 meses de prisão, além de multa, e os transportadores de 4 anos e 9 meses cada um.
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5: A você uma boa noite.
7: E até amanhã.
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1: Eu sou Paula Groba.
2: E eu sou Humberto Pinheiro.
1: E estes são os destaques de hoje do Jornal do Senado, que começa agora.
2: Incentivo ao futebol e novas regras para programas de milhagem entram na pauta do Senado.
1: Projeto permite abater do imposto de renda doações a projetos científicos.
2: Senado pode renovar mais de 2/3 de seus representantes nesta eleição.
1: Boa noite.
2: Boa noite.
1: Dois temas que fazem parte do dia a dia de milhões de brasileiros podem entrar na pauta do Senado: o futebol e os programas de fidelidade que oferecem pontos ou milhas.
2: São projetos aprovados pela Câmara dos Deputados que agora aguardam a análise dos senadores. Repórter Herman Kulitz.
3: O Senado pode iniciar nas próximas semanas a análise de 3 projetos de lei já aprovados pela Câmara dos Deputados. 2 das propostas tratam de futebol. Uma delas prevê o reconhecimento desse esporte como é jogado no Brasil, como manifestação da cultura nacional e patrimônio cultural e material do povo brasileiro. A outra, alinhada com a proximidade da próxima Copa do Mundo de Futebol Feminino, a ser realizada em 2027 no Brasil, busca incentivar a prática profissional dessa modalidade pelas mulheres, para combater a discriminação de gênero. Também será debatido pelo senador o projeto que cria regras claras para que as pessoas possam usar de forma mais ampla as milhas e pontos que acumulam nos programas de fidelidade, inclusive com a possibilidade de venda para terceiros ou sua conversão em dinheiro. Se forem aprovados, sem mudança pelos senadores, os projetos seguirão para a sanção presidencial. Se houver alguma alteração, voltam para a análise da Câmara dos Deputados.
1: E o Congresso Nacional vai analisar mais uma medida provisória editada pelo governo para tentar conter o impacto do conflito no Oriente Médio sobre os preços dos combustíveis no Brasil. Publicada no Diário Oficial da União nesta terça-feira, a MP destina R$3,152 bilhões para ajudar a reduzir os efeitos da alta dos preços do petróleo. O dinheiro será repassado como ajuda financeira do governo a produtores e importadores de gasolina, diesel, gás de cozinha e querosene de aviação.
2: A maior parte dos recursos, R$2,552 bilhões, será destinada à produção e à importação de óleo diesel para o uso rodoviário. Outros R$600 milhões serão usados para combustíveis derivados do petróleo. Segundo o governo, a medida é necessária por causa da alta do petróleo no mercado internacional, provocada pelo conflito no Oriente Médio e da oscilação do dólar. O Brasil também depende da importação de parte dos combustíveis que consome, cerca de 10% da gasolina e entre 25% e 30% do diesel.
1: O governo federal tem até o dia 31 de agosto para enviar ao Congresso Nacional o projeto de lei orçamentária de 2027.
2: Mas antes de analisar o orçamento do próximo ano, o Congresso ainda precisa votar

0: Senado Federal explica como essa situação vai ser resolvida.
1: De qualquer forma, antes da aprovação da LOA, é necessário que a LDO seja aprovada, exatamente para que a LDO, de alguma forma, direcione a lei orçamentária anual.
0: O projeto da LDO de 2027 prevê meta de superávit primário de R$ 73 bilhões e salário mínimo de R$ 1.717. No entanto, o governo já anunciou que, por exigências legais, esse valor passará para R$ 1.741. O projeto da lei orçamentária de 2027 deve passar pela Comissão Mista de Orçamento e, posteriormente, pelas duas casas do Congresso Nacional em sessão conjunta.
2: E um novo projeto em análise no Senado pode atrair recursos privados para projetos científicos e tecnológicos desenvolvidos por estudantes.
3: A proposta permite que pessoas e empresas descontem do imposto de renda parte dos valores destinados a essas iniciativas. Repórter Marcela Cunha.
4: O projeto cria a Política Nacional de Fomento à Alta Performance Técnica e Científica, a FOTEC. A ideia é que pessoas físicas destinem até 5% do imposto de renda devido para doações ou patrocínios a projetos aprovados. Para empresas tributadas pelo lucro real, o limite será de 3%. Os recursos poderão financiar equipes de estudantes do ensino técnico ou superior, além da compra de materiais, infraestrutura de laboratórios e participação em competições no Brasil e no exterior. O autor, senador Marcos Pontes, do PL de São Paulo, afirma que a aproximação entre empresas e instituições de ensino ajuda a alinhar a formação às necessidades do mercado de trabalho.
5: Um dos problemas, que é muito claro, é a participação maior necessária das empresas dentro das escolas e as escolas recepcionarem melhor as empresas. As empresas sabem qual é a necessidade e as escolas elas têm que ouvir as empresas.
4: Entre as iniciativas beneficiadas estão competições de robótica, programação, engenharia, construção de foguetes e satélites, biotecnologia, Olimpíadas do Conhecimento e feiras científicas.
2: As desigualdades que ainda persistem no Brasil foram discutidas nesta terça-feira em audiência pública na Comissão de Assuntos Sociais do Senado.
3: Dois ministros presentes na reunião destacaram a importância de políticas públicas para reduzir as diferenças sociais e garantir mais oportunidades e direitos à população. Repórter Marcela Diniz.
6: O projeto que torna agosto o mês de combate às desigualdades foi apresentado em 2023 pelo então deputado Guilherme Boulos, hoje ministro da Secretaria-Geral da Presidência da República. No debate promovido pela Comissão de Assuntos Sociais, Boulos comemorou dados da ONU que apontam a saída do Brasil do mapa da fome pela segunda vez e a melhora no coeficiente de Gini, indicador usado em estatísticas sobre desigualdade.
7: O IDH, o Brasil pela primeira vez entrou na série do muito alto, que é a dos países desenvolvidos, e lógico, atingimos o índice Gini, o segundo menor nível de desigualdade da história do país.
6: O ministro do Desenvolvimento e Assistência Social, Família e Combate à Fome, Wellington Dias, observou que os resultados poderiam ser melhores com a redução de juros. O senador Paulo Paim, do PT Gaúcho, espera que o projeto que cria o mês de combate às desigualdades seja aprovado na próxima semana na Comissão de Assuntos Sociais.
8: Eu estou tranquilo que esse projeto vai ser aprovado. Eu não tenho nenhuma preocupação. Esse projeto vai ser aprovado e eu espero que seja já na próxima quarta-feira.
9: Eleições 2026.
2: Em 2026, o Senado Federal terá 2/3 de suas cadeiras em disputa, porém o número de renovações pode ser ainda maior.
3: Há estados onde pode haver renovação de toda a bancada de senadores. Quem traz as informações é o repórter Douglas Castilho.
10: Ao contrário das demais casas legislativas, o Senado tem apenas parte de seu quadro de parlamentares renovada a cada pleito. Com mandatos de 8 anos, 54 senadores são escolhidos numa eleição e os demais 27 na eleição seguinte. Porém, o número de caras novas desta vez no Senado pode ser ainda maior. Isso porque, dentre os senadores que ainda têm mandato até 2031, 9 concorrem a outros cargos, como governador e presidente. Se eleitos, abrem suas vagas para seus suplentes e podem aumentar a renovação total do Senado para até 63 novos senadores. O consultor do Senado Federal, Fernando Trindade, explicou como funciona o exercício dos mandatos em campanha.
11: São senadores que estão no meio do mandato. Muitos desses senadores concorrerão aos governos dos seus respectivos estados. A legislação brasileira não considera que haja qualquer incompatibilidade entre parlamentares

0: Parlamentar, seja que parlamentar for, senador, deputado federal, deputado estadual, a permanência no cargo e a concorrência a um outro cargo.
1: Há unidades da federação que podem renovar todos os seus 3 senadores a partir do ano que vem. Um dos casos é Minas Gerais, em que além das 2 vagas a definir, há um senador em meio de mandato concorrendo ao governo estadual e, se eleito, chamará um suplente. Outro caso é o Paraná. Os 2 senadores atuais, Flávio Arnes, do PSDB, e Oriovisto Guimarães, do PSDB, decidiram não tentar a reeleição e a cadeira restante pode ficar para suplente caso o titular em meio de mandato vença a disputa para o governo estadual.
2: Com edição de Paula Groba e trabalhos técnicos de Eliseu Caires, o Jornal do Senado fica por aqui. Acompanhe agora as notícias da Câmara dos Deputados. Boa noite.
3: Boa noite e até amanhã.
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5: Proposta condiciona a diminuição de penas à redução da periculosidade.
6: Audiências públicas vão tratar sobre tarifa zero no transporte público.
5: Comissão debate relação entre preservação cultural e crises climáticas.
6: Deputados apresentam projetos para garantir o bem-estar dos animais.
5: Boa noite. Professora Marcivânia, do PCdoB do Amapá, propõe tipificar como crime a produção, o armazenamento, a venda e o compartilhamento de imagens e vídeos que mostrem maus tratos ou atos de crueldade contra animais. A pena prevista é de 2 a 5 anos de reclusão, além de multa.
6: O projeto também endurece as punições para quem financiar ou lucrar com esse tipo de conteúdo. A ideia de professora Marcivânia é determinar ainda que plataformas digitais removam o material e forneçam informações às autoridades mediante ordem judicial.
5: O projeto permite ao trabalhador faltar 1 dia a cada 12 meses para prestar cuidados a animal de estimação. O autor Valdemar Oliveira, do Avante de Pernambuco, explica que a ausência deverá ser motivada por doença grave, acidente ou recuperação cirúrgica com comprovação de médico veterinário.
6: O texto de Valdemar Oliveira inclui a nova hipótese de falta justificada sem prejuízo do salário. Para ele, a medida busca adequar a legislação à realidade das famílias brasileiras, preservando o equilíbrio das relações de trabalho ao limitar o benefício a 1 dia por ano.
4: Meio Ambiente.
5: Projeto de Beto Pereira, do Republicanos, de Mato Grosso do Sul, fortalece a atuação das polícias militares ambientais e dos órgãos federais no combate aos crimes ambientais. A proposta prevê punições mais severas para o desmatamento em áreas protegidas e para o uso de fogo sem autorização.
6: A proposta apresentada por Beto Pereira também propõe aumentar as penas para quem produzir, comercializar ou utilizar agrotóxicos ilegais. Segundo o autor, o objetivo é reforçar a fiscalização e proteger a biodiversidade do país.
4: Cultura.
5: Comissão da Câmara debateu a relação entre preservação cultural e mudanças climáticas. A repórter Mônica Tati acompanhou a reunião.
7: Os eventos climáticos extremos colocam em risco não apenas o patrimônio material e os sítios arqueológicos, mas também a existência de acervos de saberes e conhecimentos que são essenciais para a forma de viver de comunidades locais. Essa questão fez o deputado Tarcísio Mota, do PSOL do Rio de Janeiro, pedir uma audiência para debater na Comissão de Cultura da Câmara dos Deputados as questões que envolvem as mudanças climáticas e a preservação do patrimônio cultural. Tarcísio Mota afirma que entender que as sociedades vulneráveis são as que mais sofrem com as mudanças do clima e pensar em mecanismos de prevenção e mitigação é papel da Comissão de Cultura.
8: O colapso ecológico planetário é uma realidade. Nós estamos diante de mudanças climáticas cada vez mais intensas, cada vez mais frequentes, e nada indica que o cenário melhorará nos próximos anos ou nas próximas décadas. Temos urgência em encarar esse desafio, mas não podemos ignorar o fato de que o processo da questão do colapso ecológico já é uma realidade entre nós, no Brasil e no planeta Terra.
7: Os debatedores ressaltaram a importância da criação da Carta Brasileira do Patrimônio Cultural e Mudanças Climáticas. O documento destaca que o patrimônio não é apenas um bem a ser protegido, mas uma fonte dinâmica de conhecimento e de tecnologia social para formular soluções contemporâneas baseadas no território. Riscos como a destruição de paisagens culturais no Pantanal, deslizamentos na Mata Atlântica e a desertificação na Caatinga evidenciam a necessidade de abordagens que salvaguardem os territórios. Todos os participantes destacaram a necessidade não apenas de financiamento formal de ações de preservação ambiental, mas também de adaptações para garantir a mitigação dos efeitos climáticos e a sustentabilidade. Da Rádio Câmara de Brasília, Mônica Tati.
4: Direitos Humanos.
6: Leandre, do PSD do Paraná, assina projeto que permite a pessoas com deficiência ou outra limitação física permanecer sentadas durante a execução do hino nacional e em cerimônias cívicas. A proposta altera a lei que determina a todos que fiquem de pé nessas ocasiões.
5: Leandre argumenta que a ausência dessa ressalva pode causar constrangimento à pessoa. Afirma que a mudança corrige uma lacuna na lei sem alterar o dever de respeito aos símbolos nacionais.
6: Daiana Santos, do PCdoB do Rio Grande do Sul, é coautora de projeto que institui a Política Nacional dos Direitos das Pessoas LGBTQIA+. Ela aponta que a matéria transforma em política de Estado ações destinadas ao combate à discriminação e à ampliação do acesso aos serviços públicos.
5: Daiana Santos informa que o projeto prevê uma rede nacional para integrar programas de proteção em todo o país. A deputada também ressalta que o texto inclui espaços destinados ao acolhimento e ao atendimento multidisciplinar para a população LGBTQIA+.
4: Educação.
6: A Câmara lançou uma frente em defesa das universidades públicas estaduais e municipais. A repórter Noelle Nobre acompanhou a cerimônia de inauguração.
9: Foi lançada na Câmara dos Deputados uma frente parlamentar mista em defesa das universidades públicas estaduais e municipais. O grupo tem como objetivo atuar na interlocução entre essas instituições de ensino e o poder público federal. O coordenador é o deputado André Figueiredo, do PDT do Ceará.
10: Nós precisamos valorizar que essas instituições e fazer que elas saibam que aqui no Parlamento elas também serão alvo de atenção, e a frente parlamentar vem muito ao encontro disso, juntar todas essas instituições estaduais e municipais, para que possamos também ter um diálogo aberto com o governo federal.
9: A instalação da frente é fruto de uma articulação da Associação Brasileira das Reitoras e Reitores das Universidades Estaduais e Municipais. A associação integra 46 instituições, que juntas somam 446 campi e atendem mais de 700 mil alunos. A Frente Parlamentar Mista em Defesa das Universidades Públicas Estaduais e Municipais conta com 183 deputados e 2 senadores. Da Rádio Câmara de Brasília, Noelle Nobre.
4: Previdência.
5: Ibamar Silva, do Podemos de São Paulo, é autor de projeto que garante ao segurado do INSS o direito de escolher a regra de cálculo mais vantajosa da aposentadoria. Para ele, a medida corrige distorções e dá mais segurança jurídica aos segurados.
6: A proposta beneficia trabalhadores filiados à Previdência antes de novembro de 1999, que cumpriram os requisitos para o benefício antes da reforma de 2019. Ibamar Silva também incluiu no texto a revisão de ofício dos benefícios concedidos nesse período com base na regra de transição.
5: Marussa Boldrin, do Republicanos de Goiás, é favorável ao projeto que facilita a comprovação do tempo de serviço de trabalhadores rurais para a aposentadoria. Relatora na Comissão de Agricultura, a deputada afirma que a medida incorpora à lei um entendimento já consolidado pelo STJ.
6: A proposta reconhece períodos anteriores ao documento mais antigo apresentado, desde que haja prova material reforçada por testemunhas. O texto, de acordo com Marussa Boldrin, evita que trabalhadores do campo percam direitos por falta de registros antigos sobre o início da atividade.
5: Wellington Roberto, do PSD da Paraíba, apresentou o projeto que estabelece regras para o uso, por sistemas de inteligência artificial, de informações capazes de prever o risco futuro de doenças. Ele explica que a proposta exige consentimento específico do paciente para a geração desses dados.
6: Wellington Roberto aponta que o intuito é proibir seguradoras, bancos ou empregadores de utilizar previsões sobre a saúde de clientes para impor condições desfavoráveis. A matéria limita o uso desses dados à assistência médica, pesquisa científica e à formulação de políticas públicas.
4: Consumidor.
5: Marangoni, do Podemos de São Paulo, defende a aprovação de projeto que cria novas regras de proteção aos usuários de planos de saúde. Ele explica que a proposta de sua autoria exige que negativas de cobertura sejam justificadas de forma individualizada com critérios técnicos.
6: O projeto de Marangoni também sugere ampliar o direito de contestar decisões das operadoras, com prazos para análise dos pedidos. Pela matéria, se a empresa não responder dentro do período previsto, a solicitação do beneficiário será considerada aprovada.
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4: Saúde.
5: Deputados debateram a criação de um observatório sobre infecções sexualmente transmissíveis entre mulheres. A repórter Silvia Munhato acompanhou.
12: Em audiência pública da Comissão de Defesa dos Direitos da Mulher, foi debatida a criação de um observatório para monitorar a agenda prioritária para o enfrentamento de infecções sexualmente transmissíveis entre mulheres vulnerabilizadas. A medida foi proposta pela deputada Érica Cocai, do PT do Distrito Federal.
13: Construir as condições via emenda parlamentar para que a gente possa fazer este observatório e termos a partir daí a implementação da agenda, indicadores, para que a partir do diagnóstico, nós possamos fazer incidência, inclusive sobre as infecções sexualmente transmissíveis e o seu impacto em cada território, que também é diferenciado. Né?
12: A deputada Érica Cocai disse ainda que vai solicitar a inclusão do recorte de gênero no programa Brasil Saudável, que é direcionado para problemas sociais e ambientais que afetam a saúde de pessoas em maior vulnerabilidade social. Uma das metas da agenda relacionada às doenças sexualmente transmissíveis é ampliar em 300% até 2027 o número de usuárias de tratamentos preventivos dessas infecções. As mulheres são muito afetadas por infecções como HIV/AIDS, tuberculose, hepatites virais, HTLV e sífilis, entre elas especialmente as pretas, pardas e das regiões norte e nordeste. No caso da sífilis, por exemplo, 61% das mulheres pretas poderiam ter evitado a doença se tivessem tido acesso ao mesmo tipo de programas que as mulheres brancas. Da Rádio Câmara de Brasília, Silvia Minhato.
4: Justiça.
6: O projeto de Rui Carneiro, do Podemos da Paraíba, estabelece que a atuação perante os tribunais de contas passe a ser atividade privativa da advocacia. Atualmente, outras profissões, como contadores, engenheiros e administradores, podem defender clientes ou apresentar defesas técnicas perante essas cortes.
5: De acordo com o texto de Rui Carneiro, quando a parte não tiver condições de constituir defensor, poderá ser nomeado advogado dativo ou defensor público. Segundo o autor, a medida busca garantir o contraditório à ampla defesa e o devido processo legal em ações nos tribunais de contas.
4: Segurança Pública.
6: Comissão aprova projeto que condiciona a progressão de pena a exame criminológico. A repórter Maria Neves tem mais detalhes.
14: A Comissão de Segurança Pública da Câmara dos Deputados aprovou o projeto que condiciona a progressão de pena de condenados pela Justiça à comprovação de que o preso não apresenta mais risco para a sociedade. Pela proposta do deputado Kim Kataguiri, do Missão de São Paulo, a redução da periculosidade deverá ser atestada por exame criminológico. De acordo com Kim Kataguiri, embora previsto na lei, o exame criminológico, que deveria funcionar como uma ferramenta central na execução da pena, foi progressivamente esvaziado. O parlamentar afirma que o projeto recupera a importância da avaliação.
15: O exame criminológico, ele é feito, tem uma análise psicológica, tem uma análise de profissionais de segurança pública, né, tem uma análise do próprio histórico daquele sujeito dentro da cadeia. Então, ainda que o sujeito já tenha cumprido o período de pena necessário para progredir, para avançar, ele só terá o direito de avançar quando tiver essas condições atestadas pelo exame criminológico.
14: Ainda de acordo com o texto aprovado, sempre que o exame criminológico recomendar a permanência do preso em regime fechado, a avaliação deverá ser realizada novamente em no mínimo 12 meses. Se a periculosidade persistir, o projeto prevê que o preso poderá cumprir integralmente a pena no regime fixado pela justiça, sem que isso configure violação de direito. A proposta, que exige exame criminológico para progressão de pena por condenados pela justiça, ainda terá de ser analisada pela Comissão de Constituição e Justiça. Se aprovada, terá de ser votada também pelo plenário. Da Rádio Câmara de Brasília, Maria Neves.
4: Ciência e tecnologia.
16: Marreca Filho, do PRD do Maranhão, apresentou projeto que obriga bancos e instituições de pagamento a adotar medidas para prevenir fraudes em operações digitais. Entre as medidas, ele destaca a autenticação com pelo menos dois fatores para movimentações de alto risco.
6: Marreca Filho ressalta que a proposta também prevê bloqueio dos valores ainda disponíveis e aviso ao banco destinatário. O projeto ainda atribui às instituições financeiras a responsabilidade pelos prejuízos quando houver descumprimento das regras ou falha na proteção.
4: Esporte.
16: Vander Loubé, do PT de Mato Grosso do Sul, pretende promover um debate sobre os impactos das apostas esportivas na economia e na saúde pública. O parlamentar apresentou requerimento para que a Comissão de Desenvolvimento Econômico realize uma audiência pública sobre o tema.
6: A proposta de Vander Loubé prevê a participação de representantes do governo, do comércio, de sindicatos e de entidades da sociedade civil. Segundo ele, a discussão... incluindo uma proposta que proíbe a atividade no país.
4: Economia.
16: A Comissão Mista de Orçamento vai realizar uma série de audiências públicas e entre os temas em debate está a tarifa zero no transporte público. A repórter Silvia Munhato tem as informações.
12: A Comissão Mista de Orçamento aprovou 22 requerimentos de audiências públicas com convites para vários ministros de Estado debaterem despesas de suas pastas. Um dos requerimentos foi apresentado pelo deputado Gilmar Tato, do PT de São Paulo, para discutir a implantação da tarifa zero no transporte público. Segundo o deputado, o transporte é um direito do cidadão, mas ele acaba pagando duas vezes para usar.
17: Uma mãe, quando pega uma criança na creche todos os dias, ela não passa no guichê para pagar R$10 todos os dias. Ou quando um cidadão ou cidadã vai no posto de saúde, numa UPA, para fazer uma consulta, pegar, ela não paga para fazer a consulta. Por que que ela, quando entra no sistema de transportes, ela tem que pagar?
12: Gilmar Tato diz que 146 cidades brasileiras adotam a tarifa zero, até como forma de evitar o trânsito de carros particulares. A audiência contará com representantes dos Ministérios da Fazenda, das cidades e da Casa Civil para discutir fontes de financiamento para a tarifa zero. A comissão também elegeu o deputado Marcelo Álvaro Antônio, do PL de Minas Gerais, como segundo vice-presidente. E as comissões permanentes da Câmara estão fazendo reuniões para aprovar as suas indicações para as emendas ao orçamento de 2026. De acordo com a Lei Complementar 210 de 2024, após a publicação do orçamento, cada comissão recebeu dos líderes partidários, após consulta às bancadas, as indicações dos autores de cada ação. Essas indicações têm que ser agora aprovadas por cada comissão, para constarem de atas que serão encaminhadas aos ministérios. A Comissão de Turismo, por exemplo, aprovou 27 ações, no valor de 30,6 milhões de reais. A maior delas, de 8,5 milhões, foi indicada pelo deputado Esnaldo Bulhões Júnior, do MDB de Alagoas, para o município de Porto Calvo, em Alagoas. O recurso será usado para a urbanização de uma praça. O menor valor foi de R$ 400 mil, alvo de 3 ações parlamentares. O deputado Valdir Trindade, do Republicanos da Paraíba, também destinou recursos para a construção de praça em Poço Dantas, na Paraíba. Já o deputado Pedro Paulo, do PSD do Rio de Janeiro, destinou dinheiro para apoiar projetos de infraestrutura turística em Barra do Piraí, no Rio de Janeiro. A mesma ação foi proposta pelo deputado Sérgio Brito, do PSD da Bahia, para a cidade de Mulungu do Morro, na Bahia. Da Rádio Câmara de Brasília, Silvio Minhato.
4: Relações Exteriores.
6: João Cury, do MDB de São Paulo, pede a instalação da Frente Parlamentar em apoio à integração União Europeia e Mercosul. O deputado explica que o grupo vai acompanhar a implementação do acordo comercial entre os dois blocos, assinado em 2025.
18: João Cury ressalta que o bloco de livre comércio vai beneficiar setores como a indústria, a mineração e o agronegócio. Na visão dele, a frente é importante para acompanhar as negociações que podem ampliar a participação do Brasil no comércio global.
6: Termina agora o Jornal Câmara dos Deputados, produzido pela Rádio Câmara, com trabalhos técnicos de Everson Urani e apresentação de Val Monteiro e Márcio Aquilissardi. Boa noite.
18: Uma ótima noite para você e até amanhã.
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1: E Jesus, vendo a multidão, subiu ao monte, e assentando-se, aproximaram-se dele os seus discípulos, e abrindo a sua boca, os ensinava, dizendo: Bem-aventurado do reino, bem-aventurados os pobres em espírito, porque deles é o reino dos céus. Bem-aventurados que choram, porque eles serão consolados. Bem-aventurados os mansos, porque eles herdarão a terra. Bem-aventurados que têm fome e sede de justiça, porque eles serão fartos. Bem-aventurados os misericordiosos, porque eles alcançarão misericórdia. Bem-aventurados limpos de coração, porque eles verão a Deus. Bem-aventurados pacificadores, porque eles serão chamados filhos de Deus. Bem-aventurados que sofrem perseguição por causa da justiça, porque deles é o reino dos céus. Bem-aventurados sois vós, quando vos injuriarem, perseguirem e, mentindo, disserem todo o mal contra vós por minha causa. Exultai e alegrai-vos, porque é grande o vosso galardão nos céus, porque assim perseguiram os profetas que foram antes de vós. Vós sois o sal da terra, e se o sal for insípido, com que se há de salgar? Para nada mais presta senão para se lançar fora e ser pisado pelos homens. Vós sois a luz do mundo. Não se pode esconder uma cidade edificada sobre o monte, nem se acende a candeia e se coloca debaixo do alqueire, mas no velador, e dá luz a todos que estão na casa. Assim, resplandeça a vossa luz diante dos homens, para que vejam as vossas boas obras e glorifiquem a vosso Pai que está nos céus.
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1: Estamos juntos, começando mais um Tempo de Amar. Meditamos no Evangelho segundo São Mateus, capítulo 5, de 1 a 16.
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1: Um oferecimento da sua igreja evangélica Assembleia de Deus na Bahia, na presidência do pastor Valdomiro Pereira da Silva. Começamos com Alexandre Lúcio. Salva a vida.
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0: você ouviu Alexander Lúcio, Salva Vidas, eis-me aqui, Senhor. Que seja esse o nosso desejo, estarmos à disposição do nosso Senhor e Salvador Jesus Cristo para cumprir o ide, ide por todo mundo. Pregai o Evangelho. O Evangelho são as boas novas de salvação. Agora 8:18, valendo a sua participação, 99-16-1059. Participe, mande boa noite, compartilhe a palavra de Deus.
1: O Diga Mais.

E você ouviu Felipe Rodrigues, Tudo Perda. 8 horas e 26 minutos. Obrigado você pela sua audiência. Lembrando que já já teremos Palavra Pastoral. 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

0: Aí você ouviu Eliseu Freitas, Encontro com Deus. Prepare o seu coração. Vem aí palavra pastoral com o pastor Valdomiro Pereira. Eu tenho certeza que Deus, mais uma vez, vai falar ao seu coração. Eu volto já já.
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a diferença entre o justo e o ímpio, entre o que serve a Deus e o que não serve. Meus amados irmãos e meus amados amigos, a Bíblia Sagrada nos fala, nesse versículo em que lemos, sobre a diferença que vai estar se vendo entre o justo e o ímpio, entre o que serve a Deus e o que não serve. Mas o versículo fala também que, com certeza, no passado, houve também este fato, ou pode-se ver a diferença entre o que servia a Deus e o que não servia, entre o justo e o ímpio. A gente pode falar sobre a época do dilúvio, quando Noé foi avisado por Deus para construir uma arca, para que aqueles que dessem crédito à palavra de Deus pudessem se livrar da morte sobre as águas. Meus irmãos e meus amigos, observe que naquela época, Deus, olhando para a terra, viu o ser humano totalmente distante de Deus. O ser humano tinha se corrompido, o ser humano estava vivendo no pecado, e o próprio Deus fala que se arrependeu de ter feito o homem. Meus irmãos e meus amigos, Deus fez o homem à sua imagem e semelhança para que o mesmo pudesse estar conversando com ele, para que o mesmo pudesse estar lhe adorando. Com o distanciamento do homem, o homem pecou, o homem se afastou de Deus. Olha, tudo aquilo que Deus tinha feito para com o homem, com certeza, agora Deus estava demonstrando que se arrependeu de ter feito o homem, Deus estava decepcionado com o homem, mas Deus não queria destruir totalmente o homem, e aí encontra alguém que está sendo fiel a ele. E este alguém é Noé. E Deus, então, ordena que o mesmo construa uma arca para que ele, a sua família, aqueles que se arrependessem dos pecados e um casal de cada animal pudesse entrar na arca e se livrar da morte no dilúvio. Mas observamos que os homens não se arrependeram dos seus pecados. Só Noé e a sua família conseguiu se livrar da morte sobre as águas. Mas, meus amados irmãos, e agora o versículo que acabamos de ler nos diz: então vereis outra vez a diferença entre o justo e o ímpio. Observe, meus amados irmãos e meus amados amigos, que quem lê a Bíblia, quem está andando com Deus, entende que está chegando esse momento.

Para que o homem alcance a certeza de vida eterna, ele precisa reconhecer que é um pecador, aceitar a Cristo como Salvador e andar de acordo à vontade de Deus. Mas observa-se que uma grande multidão de pessoas não estão dando crédito à palavra de Deus. E o pior, há alguns que um dia até aceitaram a Cristo como Salvador, permanecem no pecado. E aí, também a Bíblia mostra que são muitos chamados, mas são poucos os escolhidos. Olha, se alguém um dia encontrou com Deus e permanece no pecado, com certeza não vai fazer parte do arrebatamento se não fizer um conserto com Deus. Olha, mas também a Bíblia ainda mostra que esta terra, ela vai pegar fogo. E aí, nesse momento exato, todo ser humano, sim, pode ver a grande diferença entre o justo e o ímpio, entre o que serve a Deus e o que não serve. 2 Pedro, no capítulo 3, e o versículo 7 está escrito: "Mas os céus e a terra que agora existem, pela mesma palavra, se reservam como tesouro e se guardam para o fogo, até o dia do juízo e da perdição dos homens ímpios." O versículo 10 e o versículo 12 diz: "Mas o dia do Senhor virá como ladrão de noite, no qual os céus passarão com grande estrondo, e os elementos ardendo se desfarão, e a terra e as obras que nela há se queimarão. Aguardando e apressando-vos para a vinda do dia de Deus, em que os céus em fogo se desfarão e os elementos ardendo se fundirão." Então, meus amados irmãos, olha, você que está andando com Deus, você que aceitou a Cristo como Salvador, permaneça fiel a Ele. E você, meu amigo, que ainda não tem Cristo como seu Salvador, precisa aceitar a Cristo como Salvador e permanecer fiel a Ele até a morte ou até o dia do arrebatamento. Porque sim, como no passado, aqueles homens que estavam no pecado não se arrependeram, morreram nas águas do dilúvio. Nestes dias, aqueles que não se arrependem dos seus pecados e não permanecem fiéis ao Senhor, de acordo à Bíblia, vão ser queimados. Então, logo, logo, estaremos ou se estará vendo a diferença entre o justo e o ímpio, entre o que serve a Deus e o que não serve. O justo e o que serve a Deus, é claro, vão morar no céu, vão descansar eternamente. O ímpio e o injusto vão ser condenados, vão ser queimados e vão sofrer eternamente. Por isso, meu irmão, meu amigo, minha amiga, olha, precisa andar com Deus para se livrar do fogo eterno e morar no céu com o Senhor para sempre. Amém.

0: Aí você ouviu Bruna Carla, Cicatriz, antes Palavra Pastoral, com o pastor Valdomiro Pereira. Tenho certeza que o Senhor Jesus, mais uma vez, está te chamando. Ouça a voz dele, entrega a sua vida, sem reservas para ele.
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0: Vamos juntos, até às 10.

0: tá aí finalizando a primeira hora do seu Tempo de Amar. Vem aí o rápido intervalo, eu volto já já. 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
1: E aí, estamos juntos, começando a segunda hora do seu Tempo de Amar. Amar a Deus em primeiro lugar e ao nosso próximo como a nós mesmos. É assim que a Bíblia nos ensina.
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1: 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Começamos com Elias e Eliseu. Sentir saudade.